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1: Essa foi So Tender com Keith Jarrett, música do próprio Jarrett. Antes tivemos Ibrahim Maloff com Movement 3, música do Ibrahim Maloff. Nosso WhatsApp, DDD 21 997100537. Muito bom receber sua participação aqui no nosso WhatsApp, viu? Abraços para o Antônio Joaquim, Adelaide do Catete, que mandam abraços para a dona Eduardina Allende, aos 86 anos, mora no centro da cidade, foi discotecária da antiga Rádio Nacional. Abraço para a dona Eduardina. Abraço também para o Fabiano Brum, do Anil, em Jacarepaguá, Luciano Ribeira, de Vila Isabel, Margarida Rosa, da Glória, Carlos Leal, da Tijuca, Gemi Seara, de Rio das Ostras, Nelly Machado, de Caraguatatuba, em São Paulo, Sueli e Temilton, de Copacabana, Cláudio Araújo, Ferrugem Bike, de Niterói, Jamilson, de Rio Claro. Aí também chegou por aqui a participação do Ronaldo, do Morro da Conceição, que manda abraços para os amigos Ana e Maurílio, da Ladeira do João Homem, no Morro da Conceição. E olha, tem promoção para você hoje no Jazz Livre, tá bom? Você já sabe como é que funciona, né? Eu vou dizer uma palavrinha daqui a pouquinho para você, que você vai mandar no seu WhatsApp, com seu nome, seu bairro, o nosso WhatsApp, DDD 21 997100537. O primeiro ouvinte que mandar a mensagem com essa palavrinha vai ganhar um par de ingressos para o show Bossa Delas no Blue Note Rio. O espetáculo reúne grandes nomes como Daniela Spilman, Mila Schiavo, e acontece nesta quinta, dia 16, às 8 da noite. Um par de ingressos para o primeiro ouvinte que mandar a palavra Encontro. Tá valendo, boa sorte para você. Projeto Bossa Delas no Blue Note Rio, nesta quinta, dia 16, às 8 da noite. Donald Byrd foi um trompetista versátil que transitou do hard bop ao jazz funk. Mr. Thomas é um exemplo de seu groove marcante e musicalidade sofisticada. O tema é de autoria de Warren Jordan e Larry Musial. Fique com o tema, você está na Rádio Mac, este é o Jazz.

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1: Essa foi Treat Me Like You Treat Yourself, com Joe Sample e Larry Carlton, o The Crusaders, na música do Joe Sample, que foi o pianista dos Crusaders, um dos grandes nomes do jazz funk e soul jazz. E antes ouvimos Donald Byrd com Mr. Thomas. Abraços neste bloco vão para o Walter dos Santos, de Realengo, também para o meu querido amigo Luizinho Sobral, grande batera lá da Tijuca, obrigado pela companhia sempre, Luizinho. Márcio Aronovitch, de Copacabana, Alexandre Lucas, de Seropédica. Tem mais alguém chegando aqui? Vamos ver então. Para fechar as participações. Ah, foi o Alexandre Lucas mesmo, de Seropédica, que foi o último aqui participante deste bloco. E olha, tem um resultado já do par de ingressos para o show Bossa Delas, no Blue Note Rio, nesta quinta, dia 16 às 8 da noite. O ganhador foi o Fabiano Brum, do Anil, em Jacarepaguá. Fabiano, parabéns. Nossa produção vai entrar em contato com você, viu? Agradeço também, lógico, a todos que participaram da nossa promoção de hoje. Duke Ellington, Charles Mingus e Max Roach juntos formam um super grupo histórico. Caravan, de Duke Ellington e Juan Tizol, ganha com eles uma interpretação poderosa, cheia de textura e swing. Não poderia ser diferente. Vamos ouvir Caravan. Você está na Rádio Mac e este é o Jazz Livre.

Muito bom, né? Old Man Sing the Blues com Kevin Mahogany, música do próprio Kevin, um dos grandes vocalistas do jazz da sua geração, voz grave, quente, cheia de alma. E antes ouvimos Duke Ellington com Charles Mingus e Max Roach nessa interpretação fantástica de Caravan. Jazz Livre chegando ao final, abraços desse último bloco. Vão para a Tânia e a Beatriz da Tijuca, Carlos José de Manguinhos, Denilson Cordeiro de Itaboraí e também para o Paulo Sérgio Silva do Engenho Novo. Muito bom contar com sua audiência, você que nos ouve pela primeira vez. O Jazz Livre ao ar de segunda a sexta, sempre às 21h. E sua participação é sempre muito bem-vinda pelo nosso WhatsApp. Então anote aí para sua participação nos próximos programas DDD 21.

0: 21 99710-0537. E também convido você a seguir nosso perfil nas redes sociais para ficar por dentro de tudo que está acontecendo aqui na Rádio MEC. O Jazz Livre tem produção de Anderson Domingos e Carlos Soca, sonoplastia de Silas Mendes, coordenação de programação de Rodrigo Soprana. Eu sou o Sidney Ferreira, espero que você tenha gostado do programa de hoje e a gente se encontra, certamente, no próximo Jazz Livre. Tchau!
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3: Horas e 3 minutos.
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6: Olá, boa noite, eu sou o Pedro Pontes e a partir de agora eu ofereço a você, querido ouvinte da Rádio MEC, o que há de melhor na música instrumental brasileira e universal, o melhor do jazz, do blues e até da música clássica. Nós começamos o programa de hoje com o filho de Baden, nascido na França, Marcel Powell, que está dedicado aqui no Brasil. A música é de Geraldo Azevedo e Renato Rocha, Dia Branco.

0: Você ouviu o violão de Rafael Rabelo e o sax de Paulo Moura na música de Vanzolini e Caetano Veloso, Ronda e Sampa. E a primeira, Marcel Powell com Dia Branco, de Geraldo Azevedo e Renato Rocha.
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0: Nós

0: Você ouviu Sérgio Galvão, o sax de Sérgio Galvão, na música de Moacir Santos, Amphibious. E a primeira, Jane Duboc, interpretando a música de Flávio Venturini e Murilo Antunes, Bessame.
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0: Nós seguimos aqui com o pianista talentoso de voz rouca Jamie Clune, na música de Vernon, Burton, Christensen e Brad Book, Hey, My Song, Society No. 18.

0: Você ouviu o sax de Kennebunk Adderley na música do próprio Adderley, Wabash, e a primeira Jamie Calhoun em Hey, My Song Society Number 18.
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0: E nós seguimos aqui com o Regional Oficina da Música de Canhoto da Paraíba. Tá quentinho?

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1: Você ouviu a diva de Menescal, Wanda Sá e João Donato, na música do próprio Donato e João Melo, Sambou, Sambou. E abrindo o bloco, Canhoto da Paraíba, Tá Quentinho, na interpretação do Regional Oficina da Música.
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1: E o Todas as Bossas segue aqui com uma das mais belas vozes do século XX, Nat King Cole, na música de Inez James e Sidney Miller, Come to Baby Do.
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0: Você ouviu o baixo do saudoso Jaco Pastorius na música do próprio Pastorius, The Chicken, e a primeira Nat King Cole com Come to Baby Do.
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0: Vamos para o último bloco do Todas as Bossas com Janaína Azevedo.

0: E nós vamos terminando aqui o programa com Márvio Ciribelli interpretando Tom Jobim e Vinícius de Moraes, O Morro Não Tem Vez. E abrindo o bloco, Janaína Azevedo, na música de Dolores Duran, A Noite do Meu Bem. Querido ouvinte da Rádio MEC, muitíssimo obrigado pela companhia, pela audiência. Eu volto amanhã, neste mesmo horário, 10 horas da noite, seguindo com você, contando com a sua companhia até às 11 da noite, tá certo? Para você, um forte abraço e até amanhã.
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6: Horas e 2 minutos.
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8: Este programa foi produzido pela Rádio da Universidade Federal do Rio Grande do Sul e selecionado em 2026 em edital público para integrar a programação das rádios da Empresa Brasil de Comunicação. O episódio de hoje foi ao ar originalmente em 9 de dezembro de 2020.

0: Olá, ouvintes. Eu sou André Grassi.
1: E eu sou Ana Laura Freitas.
0: Nesta primeira temporada do Piano Forte, a gente apresenta uma série de gravações inéditas e exclusivas com pianistas convidados. A cada semana, um mini recital comentado, gravado como se fosse ao vivo, no Grotrian Steinweg da Rádio da Universidade.
1: Para ouvir edições anteriores e saber mais sobre a proposta do programa, acesse o blog urgs.br/pianoforte. Hoje, vamos ouvir a pianista Anna Friedman.
2: Bom, sou Anna Friedman, sou pianista, compositora. Meu trânsito musical é entre a música jazzística, instrumental, experimental. Também sou professora atualmente da URGS, nas áreas de improvisação, percepção e harmonia. Quem sou eu? Então, sou uma profissional amante da música, sou apaixonada pela profissão, por todas as vertentes da profissão, tanto tocar piano quanto dar aulas de música, estar com os alunos fazendo música e aprendendo tudo sobre música que

Como eu escolhi o repertório, acho que foi um pouco pelo dia que estava fazendo sol. E eu pensei nas músicas mais ensolaradas que eu tinha para tocar. Uma outra coisa é tocar num instrumento que eu nunca tinha experimentado antes, né? Então, fui trabalhar um pouquinho com o repertório, um pouco das minhas composições que eu sempre estou tocando, e composições de como se fala, afetivas, né? Com as quais eu tive alguma relação de afeto, como por exemplo a música Waltzing da Vitor Assis Brasil, que foi a música que me fez passar no vestibular em música, então é uma música pela qual tenho uma afetividade, né? Bom, a primeira música que vou tocar é uma peça minha que se chama Contradança. Eu gosto muito dessa peça, ela tem uma história interessante que eu morei muito tempo fora e quando eu voltei para o Brasil, eu lembro que eu me sentia um pouco estrangeira. Eu tinha já essa sensação de ser estrangeira fora, mas quando eu voltei, eu me sentia duplamente estrangeira, estava tentando voltar e retomar minhas coisas. E a Contradança foi uma peça que eu fiz porque eu ainda estava voltando, e eu queria uma peça que fosse energética, assim, que me dissesse: vamos lá, tudo vai dar certo. Então, Contradança é uma peça um pouco entre erudito e popular, mas é uma peça que eu fiz para acordar todo dia, tocar e dizer: vamos lá.

Engraçado, né? Como cada pessoa escolhe o seu instrumento, uma coisa já interessante, né? Tem um filme que eu adoro que fala um pouco disso, que é um ensaio de orquestra, que eu nunca vou esquecer daquela flautista, né? Que ela fala que a flauta tem muito ar e que aquele ar vai para a cabeça e a pessoa começa a ficar meio maluca e ela sai dando cambalhotas, né? E eu tenho uma amiga flautista que é exatamente aquela flautista. Ela é realmente desse jeito, né? Mas não sei se traduz todas as pessoas, né? Eu tenho um pouquinho mais de 1,5 m de altura, então um instrumento grande para mim faz muita diferença. O instrumento, o piano para mim é como se ele é uma extensão minha, né? E como eu sou uma pessoa pequena, eu acho que eu tinha mesmo que escolher um instrumento grande, né, para eu sentir a grandiosidade em algum lugar, né? Então, se eu tocar um piano no alto de uma montanha, eu estarei realizada com vista para o mar, assim, alguma coisa por aí. Eu sempre imagino isso com o piano, né? Fora isso, o piano é um instrumento muito sinfônico, né? Você tem toda a parte harmônica, melódica, timbrística, rítmica. Ele é um instrumento muito completo, né? Mas, ao mesmo tempo, a minha preferência pelo piano não é de tocar sozinha. Eu gosto muito de tocar me relacionando com outras pessoas. E eu toco completamente diferente quando eu tô com pessoas junto, porque, em geral, eu tento absorver a linguagem musical da outra pessoa e trocar informações. Recentemente mesmo, eu andei tocando com a Catarina Domenici, uma pianista fenomenal, né? E tocar com ela é simplesmente um impulso, assim, para tocar mais e tocar melhor e tocar, né, da gente fazer quase explodir a sala, né? Tocar com a Catarina é um pouco isso. Grandes emoções, né? E um grande aprendizado, né? Então acho que é um pouco essa a minha relação com o piano e quantos pianos eu já toquei em lugares e situações diferentes, né? Muitas vezes, quando eu não conseguia dizer alguma coisa com palavras, eu sentava numa sala e ficava tocando um pouco para tentar dizer aquilo em um formato musical. Então eu converso muito com o piano, não só sozinha, mas eu gosto muito de tocar para as pessoas e falar alguma coisa que pelas palavras não sai, mas que sai pela música. E o piano é um grande instrumento, literalmente, em outro sentido, para alcançar essa conversa, né? Essa ponte de conversa.

A próxima peça que vou tocar é Memories of Tomorrow, do Keith Jarrett. Eu toquei muitas vezes essa peça, foi uma das primeiras músicas mais jazzísticas que eu toquei. E eu acho o tema muito bonito, mas eu gosto muito. O Keith Jarrett é um dos pianistas que eu mais admiro, assim, um pouco porque ele tem um jeito de tocar muito orgânico, assim. Ele meio que ele se aprofunda no piano e ele chega a um êxtase toda vez que ele toca. Eu acho isso muito bonito. Então, minha homenagem aqui é ao Keith Jarrett.

Então vocês ouviram Memories of Tomorrow do Keith Jarrett. Tanto o estímulo de criar e de improvisar, ele tá comigo desde cedo. Era dessas menininhas que estudava piano e fez piano erudito. Mas eu sempre, quando eu ia estudar aqueles exercícios técnicos de escalas e tal, eu acabava compondo alguma coisa em cima. Muitos dos assuntos que eu aprendi no piano, eu acabei compondo em cima do assunto para poder entender um pouco melhor aquele assunto em estado de criação, né? Isso vem desde cedo, eu sempre gostei de criar. Eu lembro que com 13 anos, eu tocava assim tecnicamente assim muito rápido para uma criança da minha idade, e eu falei para a professora: "Professora, eu vou parar 2 anos agora porque eu quero compor." Então, eu falei isso para ela. Fico imaginando, né, ao ser falando isso para a professora. E eu falei: "Olha, né, vou dar um tempo agora, eu preciso compor." Eu realmente passei 2 anos, lembro direitinho, compondo mesmo. E aí acho que com uns 16 anos eu voltei a estudar piano, fui estudar piano popular, mas e a improvisação também. Acho que a improvisação veio um pouquinho mais, porque quando você compõe, eu estava preocupada em criar para compor peças, mas depois eu comecei a me preocupar em olhar os ambientes e ficar tocando muito tempo. Então, quando eu fazia Unicamp, eu fazia uma coisa que fazia muito, que era entrar na sala no fim da tarde, quando o céu estava ficando vermelho.

E é uma dança que tem. Eu fiz o ritmo inspirada tanto no toque do tambor quanto no toque do agogô. Então ela começa. Eu passei esses toques de tambor e de agogô para o piano com harmonias. E então essa música é uma música bastante rítmica, inspirada, né, numa dança africana.

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0: Acho que a relação comigo de música sempre foi assim, de imagética e corporal também, né? Porque eu fiz dança também, né? Na Unicamp mesmo eu fiz essas duas graduações em dança e música, né? Mas então eu já fiz muita trilha sonora para dança, então muitas vezes eu compunha já em cima de uma imagem pronta, né? E aí acho que começou a acontecer o contrário da imagem começar a trazer música para mim, né? As imagens de todos os lugares. Mas eu lembro disso assim, de às vezes estar andando e você põe um fone de ouvido, né? A paisagem que você está olhando, ela muda se você está com alguma música totalmente diferente. Aí você tira o fone de ouvido e parece estar olhando um outro lugar, né? Acho que essa coisa da imagem é forte mesmo, sempre foi.

Agora eu vou tocar uma outra música minha, que é uma valsa bem tranquila, que se chama Insônia. Ah, tem a impressão que foi uma das primeiras insônias que eu tive, porque a peça é bastante tranquila. É, foi apenas uma madrugada insônia que eu quis compor uma valsa lenta, bonita, para eu poder olhar a madrugada. Não foram as insônias que eu tive depois.

quando eu comecei a compor, eu compunha no piano. Depois, com o tempo, você vai ficando com alguns vícios gestuais, assim, e que você vai para o piano e você vai sempre para o mesmo lugar. Então, eu já compus de várias maneiras. Já compus com piano, sem piano. Eu comecei a compor andando, imaginando como seria uma peça. Uma peça que eu fiz uma vez, eu passei andando um mês no mesmo lugar, na duração da peça. E imaginando cada parte da peça em cada cantinho que eu passava, assim. Então, eu fiquei um mês assim, andando para lá e para cá, e depois eu fui tocar essa peça para ver como ela saía com esse planejamento que eu tinha feito. Então, eu gosto de fazer várias experiências, com e sem instrumento, para ver, tentar explorar todos os sons possíveis, né?

próxima peça que eu vou tocar é uma improvisação em cima do tema Take Five, do David Brubeck e do Paul Desmond. Eu gosto muito de explorar o aspecto rítmico do piano e gosto muito desse tema, né? Porque é num compasso irregular e todas as vezes que a gente explora outros tipos de métricas no piano, o jeito de tocar também muda, a relação com a improvisação também muda. Então eu escolhi esse tema um pouco para explorar esse outro jeito de improvisação em cima de uma ideia rítmica.

Esse então foi Take Five do David Brubeck e Paul Desmond. A casa da Rádio URGS já é uma casa especial, né? Você entra, parece que você entrou num outro lugar, né? E eu acho essa construção muito bonita. Então, subindo as escadarias e pisando nas madeiras, para mim isso já é música desde a hora que eu entro aqui, né? Eu gostei muito de conhecer esse. Eu adoro pesquisar instrumentos, na verdade, né? Eu sou pianista, mas também estudei um pouquinho de bateria, estudei um pouquinho de flauta transversal, instrumentos de percussão. Eu também uso a voz, mas hoje eu fiz questão de só explorar mesmo a sonoridade do piano, né? Para mim, toda a experiência de música é mais um pouquinho de vida que a gente leva, né? Para casa, quando vai andar na rua depois. Acho que isso para mim é simplesmente uma comemoração de estar viva e de estar se relacionando, né, com coisas novas, um instrumento novo. E mesmo quando você toca músicas que você já tocou, cada vez a gente toca diferente, não só pelo instrumento, mas como está o seu corpo hoje, como estão suas mãos, se você é o seu improvisador, então como que você vai respirar aquele ambiente, vai traduzir na improvisação, né? Você vai usar gestos mais vigorosos ou vai tentar usar gestos mais suaves, como você vai valorizar cada momento, não só do seu toque, mas do instrumento, né? Acho que eu senti um pouco assim essa tarde musical, né?

Vou tocar agora uma canção bem singela do Milton Nascimento. Se não me engano, a canção tem o nome do disco, que se chama Canção do Sal. É uma época do Milton muito bonita, da época do Clube da Esquina, e que ele tem várias peças. Na música a gente conhece como esse aspecto mais modal, menos tonal da música, e que é uma música que gira em torno de uma única, como explicar isso, de um centro, né? Mas que você pode explorar vários modos dentro de um mesmo centro, né? É um pouco diferente da música erudita, por exemplo, que trabalha com percursos que você atinge clímax, né? É como olhar para o canto de uma sala e ficar explorando todas as nuances desse mesmo lugar.

0: Então, vocês ouviram Canção do Sal, do Milton Nascimento.
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acho que eu vou arriscar, mas eu acho que é a primeira vez que eu toco piano numa rádio. Acho que inaugurei isso hoje. Verdade, olha, já colocaram minha gravação em rádio, mas acho que é a primeira vez que eu toco piano na rádio aqui na URGS. Cada pianista tem uma preferência pela sonoridade do piano. Eu gosto do som, como eu gosto muito de trabalhar coisa rítmica no piano, eu gosto do som mais metálico do piano. Nem todo pianista gosta disso, mas eu gosto quando o piano tem esse som mais metálico. Em todas as regiões, não só na região aguda, né? Porque tem pianos que tem esse toque metálico na região aguda. E esse, inclusive, tem uma coisa meio entre o metálico e o aveludado. Acho que faz essa região ficar bem interessante nesse piano, né? Mas eu gosto daquele toque mais seco, da tecla dura e seca. Então, eu já toquei, sim, em alguns pianos que tinham esse toque. Mas também, assim, sem explicações, já sentei num piano. Às vezes não é o piano, às vezes é você, né? Tá naquele dia bom e que você põe a mão no piano e fala: Oba, a conversa tá boa, mas nem sempre dá para explicar esse fenômeno, né?

que ele tem uma sonoridade diferente, bem diferente nos nas três regiões, né? Grave, médios e agudos, né? A região grave dele, digamos assim, que eu tive que colocar mais corpo, mais mão para o grave realmente trazer a ressonância que eu precisava para a sonoridade, né? Isso é uma coisa muito comum, né? De como você vai atuar com as mãos para o som sair. Então, eu senti mais dificuldade com isso na região grave. Mesmo assim, eu consegui uma boa sonoridade. Na região média, o piano é bastante aveludado, né? Acho que ele foi muito bem tratado, principalmente nessa região média, ela está bem equilibrada. E na região aguda ele tem algum som que é só desse piano. Eu senti mesmo que ele tem alguma pessoa. Acho que, se não me engano, foi a Catarina Domenici que disse que esse piano tem alma. E a alma do piano, desse piano, está na região aguda, tem algum lugar ali. Né? Então ele tem, digamos que ele tem um equilíbrio diferente nas três regiões. Ele brilha muito na região aguda com um timbre muito especial que eu acho que é só desse piano. Então acho que é um piano equilibrado, né? E que você tem que realmente trabalhar bastante o toque para a sonoridade sair. A próxima música que eu vou tocar é o Waltzing, do Vitor Assis Brasil. Também tem uma ligação afetiva com essa música. Foi a música com a qual eu passei no vestibular para a música popular na Unicamp. Acho que foi também uma das primeiras músicas que um pouquinho mais com uma harmonia, um pouquinho mais elaborada, meus primeiros contatos com a música popular. E eu gosto muito de usar essa música em aula. Acho que a sorte toda que eu tive sendo musicista, eu gosto de passar isso para frente também, para as pessoas, alunos, alunas, todos os músicos do mundo.

já me aconteceu de tudo como pianista. Já me aconteceu, inclusive, de ir tocar num lugar onde o piano não dava para tocar. E aí eu pedi se eles tinham um teclado, porque não dava, porque algumas teclas simplesmente não funcionavam. E eles me trouxeram um tecladinho muito pequenininho e sem pedal. E a primeira música que eu tocava era um solo que eu tinha que fazer com a voz. Mas eu não deixei de fazer o concerto. Eu fiz um concerto com um mini tecladinho, começando com uma peça solo. Por sorte, assim, na verdade, era uma formação instrumental com mais gente, né? Então, depois isso se abafou com a entrada dos outros instrumentistas, né? Mas eu passei um baita aperto, e muita gente falou: olha, se você não quiser, não toque. Mas eu nunca me recusei a tocar na situação mais adversa possível, e essa é a que eu mais me lembro, porque era um teclado, a gente teve que buscar fonte, não tinha pedal, então era um teclado pequeno, não tinha essas 88 teclas, sem pedal. E eu tinha que fazer aquele som, ficar mais molhado e misturar com a voz. Até hoje ninguém sabe como eu consegui fazer aquilo, eu podia não ter tocado essa peça inicial, mas eu toquei, né? Então, o pianista, ele tem que, e eu falo um pouco isso, assim, que você tem que conversar com o instrumento e ver se tem assunto. Só que o assunto não é só você falando com ele, é ele falando com você, né? Então, cada piano é uma pessoa nova, uma personalidade nova, e você tem que, como pianista, acertar o seu toque para fazer essa conversa acontecer, né?

último, eu vou fazer o improviso. Uma coisa muito importante e interessante é que cada instrumento que a gente toca tem um pouco uma vida própria, né? E não só o instrumento, mas o lugar onde a gente está, a sala, as pessoas que estão com a gente, toda uma ambiência, né? Isso é muito importante para o músico, né? Então, eu vou improvisar pensando nesse lugar que eu estou ao lado da querida Ana Laura e do André, que estão aqui me acompanhando. Então, vou tocar agora um improviso, um pouco explorando a sonoridade do instrumento que dessa tarde ensolarada. Então, com a companhia que eu tenho aqui e com o piano, com a ambiência toda, eu vou fazer um improviso. Uma coisa que eu vi é que o piano tem uma região aguda muito interessante. A sonoridade da região aguda eu achei muito especial. Então, eu vou explorar um pouquinho essa sonoridade no piano e um pouco correr o piano para sentir a sonoridade desse instrumento novo para mim hoje.

0: O encontro da pianista Anna Friedman com o Grotrian Steinweg da rádio da universidade foi registrado na tarde ensolarada do dia 25 de setembro de 2019. Produção e apresentação dos jornalistas André Grassi e Ana Laura Freitas. 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Acesse o blog urgs.br/pianoforte.
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1: Pedra Verde, de Roberto Marques, com o Pagode Jazz Sardinhas Club.

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2: Olá, ouvinte Arte Clube. Na próxima hora, nosso assunto é arte e cultura. Hoje, no Arte Clube, a gente bate um papo com o escritor, professor da UFRJ e ensaísta carioca Felipe Charbel sobre o livro Lacunas, sobre amar os livros que não lemos, que traz 6 ensaios sobre literatura e vida. Temos ainda o quadro Nova MPB com os novos talentos aí da nossa música.

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0: No Songbook Arte Clube, a gente presta homenagem a grandes artistas por meio de regravações de outros grandes intérpretes. E em homenagem aos 80 anos de João Bosco essa semana, na sequência a gente ouve Ney Matogrosso e Ellen Oléria.

0: E hoje é dia de Songbook no Arte Clube, homenageando João Bosco e seus 80 anos. Ouvimos aí Helen Oléria, Desenho de Giz e Ney Matogrosso, Corsário.
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0: Uma fotografia de pássaros pousados em fios de eletricidade se transformou em música pelo olhar de um fotógrafo. Vamos conhecer melhor essa história na reportagem da Sara Kines.
1: A música que você escuta ao fundo foi criada a partir de uma fotografia pelo olhar de quem enxergou arte no mundo. Foi o que o fotógrafo Paulo Pinto fez ao se deparar com uma cena curiosa na fronteira com o Uruguai em 2009. De férias em sua cidade natal, Santana do Livramento, ele foi levado pela mãe para ver o vizinho que dava comida aos pássaros. A ideia era fazer um registro em detalhes das aves se alimentando no chão. Mas, ao olhar para cima, Paulo Pinto foi capturado por outra imagem.
2: Tinha aquele montão de passarinhos esperando a sua vez de comer. Eu digo, pô, interessante. Aí eu já mudei o foco, desviei tudo aquilo que eu pensava. Aí eu olhei e digo assim, pô, que interessante, parece uma partitura aquilo ali.
1: Uma das centenas de fotos registradas nesse dia foi publicada num jornal em São Paulo. Alguns dias depois, Paulo Pinto recebeu o e-mail do publicitário e compositor Jarbas Agnelli, que não apenas enxergou uma partitura nos cinco fios elétricos onde os pássaros pousavam, como criou música a partir da imagem.
3: Eu cortei a foto, fui pro piano e eu fiz uma melodia interpretando a posição dos pássaros, né? E eu achei muito bacana aquilo, né? E daí eu fiz um arranjo orquestral daquela foto.
1: Em resposta, Paulo Pinto encaminhou a fotografia original ao compositor com todas as aves que ficaram de fora da publicação no jornal. Com isso, ele completou a melodia e criou um vídeo explicando como os pássaros se transformavam em notas em tempo real, que viralizou nas redes sociais. A composição foi tocada com orquestra ao vivo e, em 2024, Jarbas e Paulo Pinto voltaram ao local da foto, mas o cenário já estava diferente, como conta o fotógrafo.
2: A minha mãe já não estava mais lá, o vizinho já não estava mais lá e os passarinhos também não estavam mais lá. Quer dizer, foi o momento aquele que eu fiz, uma coisa que não se pôde repetir anos depois. E hoje eu entendo por que aqueles passarinhos não estão mais lá. Por quê? Porque eles ganharam o mundo, literalmente.
1: O chupim é uma ave comum no Rio Grande do Sul, que mede menos de 20 centímetros. Foi o disparador para a fotografia que gerou a melodia. Em 2024, o compositor recebeu um convite da Associação Brasileira de Distribuidores de Energia Elétrica para criar uma sinfonia dos pássaros na fiação, a partir de 60 fotos de aves enviadas por fotógrafos de várias regiões do país. Ele explica como foi o processo de composição.
3: E o que eu fiz foi a mesma coisa que eu fiz na outra, né, interpretar as notas, só que em vez de uma única foto eu tinha dezenas, né? Então eu fiz uma conversa entre elas, né? Essa aqui vai fazer a melodia do clarinete, essa aqui vai fazer a melodia da flauta, essa aqui é a trompa. E assim nasceu a Sinfonia da Energia.
1: A Sinfonia venceu o Leão de Ouro no Festival Internacional de Criatividade em Cannes, na França. A premiação é considerada o Oscar da publicidade e reconhecida a campanha realizada pelo publicitário e compositor Jarbas Agnelli, a partir da fotografia de Paulo Pinto, fotojornalista da Agência Brasil, um dos veículos da EBC, da qual a Rádio Nacional também faz parte. Jarbas e Paulo traduziram um instante corriqueiro em poesia visual e sonora que segue reverberando 17 anos depois de uma cena banal da natureza. Da Rádio Nacional em São Paulo, Sara Kines.

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1: E seguimos com o Songbook Arte Clube em homenagem aos 80 anos de João Bosco. Na sequência, Caetano Veloso e Rosa Passos.

0: Vimos aí Rosa Passos e Lula Galvão, Memória da Pele, antes Caetano Veloso, Incompatibilidade de Gênios. Duas músicas do nosso homenageado de hoje, João Bosco, no nosso Songbook Arte Clube.
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0: O artista Antônio Bockel apresenta a exposição Desconstrutivo na Casa de Cultura Laura Alvim e ele conta mais sobre a exposição pra gente.
2: Olá, aqui é Antônio Bockel falando. Vou falar um pouquinho da minha exposição Desconstrutivo, que está em cartaz na Casa de Cultura Laura Alvim até dia 16 de agosto. Bom, nessa exposição eu investigo as relações entre forma, equilíbrio e percepção. Utilizo uma diversidade de materiais e uma linguagem geométrica, onde desloco elementos de sua função original para criar situações de tensão, ambiguidade e estranhamento. O meu interesse com isso é desconstruir o olhar, principalmente do espectador, fazendo com que linhas, planos, dobras e vazios deixem de ser apenas componentes formais e passem a provocar novas leituras do espaço. Nessa exposição, não busco oferecer respostas, mas criar obras que convidem o espectador a questionar suas certezas, sendo assim experimentar o espaço como campo de descobertas e possibilidades. O horário de visitação é de terça a domingo, de 1 às 7. Espero todos vocês, espero que gostem e até a próxima.
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1: No quadro Nova MPB de hoje, a gente destaca dois nomes da cena mineira que apostam na força da palavra e da canção. Luísa Carmo, também conhecida como Luca, e Nina Charnison lançam um EP inspirado no clássico livro 20 Poemas de Amor e Uma Canção Desesperada, do poeta chileno Pablo Neruda. Um dos destaques é a faixa Ai Menina, que traz versos inspirados na obra e também a participação especial da avó da Luísa nos vocais. E em seguida, a gente vai ouvir o Marcelo Tofani, cantor e compositor. Ele foi um dos fundadores do grupo Rosa Neon, de onde Marina Sena começou a carreira e teve indicação ao Prêmio Multishow. Em carreira solo, ele lançou álbuns e singles ao lado de nomes como a Marina Sena e o Djonga.
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0: E na coluna Nova MPB aqui no Arte Clube, você ouviu Marcelo Toffani, Paixão ou Vaidade? E ainda Luísa Carmo e Nina Charnison, Ai Menina.
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0: Você já se lamentou por ainda não ter livro, determinado livro que você ainda tem muita vontade? Para o escritor, professor de teoria da história da UFRJ e ensaísta carioca Felipe Charbel, o leitor não é formado apenas pelos livros que leu, ele também é feito de espaços vazios. E a partir dessa ideia, ele escreveu Lacunas, sobre amar os livros que não lemos, com 6 ensaios sobre literatura e vida. Vamos bater um papo com o Felipe, que conta como nasceu essa ideia de falar também dos livros que não lemos e como é a relação que as pessoas têm com eles.
2: A ideia de falar dos livros que não lemos surgiu de um certo sentimento de embaraço, de vergonha, que eu sempre noto em mim mesmo, em todo mundo, quando precisa assumir que não fez uma certa leitura, né? Porque, em alguma medida, a nossa ideia da formação literária ela é muito constituída em cima dos acréscimos, né? Da soma, da ideia de que nós vamos acumulando leituras. Quando, na verdade, isso é uma visão que nem sempre corresponde ao que acontece de fato, porque essas leituras, muitas vezes, que a gente faz, elas se perdem, né? no esquecimento, e é normal que a gente acabe retendo muito pouco. Então, foi aí que eu pensei em escrever sobre a leitura, mas de um viés que é o do apego que a gente vai construindo em torno de livros que orbitam o nosso desejo como leitores. Leituras que a gente quer fazer um dia, que a gente espera as condições propícias para fazer, e que o fato, só o próprio fato de a gente deixar para depois já significa muito, né? É um gesto de uma relação com os livros, que é uma relação baseada no amor pelos livros. Então, foi daí que surgiu a ideia de escrever sobre as não leituras, mas as leituras que a gente não fez, porque, de algum modo, elas nos cativam, né? E aí, por esse motivo, a gente acaba cultivando essas lacunas.
0: Para o escritor Felipe Charbel, o tempo e a atenção consumidos pelas redes sociais podem ter a ver com o fato de não conseguirmos ler tudo o que queremos. Mas, por outro lado, elas também têm um papel de estímulo à leitura.
2: Eu vejo dois caminhos, né? Que são caminhos que, a princípio, parecem contraditórios, mas que, na verdade, não são. É claro que existe hoje muito tempo de tela, muito tempo nas redes sociais, e muita dispersão nas leituras, né? A gente vê um momento de valorização de livros mais curtos em relação a livros longos, a calhamaços. Tudo isso é evidente e acho que é um traço do mundo atual e vai continuar sendo assim. Não vejo como reverter. Nunca, né, tantos livros foram publicados. Cada feira literária, cada visita a uma livraria, esse sentimento de que tem mais livro do que a gente pode dar conta, ele é uma coisa que, para mim, fica muito claro. Por outro lado, essa velocidade própria das redes tem servido como um incentivo à leitura. Então, eu vejo muita gente lendo, muita gente fazendo páginas, né, no Instagram, em outras redes sociais, gravando vídeos, muitos clubes de leitura. Então, isso é muito bom, por outro lado. Quer dizer, é uma relação ambígua. Numa certa medida, a atenção fica prejudicada diante dessa aceleração do mundo. Mas, por outro lado, essa aceleração também acaba servindo de combustível para o interesse da leitura. Então, eu vejo esses dois lados. Eu não vejo só a coisa pelo viés negativo, de uma crise da leitura, não.
0: No livro anterior do Felipe Charbel, chamado Janelas Irreais, de 2018, ele utiliza o ensaio para explorar a relação entre literatura e cotidiano. Agora, em Lacunas, ele fala de amar os livros que não lemos. Os dois têm em comum o tema da investigação da própria vida através da literatura. O trabalho do Charbel é reconhecido pela crítica por transitar com naturalidade entre o ensaio, a memória, o diário e a reflexão teórica. E ele conta o que mais o atrai nesse gênero de ensaio.
2: O gênero ensaio é um gênero, ao mesmo tempo, muito antigo e moderno, né? Ele é um gênero que remete à antiguidade, que ele é consolidado da maneira que a gente conhece no século XVI, e ele segue sendo muito atual, porque ele está sempre se renovando. É uma forma em que o autor, ao mesmo tempo, está presente, narrando a sua vida, contando a sua própria história e refletindo o tempo todo. Então, principalmente, o que me atrai no ensaio são duas coisas. A primeira delas é de fazer de si mesmo um laboratório para conhecer o outro e conhecer o mundo. Porque a escrita do ensaio, ela nunca é uma escrita em si mesmada, na medida que o ensaio é sempre uma análise de algum fenômeno. E nesses seis ensaios, né, do livro Lacunas, eu procuro, de algum modo, fazer das minhas experiências a base para compreender alguns fenômenos que são fenômenos que dizem respeito à leitura e à relação entre literatura e vida. Então, foram essas as ideias que me motivaram a escrever esses ensaios. E um segundo aspecto que me atrai no ensaio é a liberdade, né? A liberdade que o ensaio propicia para a experimentação. É algo que é uma espécie de marca, né, de valorização do experimento, da experiência com a narração e com o pensamento, que me atrai muito nesse gênero.
0: Obrigado ao professor, escritor e ensaísta carioca Felipe Charbel pelo papo aqui no Arte Clube. O livro Lacunas, sobre amar os livros que não lemos, é um lançamento da editora Relicário. Agora faltam 15 para uma.
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0: No 3 em 1, a gente ouve três versões da mesma canção e hoje um clássico de Lulu Santos e Nelson Motta.

0: E no nosso quadro 3 em 1, ouvimos aí o clássico de Lulu Santos e Nelson Motta, Como Uma Onda, lançada pelo Lulu e pelo Nelson em 1983 no álbum O Ritmo do Momento. E ouvimos também nas versões do Patofu e da Leila Pinheiro.
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0: Fernanda Montenegro estreia oficialmente nas redes sociais aos 96 anos. A atriz anunciou a criação de perfis no YouTube e no TikTok, espaços que vão ser dedicados a reflexões, memórias de carreira e conteúdos relacionados à sua trajetória artística. E a trajetória da cantora Alaíde Costa ganha as telas no documentário A Noite de Alaíde, dirigido por Liliane Mucci. O filme celebra os 90 anos da artista e revisita sua carreira, iniciada nos programas de Calouros e consolidada ao lado de nomes da Bossa Nova e do Clube da Esquina. A produção estreia nos cinemas nesta quinta, 16 de julho. E a vida e obra de Tom Jobim serão tema do documentário Tom Jobim, Esse Seu Olhar, novo filme de Miguel Faria Júnior. O longa encerra a trilogia musical do diretor, que começou com Vinícius e seguiu com Chico, artista brasileiro. A estreia está prevista para janeiro de 2027, durante as comemorações do centenário do compositor.
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0: Lançado em 1966, o álbum Herb Albert Presents Sérgio Mendes e Brasil 66 foi o disco que projetou o Sérgio Mendes internacionalmente e ajudou a popularizar a música brasileira no mercado norte-americano. Misturando bossa nova, samba, jazz e influências latinas, o trabalho apresentou versões marcantes de clássicos como Mais Que Nada, Samba de Uma Nota Só, Água de Beber e até Day Tripper dos Beatles. E agora, às vésperas dos 60 anos do seu lançamento e depois da morte de Sérgio Mendes em 2024, o álbum ganha uma reedição especial em vinil verde, celebrando a obra que transformou o pianista fluminense em um dos maiores embaixadores da música brasileira no mundo. E a gente ouve agora desse disco Mais Que Nada.

0: Ouvimos aí Sérgio Mendes, Mais Que Nada, do nosso disco do dia, Sérgio Mendes e Brasil 66. Agora faltam 5 para uma.
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0: A exposição Toy História, de Sabrina Correia e Fernanda Botelho, em cartaz na Galeria Arte Solar, no Pavão Pavãozinho, entra na última semana. A dupla apresenta diferentes versões do boneco Curupira, inspirado no mítico personagem do folclore brasileiro.
2: Olá, ouvintes do Arte Clube. Eu sou Adriana Nakamoto, curadora. Gostaria de convidar vocês para a última semana da exposição Toy História. Essa exposição está em cartaz na Galeria de Arte Solar, que fica no Pavão Pavãozinho, na Rua San Román, 149. Até dia 17, sexta-feira, das 9 às 18 horas, o público vai conhecer, né, e ter a oportunidade de visitar uma exposição de Toy Art, inspirada no Curupira, que é um personagem aí do nosso folclore brasileiro. Essa exposição também tem um aspecto super importante, porque dialoga com as práticas pedagógicas do Solar Meninos de Luz. Então, ela é uma exposição que apresenta o universo da Toy Art, mas também convida o visitante a participar, né, a interagir com essa exposição, porque a gente tem lá um painel, né, para cada visitante criar a sua própria toy. Então, essa exposição termina no dia 17, será um prazer receber vocês lá na Rua San Román, 149, das 9 às 18 horas. Espero vocês lá. Até!
0: E esse foi o nosso Arte Clube de hoje, com apresentação e edição Jansen Campos, produção do David Isidoro e trabalhos técnicos do Eduardo Monteiro. Muito obrigado pela sua companhia e eu te deixo com Lued Luna, Bananeira.

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0: Rapaz de Bem, de Johnny Alf, com Lula Galvão.
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4: Uma hora e três minutos.
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6: Alô, amigos, vamos começando o Circular Brasil, um programa de música instrumental brasileira e dos quatro cantos do nosso país. A cada programa, a gente vai apresentando os trabalhos de artistas de cidades diferentes do Brasil. E com o tempo, a gente acaba dando um giro por todo o território nacional, né? Hoje nós temos atrações de Brasília, no Distrito Federal, com o trio Alma Brasileira, de Vitória, do Espírito Santo, com o guitarrista Fábio Calazans, e fechamos com o grupo Quarteto, lá de Porto Alegre, Rio Grande do Sul. Então, se prepare, porque vem muita coisa boa por aí. Está começando o Circular Brasil.

O Alma Brasileira é um trio formado pelo Celso Bastos no violão, Toninho Alves na flauta transversal e Ocelo Mendonça no violoncelo. Eles são de Brasília, celeiro de grandes músicos, e nós vamos ouvir faixas do disco Alma Brasileira Trio. Aí vem releituras de dois clássicos da nossa música, Água e Vinho, do Egberto Gismonti e do Geraldo Carneiro, e depois Passarim, do Tom Jobim.

Passarinho, do Tom Jobim. Antes dela, a gente ouviu Água e Vinho, do Egberto Gismonti e Geraldo Carneiro, interpretadas pelo Alma Brasileira Trio. Você está acompanhando o programa Circular Brasil, de música instrumental. E vamos para mais duas com esse trio de Brasília: Nascente, do Flávio Venturini e Murilo Antunes, e Baquianas Brasileiras número 5, Ária, Cantinela, do Heitor Villa-Lobos.

Acabamos de ouvir o trio Alma Brasileira, do disco que leva o seu nome no título. O trio é formado pelo Celso Bastos, no violão, Toninho Alves, na flauta transversal e Ocelo Mendonça, no violoncelo. O tema que a gente ouviu agora foram as Baquianas Brasileiras número 5, Ária, Cantinela, do Heitor Villa-Lobos. E antes dela, foi Nascente, de Flávio Venturini e Murilo Antunes. Este é o Circular Brasil, programa de música instrumental brasileira, trazendo atrações dos quatro cantos do país. Agora a gente vai para o Sudeste, para Vitória, no Espírito Santo. E vamos conhecer um pouco melhor o trabalho do guitarrista e violonista Fábio Calazans. Ouviremos faixas de um disco dele chamado Outro Dia. E ele é o compositor de todas as faixas. Começamos com Bar Miramar e, na sequência, Amigos de Sempre.

Amigos de Sempre, e antes ouvimos Bar Miramar, ambas de Fábio Calazans, interpretada por ele e sua banda. Fábio é de Vitória, no Espírito Santo, e além de compositor, é guitarrista e violonista. A gente confere mais duas de autoria dele, Temporal e O Teu Sorriso.

Você está acompanhando o programa Circular Brasil de Música Instrumental Brasileira. E essa foi a vez do Fábio Calazans, guitarrista e violonista de Vitória, no Espírito Santo. O Teu Sorriso foi o tema que a gente acabou de ouvir. E antes, a gente conferiu Temporal. Ambas de autoria do Fábio estão presentes em um disco dele chamado Outro Dia. E a gente termina a nossa viagem pela música instrumental do Brasil indo lá para o Rio Grande do Sul, Porto Alegre, é a terra do quarteto. O nome diz tudo, né? É um quarteto com os caras lá do Sul, tchê. Quarteto. Eles fazem um som contemporâneo, mas altamente impregnado com a cultura musical daquela região do nosso país. Você vai notar o sotaque na música, né? A formação é bem interessante. Trombone com Júlio Riso, violão com Hilton Vacari, acordeon com Luciano Maia e Ricardo Arenaldi na percussão. Vamos começando com Mas Tá Bonito e depois vem Seu Rodolfo. Ambos os temas são de autoria do violonista do grupo, o Hilton Vacari.

Ouvimos Seu Rodolfo. Antes dela foi Mas Tá Bonito. Ambas são composições do Wilton Vacari, violonista desse grupo do Rio Grande do Sul, que estamos ouvindo agora, o Quarteto. E para terminar essa edição de hoje do Circular Brasil, vamos para mais duas músicas com essa rapaziada. Campereando em Setembro, do Luciano Maia e Ricardo Arenaldi. E depois, composição dos quatro integrantes do grupo, Galope do Guará.

0: Esse é o grupo Quarteto, de Porto Alegre, Rio Grande do Sul. Ouvimos Galope do Guará, de autoria do grupo, e antes Campereando em Setembro, do Luciano Maia e Ricardo Arenaldi. O quarteto é formado pelo Júlio Riso no trombone, Hilton Vacari no violão, Luciano Maia no acordeon e Ricardo Arenaldi na percussão. E vamos terminando por aqui nosso Circular Brasil de hoje. Nós fizemos um giro pelos trabalhos de artistas de Brasília, de Vitória e de Porto Alegre, mostrando toda a diversidade da nossa música instrumental brasileira. Meu nome é Marcelo Guima e os trabalhos técnicos do programa são do Rafael Napoleão. Muito obrigado pela sua companhia até esse momento. Continue aqui na nossa programação e até o nosso próximo encontro na semana que vem.
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4: Duas horas e três minutos.
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6: Canções número 2 e 3 de Giovanni Gabrielli, American Brass Quintet.

0: Número 2 e 3 de Giovanni Gabrielli, American Brass Quintet.
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0: Sonata número 12 em Ré menor de Georg von Brittowsch, conjunto Bergen Barroque.

0: Sonata número 12 em Ré menor de Georg von Brittowsch, conjunto Bergen Barock.
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0: Heute Triumphorred Gottes Sohn, de Dietrich Buxtehude, solistas, coro e orquestra barroca de Amsterdã, direção Ton Koopman.

0: Heute triumphiert Gottes Sohn, de Dietrich Buxtehude, solistas, coro e orquestra barroca de Amsterdã, direção Ton Koopman.
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0: Suíte 5, de Michel Richard de Lalande, conjunto La Symphonie de Maré, direção Hugo Reina.

0: Suite 5 de Michel Richard de Lalande, conjunto La Symphonie de Maret, direção Hugo Reina.
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0: Concerto para flauta transversa número 4 em Ré maior de Frederico II da Prússia. Solista Christoph Rundgeburt. Ensemble Sanssouci.

0: Concerto para flauta transversa número 4 em Ré maior, de Frederico II da Prússia. Solista Christoph Rundgeburt. Ensemble Sanssouci.
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0: Sinfonia número 1 em Dó maior, de Friedrich Schwind. Orquestra Barroca de La Reine de Genebra, regência de Florence Malguard.

0: Sinfonia número 1 em Dó maior de Friedrich Schwind, Orquestra Barroca de La Reime de Genebra, regência de Florence Malguar.
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0: Concerto em Mi maior de Giuseppe Tartini, Orquestra La Serenissima, regência de Adrian Chandler.

0: Concerto em Mi Maior, de Giuseppe Tartini. Orquestra La Serenissima, regência de Adrian Chandler.
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0: Trio em Sol Maior, de Carl Philipp Stamitz. Conjunto L'Apoteose.

0: trio em sol maior de Carl Philipp Stamitz, conjunto L'Apoteose.
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6: Quatro horas e 2 minutos.
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7: Sou Tony Villani. Nós estamos começando agora pela Rádio MEC mais um programa de Sala de Concerto. E hoje o nosso programa abre espaço para poesia e música do duo Metafonia, formado por Walter Ribeiro e Elê. Walter e Elê, sejam muito bem-vindos e obrigado por aceitar o nosso convite para o Sala de Concerto de hoje.
8: Obrigado, Tony. Obrigado, Rádio MEC. É um prazer.
9: É uma honra estar aqui, Tony.
7: A honra é toda nossa. Walter e Elê, eu posso falar de vocês e sobre vocês um pouquinho?
8: Se for para falar bem, Tony, fique à vontade. Não, brincadeira, fique à vontade.
7: Claro que sempre vem. Walter Ribeiro é músico autodidata, compositor, violonista, arranjador e cantor. Seus interesses e trabalhos abarcam canção popular brasileira, a música instrumental e a música clássica. Ele é escritora, compositora, violoncelista e ela atua como instrumentista nas orquestras Petrobras Sinfônica e a Sinfônica da UFRJ. Parte importante do trabalho de Elê é difundir compositores populares e compositores contemporâneos. Walter Ribeiro e Elê têm em comum em suas trajetórias, além de atuarem em uma ampla gama de estilos musicais, o fato de terem participado em edições do Prêmio Rádio MEC. Elê, em 2023, com Fantasia para Violoncelo e Pequena Orquestra, e Walter, um ano depois, em 2024, com o Silvestre. Composição que teremos no próximo bloco e que recebeu o prêmio do voto popular como melhor tema instrumental do festival. Agora eu falo com vocês dois. Eu queria que vocês nos falassem sobre essas obras e sobre a experiência de participar em festivais, principalmente o Festival da Rádio MEC. Vocês acreditam, você, Walter e Elê, que os festivais incentivam a criação de obras? Ou seja, vocês compõem mais ou compõem exclusivamente para aquele festival? Ele?
9: É um incentivo importantíssimo para nós compositores, né, que é onde nós somos vistos, ouvidos, e nosso nome também acaba conhecido no meio. Especialmente Fantasia para Violoncelo e Pequena Orquestra, não foi composto para a Rádio MEC, mas foi uma alegria imensa. Foi uma honra está entre as semifinalistas, né?
7: Walter, obrigado, Elê.
8: Bom, Silvestre, que foi a música que foi premiada, foi uma música composta inspirada na natureza. Eu estava vivendo, inclusive, quando eu compus, um momento que eu estava observando muito esses animais silvestres que têm se aproximado muito das cidades. Então, o sariguê, que é aquele bichinho, e o sagui são dois animais que são bem exemplos dessa situação e receberam os títulos dos movimentos dessa música.
7: Walter, rapidinho, você é compositor, você é de origem baiana. A sua música, ela tem raízes baianas?
8: Tem, ela tem raízes baianas. Eu adoro o ritmo, eu gosto muito de compor a música muito ritmada e com variações melódicas que buscam esse ritmo, né?
7: Vamos conferir, então, a seguir, Silvestre, Choro para Nora e Amigurumi. Se houver tempo, a gente vai traduzir essa palavra. Vamos a elas, então?

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0: Esse é o Sala de Concerto, hoje abrindo espaço para a canção brasileira do Duo Metafonia. E nós acabamos de ouvir as composições de Walter Ribeiro, Amigurumi, essa em parceria com Pepe Donato, e Choro para Nora e Silvestre. Eu tenho tempo para perguntar ao Walter, rapidinho, Walter, Amigurumi, traduz para nós essa palavra.
1: Amigurumi é aquele bichinho de linha, de tricô, que as crocheteiras fazem. E uma pessoa muito especial, que é minha irmã, que aliás é cantora também, deve estar inclusive escutando a gente agora, ela fazia. E meu
0: Qual o
1: querido
0: nome
1: amigo,
0: dela?
1: Cássia.
0: Cássia, um abraço para você.
1: E meu querido amigo, é um amigo comum, Pepe Donato, escreveu uma letra, que foi praticamente essa daí que está aí, e eu musiquei para ela.
0: Obrigado, querido. Ele, uma das composições que nós ouvimos no bloco anterior foi dedicada a você. Ele, você também compõe, mas como instrumentista, você inspirou alguns compositores a escrever para você. Entre eles, Liduína Pitombeira, Alexandre Schubert, Maurício Carrilho e Walter Ribeiro e Maria de Cavalcanti. Um dia teremos um álbum com essas composições?
2: Sim, com certeza. Elas merecem.
0: Nós já temos um álbum? Como Duo
2: Ainda não.
0: Metafonia, mas faz parte do projeto de vocês.
2: Sim, faz parte, inclusive, do meu projeto pessoal de instrumentista, como solo de violoncelo erudito, algumas canções, algumas músicas e outras canções fazem parte aí do nosso projeto com o Duo Metafonia.
0: Vamos aguardá-lo. Walter, agora com você. Entrevista dada ao Sidney Ferreiro, nosso querido companheiro do Antena MEC. Você contou que o violão é com frequência a base em suas composições. Nas suas parcerias, você atua mais como melodista ou como letrista? Ou, outra pergunta, em cima dessas, qual delas você se identifica mais?
1: Bom, Tony, eu costumo fazer letras e costumo fazer melodias em situações, inclusive ao mesmo tempo, né? Tem músicas que eu faço letra e música, inclusive no processo composicional elas saem juntas, uma puxa um pouquinho mais do que a outra, mas a vida me colocou diante de vários parceiros letristas, então eu tenho feito muito mais melodias do que letras.
0: Muito obrigado. No próximo bloco, nós teremos parceria de vocês dois. O que nasce primeiro, nesses casos, a letra ou a música? Você já me contou, na prévia de entrarmos no ar, o que acontece com certas letras que chegam até você.
2: É porque eu sou poeta e já aconteceu algumas vezes, aconteceu de eu levar um poema, né, toda feliz para o Walter, e o Walter cortou boa parte do poema. Ele liga muito para tônica e para conjunção entre música e letra, e ele tem um grande domínio sobre isso, então eu aceito humildemente.
1: Eu preciso ajustar métricas, tônicas, com a melodia. A melodia, às vezes, ela sugere uma força maior naquela palavra, enfim, e aí a gente. Eu.
0: Mas, Walter, você não censura a ideia central da
1: De
0: poesia.
1: forma
0: Ah, que bom.
2: alguma.
0: Vou
2: De
0: ouvir
2: forma
0: isso.
2: alguma. O parceiro, meu Deus, o parceiro tem.
0: Vamos ao próximo bloco, então?
2: Vamos.
0: Azuis e Violetas, Hora H.

0: Esse é o Sala de Concerto, hoje abrindo espaço para a canção brasileira, Dudu Metafonia, o nosso convidado de hoje. Walter e Eli, vocês têm trabalhos com a canção popular, com a música instrumental, com a música de câmara e também a música orquestral. Essa pergunta é um pouco, talvez, profunda. O que em cada uma dessas vertentes vocês acreditam que aprendem e desenvolvem mais? Começam com Eli, por favor.
1: Bom, o meu próprio modo de tocar mudou muito desde que eu fiz um curso no SIGAM e aprendi música popular, né? Você enxerga as obras eruditas de outra forma. E uma vez me tornando compositora, se tornou também mais difícil tocar em orquestra, porque eu fico ouvindo muito mais a obra, né? Influencia muito, tá? Eu busco essa junção há muitos anos e me interessa cada vez mais trazer essa parte rítmica e melódica e que seja acessível à escuta de todos, né? É essa minha resposta para você, Tony.
0: Walter.
2: Bom, eu venho do ambiente popular, minha música é uma música ritmada, é uma música que tem uma raiz do povo mesmo, do recôncavo baiano, do samba da chula. Eu sempre admirei a música de concerto, mas tinha sempre uma distância ali. E hoje eu busco reduzir essa distância e tento fazer com que minha música se aproxime ao máximo da música de concerto, sem perder o contato com a música popular.
0: O que nasceu primeiro de vocês? Como foi que vocês se conheceram? Como é que se formou esse duo?
1: Durante a pandemia, eu fiz um projeto com poesia, fotografia e música e trouxe para ele dois cantores, Walter Ribeiro e Viviane Tosto, né? Foi bastante gente envolvida, gostaria de dizer o nome de todo mundo, não vai dar tempo. Mas o Poéticas em Bytes, ele está, inclusive, no YouTube, para quem puder dar uma olhadinha lá.
0: Muito obrigado, Ali. Vamos conferir então a seguir Desatino e Voo Livre.

0: Com o duo Metafonia, Walter Ribeiro, voz e violão, e ali no violoncelo, tivemos Desatino e Voo Livre, composições de Walter Ribeiro e ali. Esse é o Sala de Concerto, hoje abrindo espaço para a canção brasileira do duo Metafonia. Temos um pouquinho de tempo ainda para falar das parcerias de vocês. Poderia falar?
1: Sim, posso.
0: Walter Ribeiro.
1: Eu tenho, especialmente para essa apresentação de hoje aqui, eu tenho parcerias com o querido baiano Duda Veloso, que é um chorista. Eu tenho parceria com Léo Nogueira, que está no Japão, morando no Japão. Tenho parceria com alguns cariocas.
0: Léo Nogueira está fazendo o que hoje no Japão? Compondo?
1: Ele está trabalhando com música, assim, compondo, gravando. Está morando lá, tocando a vida dele lá no Japão. Tem três músicas com Nuno Rau, queridíssimo amigo, poeta e letrista, com Luiz Henrique Pereira, também uma música aqui, e tem com Pepe Donato, Amigurumi, aquela música que a gente tocou no início, e com Elê, tem duas músicas aqui.
2: Mas Walter também é parceiro de Hélio Ribeiro, a quem eu sou extremamente grata por toda a ajuda.
0: Algum comentário ainda? Aproveitar o tempo que
2: Eu teria um
0: temos.
2: comentário que é que a gente também faz música infantil no trabalho Cirandaê, que está no Spotify.
0: Vamos ao bloco então, a seguir. Esse blues que finge não ter fim, valsa negra, vapor de mercúrio e receita do samba.

0: Enquanto Walter afina, a próxima música, Vapor de Mercúrio, seria o nosso clássico, é o que as pessoas mais gostam. Eu queria dizer que esse tema inicial de Vapor de Mercúrio, que foi a música onde tanto Nuno Rau quanto Walter Ribeiro me incentivaram a compor, foi dali que eu comecei a compor profissionalmente.
1: Isso foi quando, Elê?
0: 2020.
1: Recentemente. Vamos a ela então? Já estamos prontos? Vapor de Mercúrio, uma parceria de Walter Ribeiro e Nuno Rau, e na sequência, Receita do Samba, também Walter Ribeiro e Léo Nogueira.

0: Up Jumper Spring, de Fred Hubbard, com Pascoal Meirelles Sexteto.
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5: Cinco horas.
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0: Hoje, o Roda de Choro apresenta o álbum Irineu de Almeida e o Off-Clade, 100 anos depois. Produzido por Maurício Carrilho, com direção musical e pesquisa de Aquiles Moraes, Everson Moraes e Leonardo Miranda. O Off-Clade foi inventado na França em 1817. Tem um corpo parecido com o do saxofone e bocal como o do trombone. Seu nome significa serpente com chaves. Irineu de Almeida foi o mais célebre off-cladista brasileiro e também um compositor inspirado que iniciou na música o genial Pixinguinha. O músico e pesquisador Everson Moraes conta um pouco da história de Irineu Gomes de Almeida.
1: O Irineu de Almeida nasceu quando era conhecido naquela época como Freguesia do Pilar. Hoje em dia, pertence ao município de Duque de Caxias. Ele nasceu no dia 23 de outubro de 1865. Eu descobri isso através de uns documentos que eu pesquisei na Igreja do Pilar, né, em Duque de Caxias. E lá foi possível encontrar o registro batizado do Irineu de Almeida. E ele faleceu no Rio de Janeiro em 22 de agosto de 1914. Eu estou falando essas datas porque até pouco tempo atrás não existiam essas datas. Se você pega na biografia do Choro, quando fala do Irineu, nunca tem as datas precisas, sempre são anos diferentes. Então eu consegui sacramentar essas datas, que eu acho que são um marco bem importante para um músico tão importante como foi o Irineu de Almeida. Então ele nasceu, onde hoje é Duque de Caxias, se mudou com a família para o Rio de Janeiro. A mãe dele era viúva, ele era negro, um início de vida provavelmente muito difícil, mas que em algum lugar lá ele encontrou uma banda de música e ele conseguiu começar a tocar, provavelmente nos anos 70, de 1800, e ele consegue estudar, estudou no Conservatório Imperial de Música aqui no Rio de Janeiro, se formou em harmonia, contraponto e fuga, e foi um grande músico, um músico que era disputado pelas companhias líricas, né, quando vinham fazer as óperas. Além de off-cladista, ele tocava trombone e bombardino. Então ele era um trombonista muito disputado naquela época. Fez parte da primeira formação do Corpo de Bombeiros, da banda do Corpo de Bombeiros, com Anacleto de Medeiros, convidado pelo Anacleto. Foi parceiro de Benjamin de Oliveira, é o primeiro palhaço negro do Brasil. Eles fizeram juntos várias operetas que foram apresentadas no Circo Spinelli, um circo muito importante dessa virada do século XIX para o século XX. É um grande compositor. Uma pena a gente não conseguir encontrar mais músicas dele. Na minha pesquisa eu consegui encontrar 42 obras. Mas se você vai na hemeroteca, você olha as divulgações dessas operetas que o Irineu de Almeida fez em parceria com o Benjamin de Oliveira, você vê que tem a opereta Noiva do Sargento, com 42 números musicais do maestro Irineu de Almeida. Sabe, e isso assim, eram mais de 30 operetas, imagina, cada uma dessas com 20, 30 músicas. É um número muito grande, mas isso se perdeu completamente.
0: Vamos começar o programa ouvindo São João Debaixo d'Água, de Irineu Gomes de Almeida, com Everson Moraes ao off-clade, Aquiles Moraes no cornet, Leonardo Miranda na flauta, Lucas Oliveira ao cavaquinho, Yuri Bittar ao violão, Marcos Tadeu no pandeiro e Miguel Miranda no reco-reco.

0: Acabamos de ouvir o choro Pisca Pisca e a polca da Inéa. E antes ouvimos o tango brasileiro São João Debaixo d'Água, gravado originalmente em 1911 pelo grupo Choro Carioca, liderado pelo orfecleidista e compositor Irineu Gomes de Almeida e integrado por Pixinguinha e Bonfilho de Oliveira. Os irmãos músicos Everson e Aquiles Moraes contam como Irineu de Almeida se tornou um farol para Pixinguinha.
1: O Irineu, como muitos músicos daquela época, passava por muitas dificuldades e ele foi abraçado pela família Viana, a família do Pixinguinha, o pai

0: Pixinguinha, ele tinha pensão Viana. E o Irineu de Almeida viveu por muitos anos num dos quartos da pensão Viana, com os dois filhos. Nessa época ele já era viúvo. Ele com a mãe dele, né, a dona Generosa Gomes de Almeida, e viveu com a família do Pixinguinha. E foi aí que ele conheceu o Pixinguinha garotinho, provavelmente ali com 6, 7 anos. Ele viu que o Pixinguinha tinha uma musicalidade muito grande. Na verdade, aquela família era impressionante, né? A família Viana, assim, porque todo mundo foi músico, né? As irmãs, cantoras, enfim.
1: Nisso que o Wesley falou da pensão Viana, né? Dessa casa do Pixinguinha, o pai do Pixinguinha recebia os músicos que vinham de fora também, né? Porque o Rio de Janeiro era a capital do Brasil, então todo mundo queria estar aqui, né? Queria chegar por aqui para tentar a vida como músico, né? Para se profissionalizar. E querendo ou não, era daqui que saía a coisa pro Brasil inteiro, né?
0: Ele forma com o Pixinguinha esse primeiro grupo, que é o Choro Carioca. E logo depois também convida o Pixinguinha pro primeiro trabalho dele também, que foi esse rancho chamado Filhas da Jardineira, que era um rancho carnavalesco, e que o Irineu de Almeida era o diretor musical. Então o Pixinguinha fazia parte da orquestra. E depois, enfim, eu acredito que o Irineu de Almeida provavelmente foi um farol, assim, na vida do Pixinguinha, porque, né, o Irineu de Almeida naquela época já era um grande compositor, já era um grande arranjador. Eu encontrei arranjos dele também no arquivo da banda do Corpo de Bombeiros. É um cara que já estava gravando muito naquela época. Além dessas gravações com o grupo Choro Carioca, ele tem gravações com o quarteto Luz de Souza, né? Também tem uma série de gravações, inclusive ele solando com Off-Clade. Tem vários documentos dele cedendo direitos das músicas dele para gravações de fim de bandas daquela época. Então, um cara que estava vivendo aquela coisa ali comercial da música. Então, eu acredito que o Pixinguinha se espelhou muito quando ele foi virar o arranjador que o Pixinguinha se tornou, o compositor, o músico que faz contrapontos, o gênio que o Pixinguinha é, né? Teve uma inspiração muito grande pelo Irineu de Almeida.
2: Continuando Roda de Choro, vamos ouvir Mariana Ensarilho, um clássico do repertório chorístico. A palavra sarilho, hoje em desuso, significa confusão.

Acabamos de ouvir a valsa Irene, em arranjo de Paulo Aragão, com Eberson Moraes ao Offglade, Aquiles Moraes ao Flugelhorn, Leonardo Miranda na flauta, Lucas Oliveira ao cavaquinho, Yuri Bittar ao violão, Paulo Aragão no violão de oito cordas e Marcos Tadeu no pandeiro. E antes ouvimos o choro Mariana em Sarilho, todas registradas no disco Irineu de Almeida e o Offglade, 100 anos depois. Gravado nos estúdios da Biscoito Fino.

0: Everson e Aquiles contam como tiveram a ideia de gravar o disco Irineu de Almeida e Off Cleide 100 anos depois, procurando uma sonoridade parecida com a do grupo Choro Carioca.
1: Então a ideia do disco surgiu num show do nosso grupo de choros matutos, que foi o show de inauguração da Casa do Choro, né, em 2015. Foi o quinto festival de choro, e dentro dessa programação do festival tinha a inauguração da Casa do Choro, e um convidado dos matutos seria o Leonardo Miranda. E o Leonardo Miranda é um grande pesquisador de choro, uma pessoa que conhece muito sobre esse repertório de choro. E eu estava usando o Off Cleide, foi a minha estreia com o Off Cleide nesse show. E depois do show ele me ligou. Falei, poxa, que legal, você está com o Off Cleide. Eu tenho muito repertório do Irineu de Almeida. Você não quer chegar aqui em casa para a gente tocar umas coisas e conversar um pouco? E aí eu fui na casa do Léo, enfim, ele mostrou um monte de partituras do Irineu, que eu conhecia talvez as principais obras, mas eu não conhecia mais profundamente. E aí fui pegando essas partituras e fui vendo que elas encaixavam perfeitamente no Off Cleide, assim, para estudar. Então eu cada vez mais fui querendo pegar mais obras, mais partituras do Irineu de Almeida. E aí tinha aberto um edital da prefeitura para fazer um projeto de gravação. E aí me veio a ideia, por que a gente não pegar e gravar esse repertório do Irineu de Almeida? Então eu escrevi o projeto, foi aprovado e, enfim, conseguimos captar um recurso para fazer a gravação do disco. E aí a gente, né, numas reuniões a gente pensou, bem, como é que a gente vai fazer esse disco? Então a gente pegou essa formação lá do conjunto do Pixinguinha, do Choro Carioca, que era flauta, cornet e, tudo bem, naquela época tinha o Bombardino, mas também tinha o Off Cleide, né, que era o Irineu de Almeida, que foi o fundador do grupo. E a gente pensou no regional de choro, violão, cavaquinho e pandeiro. Então se iniciou assim, foi o pontapé para a gente começar a gravar, pensar primeiro na formação.
2: E muito dessa ideia desse disco que a gente gravou vem inspirado no som desse conjunto, né? E como esses instrumentos dialogavam entre eles, né? Porque fica uma coisa de região, assim, muito definida de cada um, né? Você tem a flauta que trabalha muito na região aguda, aí o trompete que trabalha numa região média e o off cleide que trabalha numa região mais grave, né? Nessa época, o instrumento que era muito popular era o cornet, que é um trompete que é um pouco menor e tem um som um pouco mais doce, assim. E nesse disco eu até usei um instrumento desse, né? Eu tenho um, não é um instrumento de época igual ao Off Cleide, porque é um instrumento que ainda é fabricado, né, hoje em dia. A gente usou e buscou muita inspiração na sonoridade desse grupo, né, pra tocar. E essas gravações que eles deixaram é muito bacana, assim, você ver como que eles criavam, o quanto que eles estavam improvisando esses contrapontos ali o tempo todo, né?
0: Continuando o Roda de Choro, vamos ouvir a polca Qualquer Coisa, de Irineu Gomes de Almeida, com Everson Moraes ao Off Cleide e participação de Maurício Carrilho no violão de sete cordas. Sua gravação original data de 1910 e é o único registro conhecido de solo de Off Cleide nos séculos 19 e 20.

0: Acabamos de ouvir o Chat Jaci, com participação de Maurício Carrilho no violão de sete cordas. Everson nos conta como foram criados os arranjos do disco.
1: Os arranjos a gente foi criando meio que de forma espontânea. Conforme a gente foi fazendo os ensaios para a gravação, os arranjos foram surgindo meio de forma improvisada, umas coisas que a gente tinha de músicas do Irineu que ele gravou. Eu tirei os contrapontos, toquei os contrapontos originais. Tinha algumas músicas que tinham os contrapontos do Pixinguinha, que eu fiz os contrapontos do Pixinguinha também, que eram bem bacanas e bem desafiadores também pro Off-Clade.
0: Continuando Roda de Choro, vamos ouvir a polca O Lico Sorrindo, de Irineu Gomes de Almeida.

0: Acabamos de ouvir o tango brasileiro Aí, Morcego, com Antônia Adnet, Cecília Moraes, Joana Adnet, Mário Adnet e Miguel Miranda no coro. E a valsa despedida em arranjo de Maurício Carrilho, com participação de Beatriz Stutz no clarinete e Tiago Osório na tuba. E antes ouvimos o Lico sorrindo, com Everson Moraes ao off-clade, Aquiles Moraes no cornet, Leonardo Miranda na flauta, Lucas Oliveira ao cavaquinho, Yuri Bittar ao violão e Marcos Tadeu no pandeiro. Everson e Aquiles falam sobre a pesquisa de repertório para o disco Irineu de Almeida e o off-clade, 100 anos depois, e sobre sua importância para as futuras gerações.
1: Essa pesquisa de repertório, primeiro, ela começou no acervo pessoal do Léo Miranda,

0: a gente foi expandindo essa pesquisa para o acervo da Casa do Choro, para o acervo da Banda do Corpo de Bombeiros, que é onde o Irineu tocou por muitos anos. A Biblioteca Nacional, também a gente fez pesquisas lá. Alguns acervos particulares, tem um acervo também do Instituto do Piano Brasileiro. E a gente conseguiu reunir uma quantidade de músicas bem relevante, né, para o que se conhecia do Irineu. E a gente foi fazendo essas edições. O projeto também ele visava lançar um caderno de partituras. Então a gente convidou o Maurício Carrilho Paulo Aragão para fazer as revisões também junto com a gente, de melodias e harmonias. E a gente lançou esse caderno de partituras com essa obra completa até então. Porque quando você está lidando com esse compositor falecido há mais de 100 anos, cada vez que aparece um arquivo novo, uma coisa que fica disponível, tem uma peça lá, uma coisa.
1: E o Maurício também participou como diretor musical também do disco. Então a gente teve essa honra e eu acho que não poderia ser outra pessoa, né? Porque de certa forma ele foi a pessoa que plantou essa sementinha, né, na gente para ter essa curiosidade. E o Maurício, né, o Maurício Carrilho, enfim, todos os professores lá da Escola Portátil são muito importantes na nossa história, na nossa trajetória, assim, porque eles sempre incentivaram muito a gente nessa coisa da pesquisa, de buscar. E a gente via, assim, o amor, a dedicação que eles fazem esse trabalho, né? Sempre fizeram. E em todos os projetos na Escola Portátil, na Casa do Choro, então, assim, sempre foi muito inspirador, né, pra gente. Então a gente tem essa missão, né, de pesquisar e também deixar esse um pouco de fruto desse trabalho para as futuras gerações também, né?
2: Vamos terminar o Roda de Choro, que apresentou o álbum Irineu de Almeida e Warclade 100 anos depois. Produzido por Maurício Carrilho, com direção musical e pesquisa de Aquiles Moraes, Everson Moraes e Leonardo Miranda. Ouvindo uma gravação exclusiva da Polca Suzana, realizada nos estúdios da Rádio MEC, com Everson Moraes ao Warclade e Aquiles Moraes no trompete.

Encerramos o Roda de Choro em homenagem ao compositor e ofcleidista Irineu Gomes de Almeida, ouvindo a polca Susana, gravada nos nossos estúdios com Aquiles Moraes no trompete e Everson Moraes ao ofcleide. 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

Este programa contou com pesquisa realizada na discoteca das rádios MEC Nacional e no site da Casa do Choro. Eu sou Raquel Ricardo e espero você no próximo Roda de Choro.

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1: Dromedares, de Domênico Botelho, com o Domênico Botelho Ensemble.

0: Dromedares, de Domênico Botelho, com o Domênico Botelho Ensemble.
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1: Meu amigo Carlos Heitor Coni disse um dia numa entrevista a seguinte frase: o escritor é sempre contra o homem. Eu, que sou escritor, ao ler aquilo estranhei. Como assim? Mas Coni explicou que, em certa época, passou 20 anos sem escrever nada, porque durante todo aquele tempo ele estava vivendo. E eu acabei concordando. Escrever e viver são coisas opostas. Por quê? Porque ao escrever nós escoamos para o papel a água que é excessiva, que nos encharca, ou talvez a água que não ousamos provar. E assim, escravos, carregando nossos potes para despejá-los na fonte da fantasia, corremos o risco de secar.
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Olá, eu sou Teca Lima e o Brasis já está no ar com as inúmeras e variadíssimas paisagens sonoras do nosso país. Hoje eu vou abrir a seleção com o número do show comemorativo de 70 anos de Edu Lobo, que aconteceu no dia de seu aniversário, no Teatro Municipal do Rio de Janeiro, e em que Edu cantou os seus

grandes sucessos. Foram muitos os convidados especiais, entre eles Maria Bethânia, que cantou junto com o anfitrião Cirandeiro, uma parceria de Edu e Capinã. A dupla, Maria Bethânia e Edu Lobo, refez no palco a ciranda que eles cantaram no álbum conjunto de 1967. A gente vai ouvir a gravação do Reencontro, de 2014.

Com Fagner e Nara Leão, Pé de Sonho, de Petrúcio Maia e Brandão. Antes, com Pereira da Viola e Titane, Cirandinha, de Josino Medina. Abrindo a seleção de hoje, Edu Lobo e Maria Bethânia, em gravação ao vivo, com Cirandeiro, de Edu e Capinã. Seguimos com o cantor mineiro Sérgio Moreira.

0: Com o Cid Ornelas e grupo, ouvimos Galope das Águas, do Cid. Antes, com Alceu Valença, Amor que Vai, dele. E com Sérgio Moreira, de sua autoria, Cara Metade.
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0: E agora a gente vai ouvir em Brasis a amapaense Patrícia Bastos em Eu Sou Cabocla.

0: Naná Vasconcelos, dele mesmo, Coisas do Norte. E antes, com Patrícia Bastos, Eu Sou Cabocla, que é de Celso Viáfora e Joãozinho Gomes.
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0: Agora tem Marlu e Miranda em uma faixa do álbum Ihu, Todos os Sons, com músicas e sons de povos indígenas brasileiros, das nações Tucano, Suruí, Yanomami, Jabuti, entre outros. A gente vai ouvir o canto dos índios Caritiana de Rondônia. A você, eu canto.

0: Quinteto da Paraíba, de Capiba, Minha Ciranda. Antes, com a Companhia Cabelo de Maria, ouvimos Desafio, um tema tradicional. Lívia Nestrovski e Fred Ferreira, com Mortal Loucura, que é de Zé Miguel Wisnik. E abrimos este bloco com Marlon Miranda em Inimage Hirnit, ou A Você Eu Canto, dos índios Caritiana de Rondônia.
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0: E eu vou abrir o bloco final da nossa seleção com a bela voz de Diana Pequeno, do álbum de 1979, Eterno Como Areia. Engenho de Flores é do maranhense Josias Sobrinho.

0: Fechando a seleção de hoje, Cacau Arcoverde, de domínio público, Casa Santa. E antes nós ouvimos Diana Pequeno, de Josias Sobrinho, Engenho de Flores. Ficamos por aqui e amanhã tem mais desse imenso caldeirão cultural brasileiro. Obrigada pela audiência, um grande beijo e até amanhã.
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1: Bom dia, minha gente. Estamos chegando com ginástica aí para aquecer a sua manhã. E começando com movimentos de braço. Pernas afastadas. Fechem as mãos. Braço direito elevado acima da cabeça, bem esticado. E vamos alternar. Enquanto um desce, o outro sobe. Passando pela parte da frente do corpo, assim. Bora. Subindo um braço, descendo o outro. Alternado. Bora. Vai. Bem esticado. Estica esse braço. Não dobra. E vamos. Vai trocando. Olha o ritmo, hein? Maravilha. Olha pra frente. Boa postura. Postura é fundamental. Para os dois embaixo agora. Elevando os dois juntos, bem esticados. Vai. E desce. Sobe. Desce. Força. Desce, força, desce, força, desce, força, desce. Não deixa dobrar o braço. Desce, força, desce, força, desce, força, desce e parou. Mãos fechadas ainda. Agora você vai subir os braços lateralmente até encostar o braço na orelha, hein? Subindo os dois lateralmente. Sobe, fica, desce, ok? Vamos direto agora, hein? Sobe, desce. Sobe, desce. Sobe, desce. Sobe, desce. Sobe, desce. Sempre esticado. Estamos subindo lateralmente o braço. Sobe, desce. Sobe, desce. Sobe, desce. Sobe, desce. Subiu, desceu e parou. Vamos caminhar um pouco.

0: e troca, troca, troca, troca, troca, troca, parou, braços embaixo, elevando os dois pela frente, como se você estivesse segurando um bastão, elevando e voltando. Vamos embora, força, desce, força, desce, força, desce, força, desce, força, desce, força, desce, força, desce, força, desceu e parou, ainda com as mãos fechadas, vamos elevar lateralmente, lembra? Os dois, ao mesmo tempo, hein? Sobe, desce, sobe, desce, sobe, desce, sobe, desce, sobe, desce, sobe, desce, sobe, desce, sobe, desce, subiu, desceu e parou, caminhando de novo, caminhando firme, aliviando os braços, aliviando os ombros e caminhando forte. Vamos fazer mais uma série dessa, hein? Trabalhar bastante o seu braço hoje e o ombro. Isso é muito bom, importante. Na hora que você vai firmar na condução, você tem que estar firme. Tá caminhando, hein? Parou agora de caminhar e vamos de novo. Um braço esticado acima da cabeça, mãos fechadas. E vamos trocar, passando pela frente, hein? Troca, troca, troca, troca, troca, troca, troca, troca, troca, troca, troca, troca, troca, troca. Parou embaixo, os dois agora ao mesmo tempo, como se estivesse com bastão. Sobe, desce, sobe, desce, sobe, desce, sobe, desceu e parou agora lateralmente. Sobe, desce, sobe, desce, sobe, desce, sobe, desce, parou, vai caminhando e eu vou me despedindo. Um grande abraço, fiquem com a programação da Rádio MEC.
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0: Olá para você que está sintonizado na Rede Nacional de Comunicação Pública. Eu sou Cacá Santiago e está no ar o Rádio Sociedade, a sua revista diária de educação e cultura. Hoje é quarta-feira, 15 de julho de 2026. Vamos aos destaques desta edição. A série Rádio Nacional 90 Anos em 90 Histórias fala sobre a magia dos programas de auditório. O Ciência no Rádio, parceria entre o Observatório Nacional e a Rádio MEC, conversa com o Plínio Jaqueto sobre o programa de iniciação científica do Observatório Nacional. O Plínio é pesquisador do Observatório Nacional e coordenador do programa de iniciação científica da instituição. E o Perguntar e Pensar fala sobre competição. Quando vencer, também pode provocar culpa e medo. Tudo isso em menos de 30 minutos aqui no Rádio Sociedade.
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0: 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Fique com a gente, o Rádio Sociedade está só começando e começa com a série 90 anos em 90 histórias. A massa radiofônica e a magia dos programas de auditório.
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2: A nossa viagem pela história da Rádio Nacional começa hoje com uma pergunta que atravessa romances e novelas desde as cantigas de amor e de amigo da Idade Média. É possível apaixonar-se sem jamais ver ou tocar o alvo do desejo?
3: A resposta vem em ondas, como o mar. Ondas que, no caso, vinham e vêm pelo ar. Antes da TV, o rádio criou uma mitologia movida à voz e só. Um Olimpo sem imagens, mas nem por isso menos poderoso, como conta um dos pioneiros da Nacional, Paulo Tapajós.
4: O rádio era a arte cega. Você não via o artista, não tinha ideia de como ele era fisionomicamente. O Paulo Roberto tem até um foxtrot feito de parceria com o Custódio Mesquita, chamado Cantor do Rádio, em que ele começa dizendo o seguinte: eu sou o cantor do rádio, o cantor que nunca viste e que não verás jamais. Quer dizer, havia esse conceito antigamente. O cantor do rádio era uma figura que o povo imaginava, mas não sabia nunca como ele era. Não havia auditórios, não havia nada disso, né?

0: No Brasil dos anos 30, fotos eram raras, mesmo nas revistas ilustradas de maior tiragem, como o Cruzeiro, Carioca ou Careta.
1: A possibilidade de o público ver para crer, como São Tomé, impulsionou a criação de programas de auditório, combinando música ao vivo, gincanas com prêmios de anunciantes e quadros de humor. Essas atrações se tornaram, com o tempo, o carro-chefe da programação radiofônica. Na Nacional, o pioneiro foi um coringa. Almirante, a mais alta patente do rádio, como dizia o bordão que acompanhava o nome artístico de Henrique Forés Domingues. Ele resume a história no depoimento a Giuseppe Ghiaroni, da Rádio MEC.
2: Eu então lancei o primeiro programa de testes, que foi a Caixa de Perguntas. Aquele título praticamente não era meu, porque aconteceu uma coisa. Um produtor aqui de uma empresa, ele resolveu fazer um programa que estava fazendo muito sucesso nos Estados Unidos. Mas eu não quis fazer aquele programa com aquele mesmo processo que era feito nos Estados Unidos. E então o que é que eu fiz? Eu modifiquei o programa. Eu mantive aquele título, que era Caixa de Perguntas, mas eu comecei a contar, fazer testes completamente diferentes.
0: Almirante, em pouco tempo, integraria uma frota de desbravadores do formato. Ademar Cazé chegou a encenar em seu programa o Teatro Imaginário, uma espécie de ópera radiofônica com todos os sons que evocassem a atmosfera do Teatro Municipal, mais prestigiada casa de espetáculos da capital do país à época. Renato Mursi, com o papel carbono, e Ari Barroso, com Calouros em Desfile, revelavam talentos musicais. Manuel Barcelos, de enorme tino comercial e diretor da emissora, lançava estrelas.
3: E quem vem para animar isso tudo é Manuel Barcelos.
4: Esse programa não é meu e sim de todas as donas de casa que usam, preferem e gostam do óleo e do composto Yaya. E por falar em Yaya e nos quindins que ela tem, a nossa Yaya baianinha pimenta de cheiro, ela que aí vem! Aí vem Marlene de Yaya!
1: As tardes de sábado, no segundo semestre de 1945, passaram ao comando de César de Alencar. Tinha Emilinha Borba como cantora exclusiva do programa e um estilo peculiar de interação com o público.
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6: Alô, alô, alô. Vamos a mais um radioteste da semana com um prêmio no valor de 200 cruzeiros, gentileza de Alpargatas Roda. Esta é realmente difícil, hein? Em que ano Wanda Oiticica se apresentou pela primeira vez num concerto público? Hein? Em que ano? Se não houver respostas, acumulo para o primeiro rádio.
7: Cala a boca, a galeria não se manifesta. Ó, gente.
6: Hein?
8: Não.
6: Que 16? Que é 16? Ela não era nem nascida ainda.
0: Os prêmios para quem acertava as respostas ilustram bem o poderio econômico da Rádio Nacional. Num país que vivia os primeiros tempos do salário mínimo, 100 cruzeiros garantiam as compras do mês para um solteiro. 200 sustentavam a cesta básica de uma família.
1: 1000 cruzeiros, então, compravam um rádio ou uma camisa social de alto padrão, do tipo que combinava com eventos de gala, como a festa pelos 10 anos do programa César de Alencar, que reuniu nada menos que 20 mil pessoas no Maracanãzinho. Uma espécie de apoteose, episódio síntese da Era de Ouro do Rádio, sobre a qual nós vamos continuar te contando nos próximos episódios.
0: Este episódio contou com áudios dos acervos da Empresa Brasil de Comunicação e do Museu da Imagem e do Som do Rio de Janeiro.
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10: Agora é hora do Wagner Gomes.
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10: Confira as notícias dos esportes com o professor Wagner Gomes. Hoje, ele traz informações sobre mais uma etapa do meeting paralímpico Loterias Caixa.
12: Olá.
10: Olá, Wagner.
12: No próximo sábado será realizado mais uma etapa do meeting paralímpico Loterias Caixa, com a organização do Comitê Paralímpico Brasileiro. As cidades para este fim de semana serão Salvador e Curitiba. 472 para-atletas estão inscritos para as provas de atletismo, natação e tiro esportivo. No Paraná foram inscritos 320, sendo 199 para o atletismo, 96 na natação e 25 no tiro esportivo. Na capital baiana, 152 inscrições, 101 para o atletismo e 51 na natação. As provas atendem a para-atletas de alto rendimento e os em desenvolvimento, todos divididos por faixa etária a partir do sub-11. Com a impossibilidade da central Júlia Cudes continuar jogando a Liga das Nações de vôlei feminino devido à sua lesão no joelho esquerdo, foi convocada a central Larissa Benson. Ela joga no Osasco. Na última edição da Superliga, foi a oitava melhor bloqueadora, além de ser campeã da Copa do Brasil. O Brasil entra agora na fase de quartas de final. O próximo adversário é o Japão, no dia 22. De 28 a 30 de agosto, a cidade de Walnut, nos Estados Unidos, receberá o Campeonato Parapan Pacífico. O Comitê Paralímpico Brasileiro convocou 16 nadadores para o evento. Entre os destaques da seleção brasileira está o nadador Gabriel Araújo, carinhosamente chamado de Gabrielzinho, que disputa na classe S2, comprometimento físico-motor. Em abril, Gabriel foi condecorado com o Prêmio Laureus, que é a maior premiação do esporte mundial, na categoria atleta com deficiência.
10: Obrigado, Wagner. Até amanhã.
12: Um grande abraço a todos e até amanhã.
10: É hora de informação com o Fique Ligado.
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10: Pacientes do SUS com diabetes começam a receber insulina mais moderna. Cristiane Ribeiro.
13: Pacientes do SUS, do Sistema Único de Saúde, com diabetes tipo 1 ou 2, que recebiam a insulina NPH, vão receber agora a insulina glargina, o medicamento

0: O medicamento é mais moderno, de ação prolongada e que, na maioria dos casos, permite apenas uma aplicação diária, ao contrário de outros métodos terapêuticos que exigem até 3 administrações. O público-alvo são pacientes de 2 a 18 anos incompletos com diabetes tipo 1 e pessoas com 70 anos ou mais com diabetes tipo 1 ou 2. O medicamento está sendo distribuído em postos de saúde e clínicas da família. De acordo com o Ministério da Saúde, o tratamento com a glargina é mais eficaz, controla mais a glicemia, reduz o risco de hipoglicemia e ajuda na adesão e continuidade do tratamento. Até esta segunda-feira, foram encaminhados mais de 254 mil tubetes de insulina glargina para 16 estados. Também foram distribuídas 52.350 canetas reutilizáveis para a aplicação do medicamento. A previsão é que todos os estados recebam os insumos até o fim deste mês. A transição da NPH para a glargina vem de uma parceria para o desenvolvimento produtivo que viabiliza a produção nacional do medicamento e estoques mais seguros para o SUS. Da Rádio Nacional no Rio de Janeiro, Cristiane Ribeiro.
1: Obrigado, Cristiane. Brasil tem registro de mais uma vacina contra a gripe. Pedro Lacerda.
2: A Anvisa, a Agência Nacional de Vigilância Sanitária, publicou nesta segunda-feira o registro da nova vacina contra a gripe. A Fluprev apresentou altas taxas de eficácia nos estudos clínicos. O novo imunizante oferece altas taxas de soroconversão, processo em que o organismo começa a produzir anticorpos detectáveis após a vacinação ou uma infecção, e de soroproteção, que corresponde ao nível de anticorpos considerado adequado para garantir a defesa contra o vírus. De acordo com a Anvisa, a eficácia chegou a 73% na prevenção contra a influenza em adultos e a 65% em crianças. A vacina é trivalente, protege contra as cepas do vírus influenza A e B e é indicada a partir dos 6 meses de idade. Devido à constante mutação do vírus influenza, a composição da vacina é atualizada com frequência, por isso é necessário tomar uma nova dose todos os anos. O imunizante é do tipo trivalente, fragmentado e inativado. Isso significa que ele contém 3 cepas do vírus da gripe, já mortos e fragmentados, para estimular a defesa do organismo sem causar a doença. Vale lembrar que a gripe é uma infecção respiratória de grande relevância para a saúde pública, responsável por surtos sazonais, hospitalizações e óbitos. Os grupos de maior risco de desenvolver complicações são crianças pequenas, idosos, gestantes e pessoas com comorbidades. Entre as complicações mais comuns estão a pneumonia bacteriana, sinusite, otite e desidratação. Além da imunização, medidas como lavar as mãos, manter os ambientes ventilados e evitar contato com pessoas doentes ajudam a reduzir a transmissão do vírus. Da Rádio Nacional em Brasília, Pedro Lacerda.
1: Obrigado, Pedro. Seguimos com o Ciência no Rádio. 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Se você sonha em ser cientista, hoje o Ciência no Rádio é especialmente feito para você. O Observatório Nacional está recebendo inscrições para o seu programa de iniciação científica. E o melhor de tudo, você pode participar morando em qualquer cidade do Brasil. A iniciação científica tem o objetivo de despertar a vocação científica e tecnológica e incentivar novos talentos entre estudantes de graduação. Quem faz iniciação científica aprende técnicas e métodos de pesquisa e desenvolve o pensamento científico e tecnológico. O Programa de Iniciação Científica do Observatório Nacional aceita estudantes de graduação com interesse em áreas como astronomia, física, geofísica e geologia. Para explicar como o programa funciona e até Quando se inscrever, eu converso com Plínio Jaqueto. O Plínio é pesquisador do Observatório Nacional e coordenador do Programa de Iniciação Científica da instituição. Olá, Plínio!
3: É um prazer estar no programa Ciência no Rádio.
1: Seja bem-vindo ao Ciência no Rádio. Plínio, você pode nos explicar o que é um programa de iniciação científica?
3: A iniciação científica é basicamente a porta de entrada dos estudantes de graduação no mundo da pesquisa. A ideia é instigar os alunos a criar gosto pela ciência e tecnologia, dando autonomia para que eles vivenciem o ambiente onde a pesquisa é formada, desde a formulação de projetos, passando pelas análises até o resultado final. Na prática, a gente coloca o aluno direto no dia a dia dos grupos de pesquisa, convivendo e integrando com quem já faz isso há tempo.
1: E como fazer iniciação científica pode influenciar a carreira de um cientista que está começando?
3: A graduação, por si só, já dá uma base fantástica, com ferramentas atualizadas. Mas a iniciação científica é aquele passo além. É um compromisso de um ano, onde o próprio aluno lidera um projeto. Nesse período, ele aprende a se aprofundar de verdade em um tema. Começa a ler artigos internacionais, aprende a programar, a construir gráficos e a interpretar dados. Toda essa bagagem traz um amadurecimento profissional. Isso prepara o estudante não só para seguir a carreira acadêmica, como mestrado ou doutorado, mas também abre portas incríveis no mercado de trabalho tradicional, que valoriza muito quem sabe resolver problemas complexos.
1: Plínio, em que ano começou o programa de iniciação no Observatório Nacional e, de acordo com a cidade onde o estudante mora, quais oportunidades de iniciação existem?
3: Começou em 1990 e mobiliza toda a nossa equipe de pesquisadores. Hoje, nós oferecemos duas oportunidades para estudantes de graduação. Uma delas é o PIBIC, junto ao CNPq, que é presencial para os alunos aqui do Rio de Janeiro, e a outra é o PICT, o nosso programa interno. A grande vantagem do PICT é que ele é 100% remoto, ou seja, os estudantes de qualquer região do Brasil podem desenvolver sua pesquisa com os pesquisadores do Observatório Nacional por até um ano, de onde estiverem.
1: Eu estou conversando aqui no Ciência no Rádio com Plínio Jaqueto. Ele é coordenador do Programa de Iniciação Científica do Observatório Nacional, que está com inscrições abertas. Plínio, quem pode se inscrever nesse programa?
3: Qualquer estudante que esteja cursando a graduação pode se candidatar. Mas atenção, cada tipo de bolsa tem suas regras e todas elas estão explicadas no edital lá no site do Observatório Nacional. Para este novo ciclo, nós temos um total de 35 bolsas disponíveis.
1: Plínio, conta para o ouvinte que ficou interessado como é o processo de inscrição.
3: Para se candidatar, o processo tem duas etapas. O primeiro passo é o estudante procurar um pesquisador do Observatório Nacional que trabalhe com uma área que ele goste ou tenha curiosidade em conhecer. Depois, os dois escrevem juntos um projeto com um cronograma de atividades e o próprio pesquisador faz a inscrição no site do Observatório Nacional.
1: E para finalizar, Plínio, como e até quando quem ficou interessado pode se candidatar?
3: As inscrições vão até 24 de julho. O resultado preliminar sai a partir do dia 14 de agosto e todas as informações estão detalhadas no nosso site. Boa sorte a todos os estudantes que forem enviar os seus projetos.
1: Plínio, muito obrigado por sua participação aqui no Ciência no Rádio.
3: Obrigado, foi um prazer estar no programa Ciência no Rádio.
1: Eu conversei com o Plínio Jaqueto sobre o Programa de Iniciação Científica do Observatório Nacional. O Plínio é pesquisador do Observatório Nacional e coordenador do Programa de Iniciação Científica da instituição. O Ciência no Rádio volta na próxima quarta-feira.
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1: O Rádio Sociedade continua com o Perguntar e Pensar, que hoje fala sobre competição. Quando vencer, também pode provocar culpa e medo. O quadro é uma parceria da Rádio MEC com a Sociedade Brasileira de Psicanálise do Rio de Janeiro.
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6: Tilhão, que bom te ver hoje. Hoje aconteceu uma coisa muito estranha comigo. Ainda eu tô tentando entender.
7: Oi, Théo, querido. Bom te ver também. Mas o que que houve? Me conta.
6: Eu ganhei o concurso de redação da escola. Eu fiquei em primeiro lugar. Chamaram meu nome no microfone, na frente de todo mundo.

0: que barato, Theo. Que conquista também, hein?
1: Sim, eu achei que eu ia ficar felizão, mas foi estranho. Todo mundo bateu palma, minha professora ficou feliz, meus amigos vieram me abraçar. E eu sorri, agradeci e fiz tudo direitinho, como se tem que fazer nessas horas. Eu sabia que era para ser um momento feliz, mas na verdade, por dentro eu tava meio quieto.
0: Quieto como se você estivesse comemorando e não comemorando ao mesmo tempo, tipo isso?
1: É, meio isso. Quando eu disse que estava quieto, não era nem alegria nem tristeza. Era um negócio que eu não sei explicar direito. Eu estava feliz, claro, mas ao mesmo tempo eu não estava feliz. Mas eu também não estava triste. Eu gostei de ganhar e ver todo mundo me aplaudindo. Mas é como se eu não merecesse, você entende?
0: Eu acho que eu entendo sim, Théo. Eu estou entendendo que você esperava sentir uma coisa bem diferente nessa hora e isso te deixou confuso.
1: Eu acho que foi bem isso mesmo, Julião. Eu fiquei confuso. Eu pensei que todo mundo sempre quer ganhar, né? Eu queria ganhar, a gente queria ganhar. Quando a gente teve a ideia e se inscreveu no concurso, a gente ficou pensando. Já pensou se a gente ganha? Já pensou a escola toda vendo a gente ganhar aquela medalha lá na frente?
0: Peraí, peraí, Théo, rapidinho, peraí. A gente quem?
1: Me desculpa, tio. Eu tava lembrando do meu amigo Lucas. Foi ele que me incentivou a participar do concurso. Eu gostei da ideia. E aí a gente se inscreveu junto. Só que eu ganhei e ele não. E o pior é que quando eu fui lá em cima receber os aplausos e a medalha, eu vi ele me aplaudindo.
0: Mas peraí, Théo, pior por quê?
1: Pior é modo de dizer, tio. Mas a verdade é que eu não consegui muito olhar para ele, sabe? Eu tava feliz e incomodado ao mesmo tempo.
0: Me explica isso melhor, Théo.
1: Eu acho que eu fiquei incomodado de ver o Lucas ali me aplaudindo, sendo que ele mesmo não ganhou. E eu também não sei se ele estava aplaudindo porque tinha que aplaudir ou se ele estava feliz por mim, sabe? Afinal de contas, ele não ganhou. Então ele pode ter ficado meio chateado também, né? A gente planejou tudo junto, foi ele que teve a ideia e aí na hora H, sou eu que ganho e ele não.
0: Ah, querido, agora eu estou entendendo um pouco melhor você ficar feliz e não ficar feliz ao mesmo tempo.
1: Agora você me explica, tio Leão.
0: Claro, Theo, você gostou de ganhar, mas você ficou meio bolado com essa situação toda do Lucas. Quando veio a ideia do concurso, vocês imaginaram fazer tudo juntos: a inscrição, a redação, o sonho com a vitória. Só que vocês nunca imaginaram que vocês nunca poderiam vencer juntos o concurso, que só um venceria.
1: Verdade, Tilhão. Eu fiquei muito desconfortável de ganhar e ele não. Fiquei com medo dele ficar chateado comigo, Tilhão. Na real, eu fiquei com medo dele ficar com raiva de mim. Fiquei até com medo dele começar a falar mal de mim para outras pessoas, sei lá.
0: Acho que nesse sentido, Theo, você ficou com medo dele ficar com inveja de você, da sua conquista.
1: Tem isso, Tilhão? Porque o Lucas é muito meu amigo. E ele nunca ia sentir inveja de mim. Nunca.
0: Theo, você acha que amigos não sentem inveja uns dos outros?
1: Inveja seria dizer que ele não queria que eu ganhasse? Ah, não. O Lucas não tem isso, não. Nem eu tenho isso dele, a gente é muito amigo. Imagina só se um amigo vai desejar uma coisa dessa pro outro amigo. Jamais. A gente sempre torce um pelo outro. Sempre. Sempre. Bom, quer dizer, eu não sei como eu me sentiria se o Lucas ganhasse concurso no meu lugar.
0: Theo, a inveja é um sentimento humano. Às vezes a gente sente medo pelas coisas que a gente sente, ou pelas coisas que a gente pensa, ou até mesmo medo pelas coisas que a gente pensa ou imagina que as outras pessoas podem sentir ou pensar. Talvez você também sentisse inveja se o Lucas ganhasse o concurso. E eu acho que assusta porque vocês dois são tão amigos que você talvez fique com medo de estragar essa amizade. A questão, Theo, é quando a inveja nos domina tanto que acaba interferindo na relação.
1: Não, isso não. Ele depois até falou pra gente jogar bola amanhã. Então, eu acho que a gente continua amigo.
0: Então, Theo querido, olha só, eu acho que ele pode até ter sentido sim uma pontinha de inveja. Seria até normal, mas com certeza tem um lado dele que também ficou muito feliz por você ter ganhado o concurso. Você não acha?
1: Eu acho que sim, tio. Senão ele não ia ter me chamado pra jogar bola, né?
0: Exatamente, Theo.
1: Conversar contigo é tão bom, tio Leão. Quer saber? Eu vou me permitir ficar feliz que eu ganhei esse concurso. Eu mereço. Quem sabe ele não vê isso do ano que vem, né?
0: Boa, Theo querido, gostei de ver. É assim mesmo que se pensa. Quem sabe ele não ganha no ano que vem. Curte mesmo esse seu momento, você merece.
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3: Esse foi o Perguntar e Pensar, da Sociedade Brasileira de Psicanálise do Rio de Janeiro. O quadro passa por aqui todas as quartas. E com o quadro Perguntar e Pensar, encerramos o Rádio Sociedade desta quarta-feira. O programa teve edição de Lucas Alexandre, coordenação de programação de Rodrigo Soprana, produção de David Zidoro.

0: Doro e apresentação de Cacá Santiago. Obrigado pela companhia. O Rádio Sociedade volta amanhã, no mesmo horário. Até lá.
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7: Olá, tá no ar o Dando a Real comigo, Leandro De Mori, aqui nas ondas do rádio. A partir de agora, um papo reto e direto com quem movimenta o dia a dia dos brasileiros. Por aqui, política e vida pessoal se misturam. Estão prontos para nossa DR?
8: Olha, poucas pessoas no Brasil e até no mundo testemunharam política tão de perto quanto ela, que atravessou as últimas décadas de olho no poder. Filha de judeus poloneses que sobreviveram ao Holocausto, nasceu na Bolívia e foi radicada no Brasil, arquiteta de formação, militante desde os anos da ditadura e uma das fundadoras do Partido dos Trabalhadores. Ela acompanhou de perto a vida pública e privada do presidente Lula e reuniu essas memórias em um livro que mistura bastidores da política e relatos da resistência. Com vocês, Clara Ante. Muito obrigado.
9: Ei, Leandro.
8: Gostou da apresentação?
9: Adorei. Achei, olha, tá contratado.
8: Obrigado por ter aceito o nosso convite. Aliás, o livro tá aqui, né? 4 décadas com Lula, O Poder de Andar Junto, editora Autêntica, né?
9: Isso. Tá, e aqui. Andar junto não é eu e ele, é andar ele e esse mundaréu de gente que tá caminhando com Lula em vários momentos, em várias batalhas.
8: Andarmos todos
9: juntos.
8: Muito bem. Antes de mais nada, aproveitando, né, essa a sua origem familiar, também a gente falar um pouco de Israel, do que acontece hoje na Palestina. Eu já fiz algumas entrevistas sobre isso. É um tema que muitas vezes, para as pessoas que estão assistindo, por mais que a gente veja no noticiário com alguma frequência, ainda é um tema não só distante,

0: interessante, mas não é tão facilmente decodificado. Então, por isso que eu costumo fazer perguntas muito simples, muito básicas para a gente começar a conversa. E, mas como eu sempre brinco, não se atenha ao meu simplismo na pergunta. Qual a situação de Israel hoje? O que você acha que vai acontecer com Israel no momento em que esse pandemônio que acontece lá, de algum modo, ou acabar ou arrefecer? Qual o destino dessa nação, Israel, no pós-Netanyahu? Vai haver uma grande discussão sobre Israel? Você acha que vai ser refundada de alguma maneira? Vai ter o campo democrático que vai estar maior? Como é que. Não, aí você vai. É uma pergunta
1: É uma
0: grande, mas é uma
1: perguntona.
0: pergunta simples.
1: Leandro, primeiro, eu morei um ano em Israel.
0: Tá.
1: Acho que é importante,
0: Que ano?
1: faz tempo, de 69 a 70.
0: Perfeito.
1: Embora faz tempo, eu tenho um privilégio e uma vantagem. Porque eu conheci aquela sociedade num determinado momento, evidente, mas eu conheci. Eu morei um ano inteiro, estudei lá, estudei no Instituto Ternion, na arquitetura, né? E convivi com gente, um pouquinho com a política, né? Na época, eu fiquei muito simpática ao Shalom Achshav, que é Paz Agora, que é o grupo, pacifista, né? E também tinha um grupo mais irritado, vamos dizer, que é o Matzpen, não sei se ainda existe, que é Matzpen quer dizer bússola, né? Mas eu estou mencionando isso para dizer que eu conheci um pouco aquela sociedade, mudou bastante, eu acho que de lá para cá poderia ter tido destinos diferentes. Infelizmente, em determinados momentos, eu julgo que talvez o momento mais rico que aconteceu foram os acordos de Oslo, onde, por que que eu vou mencionar? Por causa das questões que você levantou aqui, onde a negociação se deu com apoio das potências, não sei o quê, mas era um israelense e um palestino. O Yasser Arafat e o Yitzhak Rabin negociando, a mesa era dirigida por eles.
0: Sim, não pelo Bill Clinton, no caso.
1: E de
0: Sim,
1: mais ninguém. Quer dizer, eles participavam, ajudavam, tudo isso. É importante ter uma potência que apoia. Mas a construção do diálogo se deu entre um israelense e um palestino. Aí eu já adianto para você um pouco. Que a minha expectativa é que se possa chegar de novo a uma mesa desse tipo.
0: tá.
1: Eu destaco aqui, por exemplo, um documento que foi publicado um ano depois do 7 de outubro de 23, em 7 de outubro de 24, ou seja, faz 2 anos, um documento que é, na realidade, um manifesto assinado pelo Ehud Olmert, que foi ministro, foi primeiro-ministro, foi ministro da Indústria e Comércio, e o Nasser Al-Kaoued, acho, desculpa se eu. Al-Kaoued, algo assim, e que foi ministro das Relações Exteriores da Autoridade Palestina.
0: Tá.
1: Ó, é a primeira articulação que eu enxergo de dois ex-ministros, ou seja, da mesma estatura, e que tiveram responsabilidades de Estado nos dois lados, né? O Nasser é uma pessoa que tem a ver com o grupo do Arafat, né? Portanto, com a autoridade palestina até hoje. Não sei, parece que nasceu em Gaza, naquela região de Gaza,
0: Canyunis.
1: Canyunis, eles falam, né? Canyunis. E o Ehud é um israelense que foi ministro, tudo isso. Bom. Por que que eu estou colocando isso? Porque tem muita gente, eu acredito, inclusive, de muito boa fé, que está pensando em ideias diferentes daquelas que foram pautadas pelos acordos de Oslo.
0: Que seria a famosa solução de dois estados, é isso?
1: Sim, essa é.
0: Tá.
1: Mas ela tem uma riqueza que foi a primeira vez. Que a gente fala de autoridade palestina hoje, como se sempre tivesse existido essa instituição. Não, existe a OLP, Organização pela Libertação da Palestina,
0: Sim.
1: um grupo,
0: Um grupo,
1: um
0: claro,
1: partido.
0: claro.

0: Autoridade Palestina, ela é praticamente criada pelos acordos de Oslo. E
1: Sim.
0: o horizonte dos dois estados serem formalizados, porque o horizonte está dado desde 47, mas foi que vai, que foi, que voltou, e nunca se concretizou. Mas o horizonte de ter, se tem uma autoridade palestina, se tem um governo, tem que ter o Estado. Então, essas referências, elas nascem nos acordos de Oslo, se aprimoram um pouco depois, mas se perdem, tá? Então, quando você me pergunta o que que eu acho que está acontecendo, eu acho que isso foi em 93, 94, no, nesses anos, de lá para cá, eu vejo uma movimentação liderada pelo Netanyahu de liquidação dessa perspectiva. Então, o Netanyahu, hoje, no discurso dele da ONU, ele fala assim: não haverá Estado
1: Sim.
0: palestino. Tá, a síntese do que ele está fazendo, e a síntese, além dos interesses pessoais dele, que se ele não resolver os problemas dele, ele vai preso,
1: Sim.
0: além disso, a síntese são as alianças que ele faz com o que há de pior na política. São conservadores de direita, reacionários, que querem, tendem a levar Israel para um Estado autocrático, um Estado religioso, coisa que, se dependesse da trajetória iniciada nas últimas décadas, não iria por esse caminho. Então, hoje, você tem duas, questões que têm que ser olhadas. O conflito, que já vou falar, que é com os palestinos, com Gaza, tudo isso, e os conflitos internos em
1: Internos.
0: Israel. Então, me incomoda muito que, muitas vezes, pelo noticiário, até às vezes pela atuação de algumas lideranças da comunidade judaica, parece que não tem sociedade civil em Israel, só tem o governo.
1: Sim. E
0: Então,
1: aquilo representa o todo.
0: é como se representasse
1: Perfeito,
0: o todo.
1: perfeito.
0: Ali tem partidos, uns mais fracos, outros menos fracos, não tem nenhum forte, né, de oposição. Não só porque é difícil, porque é um cenário difícil, complexo para todo mundo para se referenciar, mas também porque o jogo que a direita faz, o Netanyahu faz permanentemente, é meio que de empurrar os civis para as cordas, porque, olha, os terroristas estão atacando,
1: Claro,
0: a gente
1: claro.
0: tem que fazer isso, tem que
1: Sim.
0: fazer aquilo.
1: Não me enfraqueçam, senão a gente
0: É,
1: perde, né? Senão a gente
0: exatamente.
1: cai.
0: Então, voltando, que eu penso que nós teríamos que conseguir, nós, mundo, nós, eles, lá, sociedade israelense, com apoio de todos os países que quiserem e puderem apoiar, e eu acho que o Brasil, inclusive, tem credencial para ajudar em qualquer conversação de diálogo, né, em qualquer lugar do planeta. O Lula tem um perfil de negociador, de diálogo. Espero que a gente possa ajudar em praticar onde? Reposicionar uma mesa de negociação onde as partes estão, onde as partes definem a pauta,
1: Sim.
0: com a ajuda de quem vier,
1: Sim.
0: inclusive do Leandro Demori, da Clara Ante, de quem mais
1: Sim.
0: vier.
1: Mas não esse cessar-fogo que foi assinado de cima para baixo pelo Trump,
0: É,
1: por
0: isso
1: exemplo,
0: aí foi um
1: que.
0: alívio, né?
1: Sim.
0: Teve festa em Gaza, teve
1: Sim.
0: festa em Israel, foi um verdadeiro alívio, um respiro que se mostrou, como sempre, quando o Netanyahu faz algum acordo, ele rompe. Rompe permanentemente. Então, voltando, eu acho que hoje, para arredondar, hoje, para a gente retomar, para a gente conseguir um rumo que dê uma solução, efetivamente, são duas coisas: reconhecimento do Estado palestino, certo? E iniciar uma nova era, que não é para fazer o resorte que o Trump quer para um parente dele, que parece que é construtor de hotéis, não
1: Sim.
0: sei o quê. Não é isso, né? Gaza não tem que ser resort ou não resort. Gaza tem
1: Sim.
0: que ser o que eles querem, o que eles podem, o que eles tiverem ajuda para fazer. Mas o importante é que tenha paz, tenha diálogo, tenha condições de recompor.
1: Vamos lá, eu queria cair um pouco aqui no livro, 4 décadas com Lula, O Poder de Andar Junto. Estou acostumado a ler muitos livros sobre política e biografias, memórias, vários saem. E há uma tendência não só no Brasil, que é natural mesmo, a gente vê bastidores, outros trinchos,

0: já coisas que já são cenas conhecidas, mas se acrescentam detalhes daquelas cenas conhecidas. Aqui tem muita coisa que está fora dos holofotes, processos de militância, como a coisa foi feita mesmo por dentro e não pelo que apareceu. E o que me chamou a atenção foi o seguinte: hoje, uma das análises que se fazem em relação à esquerda no Brasil é que a esquerda perdeu contato com a militância, então perdeu contato com a base, perdeu contato com o trabalhador, perdeu contato com o conselho tutelar, perdeu contato lá com a galera que está trabalhando na base comunitária. Que tem muito disso aqui, né? Esse contato está expresso aqui. Aliás, assim o PT cresce também, né? Com comunidades eclesiais, dentro da igreja, sindicatos,
1: Nos bairros.
0: nos bairros, centros universitários. Essa análise passa pela sua cabeça também, hoje a esquerda, ou só o PT, mas a esquerda no geral, realmente você sente que houve um pouco essa desconexão? A gente está num momento diferente? Ou a análise é diferente, é outra, é parecida?
1: Então, eu vou bagunçar você de novo,
0: Vamos
1: né?
0: lá,
1: Porque eu
0: adoro.
1: é não, porque assim. É, que tem problema, distanciamento da base, não sei o que é verdade. Agora, eu vejo, eu tento fazer uma leitura, logicamente, do meu modo e daquilo que eu vivi, que não é dentro de um padrão, né? Em que sentido? É, o que que aconteceu, né, nos últimos 40 anos no Brasil, 40, 50 anos, que faz a gente ter referências de como que foi bacana a campanha das diretas, como é que foi a constituinte, não sei mais o que, não sei mais o que, não sei mais o que. E o que que está faltando hoje? Parece que a esquerda não está mais na base, não sei o que. Bom, então vamos lá. Primeiro que a esquerda é muita gente,
0: Tá.
1: tá?
0: Não existe a esquerda,
1: É,
0: né?
1: não
0: Isso.
1: existe a esquerda. Existe um
0: Perfeito.
1: campo que eu chamo de democrático,
0: Tá.
1: onde dentro dele tem pessoas mais à esquerda, outras menos, e que oscila. Isso não é fixo, não é um retalho que você coloca e fala assim, aqui tá.
0: Tá.
1: É só lembrar o que foi a eleição de 22.
0: Sim.
1: A eleição de 22 mostrou que se você não tem, no momento em que está sendo efetivamente ameaçada a democracia, se você não tem uma atitude coletiva, uma liderança que faz o amálgama dessa, de juntar toda essa gente, você não tira o fascista da frente. Né? Então, o que eu quero te dizer é que eu me movo muito mal em padrões ou em encaixes assim, né? Então, o PT se distanciou, aí vão voltar para o PT propriamente.
0: Tá.
1: O PT, e até o governo, a gente pode achar também, o PT se distanciou, sim, como todos os partidos de esquerda que tomaram o governo, que ganharam eleições, começaram a governar, e começaram a ter responsabilidades administrativas, dirigentes, alguns para mais, outros para menos, e uns dando conta, outros menos,
0: Tá.
1: certo? Então, isso aconteceu com o PT. Agora, isso aí explica que esteja distante? Não, mas é um fator. Não há como. O PT tem 45 anos, Leandro. 45 anos. É o único partido do Brasil com uma trajetória uniforme de 45 anos. Não tem mais nenhum.
0: Sim.
1: O que que segura isso? Então, tem uma outra coisa que não está tão longe das bases nesse sentido. Tem raiz, tem compromisso, tem bandeiras, tem vínculo. Tem quase 3 milhões de filiados atualmente, né? Vamos dizer dois que seja, né? Eu sou daquelas que andou de porta em porta em 1980 para conseguir filiados para legalizar o partido, certo? Mas hoje é diferente, lógico, é muito diferente. Então tá, no geral, a trajetória é muito semelhante. E isso leva, obviamente, a corrupção, em parte, se não de grana, mas de acomodamento, eu diria mais do que corrupção, acomodamento. Então, sabe, o hábito faz o monge, né? Um
0: Sim.
1: pouco de haja. Por exemplo, tem uma regra que vigorou no PT, não sei como é que está agora, que eu fiquei assustado, porque eu já fui deputada, quando eu vi essa regra ser votada, achei legal, só que ela não vingou. Que ou vingou errado, assim.

0: que é, se você já está num mandato com 3 vezes, você não pode mais concorrer no mesmo mandato.
1: Perfeito.
0: E que agora parece que tem essa regra dentro do PT também. Só que na primeira vez que foi votado, quando for mandatos públicos, deram um jeitinho que assim, a partir de então. Então, se eu fosse, vamos dizer, deputada 3 vezes,
1: Podia ser mais
0: eu
1: três.
0: podia ser mais
1: Ai, que
0: três.
1: maravilha.
0: São artifícios que mostram uma adaptação negativa às benesses do poder. Não tem dúvida. Isso existe, existe, e é, eu diria que é inevitável. Inevitável. Claro que você, se der atenção, você pode começar a criar mecanismos, não digo para evitar, mas para combater,
1: Sim.
0: né? Muito bem. Então, por outro lado, a gente viveu de 2015 para cá um cenário muito preciso. 16, quando é que a Dilma foi cassada?
1: 16.
0: 16.
1: Lava Jato começa 14,
0: É,
1: 13 e
0: a Lava
1: 14.
0: Jato começa 14. Eu até conto no
1: Isso.
0: Instituto Lula. Nós vivemos a maior asfixia do planeta. O Lula era, assim, a coisa mais querida no mundo inteiro. Queriam palestra dele, participação dele em tudo. Tudo você pode imaginar, eu que fazia agenda dele no Instituto, era, não dava conta. Eu até comecei a falar bem inglês, porque não parava de tocar telefonema do mundo inteiro para pegar. E aos poucos, a gente viu, depois que a Lava Jato começou.
1: Começou a sumir.
0: Começou a sumir, gente se afastar, tudo isso. Bom, eu, por exemplo, tive que sair, eu e outros sair da diretoria do Instituto, porque eles arrumaram um jeitinho com a Receita para impedir que a gente possa receber como diretor. Só que eu não recebia como diretora, eu recebia por tudo que eu fazia no Instituto, mas conseguiram legalmente nos encurralar. Eu saí, eu tive que fazer outra coisa. E então mexeu com a estrutura também da diretoria do Instituto.
1: Sim.
0: E o pior, bom, busca e apreensão,
1: Sim.
0: Lula preso.
1: Sim.
0: E quando Dilma é cassada, já há um sinal. Olha, eu vou fazer um pedido, aproveitar para todo mundo que assistiu essa entrevista. Nunca se esqueçam da sessão plenária do Congresso que votou a cassação da Dilma. Nunca se esqueçam que o senhor Bolsonaro dedicou o voto dele
1: A
0: ao
1: Ustra,
0: Ustra, um
1: isso.
0: torturador, que ali era Deus, era pátria, era família. Agora que a gente viu exatamente que
1: Isso.
0: família, que Deus, que pátria, né?
1: Você estava falando do impeachment. Impeachment foi 16. 14 começa a Lava Jato, impeachment 16. 13,
0: 16.
1: é um encadeamento, né? 13 com as ruas, a partir de 14 Lava Jato, 16 impeachment.
0: Tá, e aí vem, com a cassação da Dilma, já antes da prisão do Lula, mas entre a cassação da Dilma e a prisão do Lula, o movimento social é colocado nas cordas.
1: Sim.
0: Quem se esquece que tem gente, por exemplo, da CUT, do PT, que andando de roupa vermelha na rua apanhou,
1: Isso.
0: certo? Muitas lideranças foram presas, foram processadas, foram acuadas. Então você tem a presidenta cassada, o presidente preso, no momento ex-presidente, né? Mas é o Lula preso e o movimento social nas cordas. Os indivíduos também, com certa relevância, nas
1: Sim,
0: cordas.
1: sim.
0: Aí entra o Bolsonaro, ele ganha a eleição, coloca a cultura nas cordas. A saúde nas cordas. Não vamos esquecer que uma pandemia, 700 mil mortos, 5, 6 vezes mais do que proporcionalmente em outros países, a mesma pandemia,
1: Sim.
0: né? Então, eu digo o seguinte, que nesse cenário, essa trajetória um pouco natural de um partido que fica mais institucionalizado, não sei o quê, não sei o quê, o risco vai exponencial, né? Então sofremos, não é que somos vítimas disso, não, mas sofremos isso. Foi um sofrimento com consequências enormes, né? Enormes para o partido, que sobreviveu, está aí, tem 4 governadores, tem senadores, menos do que a gente precisaria, menos deputado do que precisaria, mas o partido está aí, o único voto. 45 anos na cena partidária do Brasil,
1: Sim.
0: íntegro, né? Íntegro.

0: com os defeitos que todo mundo tem.
1: Sim.
0: Então, aí a volta às bases, o que que significa exatamente
1: Pois é.
0: hoje, quando você tem uma juventude diferente, quando você tem as redes sociais,
1: Sim.
0: quando você
1: O
0: tem.
1: operário não está mais na fábrica, está no aplicativo. Você
0: Os
1: tem
0: operários são
1: isso.
0: outros, as máquinas são outras. Eu acho que o que falta também é essa chave de virada de que quem não sabe tem que fazer com quem está. Tem os que estão nessa condição nova, né? E os que, como eu, gostaria, mas não entendo. Eu faço um esforço enorme, né? Poxa, eu sou super digital. Faço tudo, mas rapaz, tem hora que os aplicativos me enlouquecem,
1: Sim,
0: entende?
1: sim.
0: A molecada pega assim, ai, claro, até
1: Claro.
0: tal resolve.
1: Claro.
0: Tem que levar em conta essa transição também tecnológica que a gente está vivendo. Bebê já nasce sabendo mexer em aplicativo,
1: Sim, sim, sim.
0: né?
1: Sim.
0: E enfim, tudo isso, que agora eu deixo você falar um pouco.
1: Muito bem. Estamos chegando no final da entrevista. Última pergunta, então.
0: Não
1: Vou.
0: acredito.
1: Uma hora de conversa já.
0: Não
1: Gostaria que
0: acredito,
1: fosse
0: não
1: mais.
0: acredito.
1: Passou rápido.
0: E você pergunta demais.
1: Passou rápido. Não, mas tá ótimo. Vamos lá. Na última eleição, a gente teve uma frente ampla. Amplíssima, aliás, né? Quem olha hoje para a fotografia não poderia imaginar, se tivesse acertado 10 anos atrás, que Geraldo Alckmin seria visto Lula. Isso é uma coisa impensável, né? Uma costura realmente de uma frente contra o bolsonarismo e o fascismo que estavam ali à
0: Claro.
1: porta. Necessária, sem ela e sem tantas outras costuras, a gente não estaria onde a gente está aqui hoje. Possivelmente o Bolsonaro estaria reeleito. O que a gente vai ver no ano que vem? Não parece que essa mesma frente vai se reconstituir, né? A gente vê, inclusive, Ciro Nogueira, Antônio Rueda, esses presidentes de partido aí meio esquisitos, já pulando fora, dizendo para as pessoas pularem fora, todo mundo tentando se juntar aí com pós-Bolsonaro, Tarcísio, sei lá o quê, que pode surgir, Ratinho, sei lá, essa gente toda aí. Não parece que teremos uma frente amplíssima, amplíssima, amplíssima. O que você está vendo? Para onde é que vai caminhar isso? PT vai mais sozinho, só junto com os partidos da esquerda? Dá para encarar essa gente sem uma frente maior? O momento é diferente, é outro? Como é que a gente está para 26? Ou seja, está no nível desespero baixo, desespero alto, ou vamos todo mundo gritar agora e sair correndo?
0: Você sabe que eu não fico desesperada, não. Porque eu acho que as coisas vão se definindo quando ficam mais claras. Nesse
1: Tá.
0: momento, não está claro.
1: Tá cedo ainda, é isso?
0: Eu acho que
1: Tá.
0: está cedo, está
1: Tem que esperar
0: claro.
1: fechar o funil um pouquinho,
0: Eu
1: tá.
0: acho, porque surge um Tarcísio, né? Aí o pessoal começa a achar, ai meu Deus, uma nova liderança. Aí, de repente, fica tudo claro. Cara, o Tarcísio quer fechar uma fábrica de remédio lá em São Paulo,
1: Sim.
0: que existe há 40 anos.
1: Sim.
0: Tem coisas que passam pela cabeça deles porque eles se sentem, eu diria, uma impunidade tão grande que eles podem prejudicar a população desse jeito, com esse tipo de coisa, né? Então, eu acredito que está cedo, está
1: Tá.
0: muito na base do eu falei, ele falou, não sei o quê.
1: Tá. Tarcísio não é um político pronto na sua avaliação, é isso?
0: Eu
1: Para
0: acho que é.
1: encarar uma presidencial que é um outro jogo,
0: Não,
1: né?
0: não, não é isso que eu estou falando, não. Que ele não é para encarar uma presidencial. Se eu for comparar com Lula,
1: Sim, não,
0: né,
1: claro.
0: você tem um cara
1: Lógico.
0: moldado na
1: Lógico,
0: luta, tem
1: lógico.
0: uma experiência
1: Lógico.
0: incrível, inclusive para lidar com o Trump, né?
1: Sim.
0: Certo? Que, sem se
1: Sim.
0: curvar, né?
1: Claro.
0: Então, eu acho que o cenário não está pronto, não está claro. Eu acho que tem que trabalhar muito quem está no campo da esquerda, chamado campo da esquerda. Eu chamaria do campo democrático, que defende com unhas e dentes a democracia, e sabe o que está em risco com esses caras. O que está em risco é a democracia, é a saúde da população, a educação, é a cultura, é tudo que vem junto, né? Então, eu acho que neste momento ainda não há clareza. Então, fica, sabe, a busca dos. Que é uma coisa que o que que eu falo no meu livro? Eu falo que a política não é o lance de, ah, surgiu um salvador, tal, agora vamos juntar com esse, com aquele. A política tem história, e o Brasil tem história. E nossa Constituição, por exemplo, a de 88, você pode mudar um monte de coisa, mas está na

0: Muito bem, acabamos. Muito
1: Mesmo?
0: obrigado. A gente pode marcar
1: Ah,
0: uma
1: vamos
0: outra.
1: fazer mais uma?
0: É, senão, se a gente começar a continuar conversando aqui, a TV
1: Não vai
0: vai.
1: acabar
0: Não, não vai
1: nunca.
0: acabar nunca.
1: Eles vão me demitir? Não.
0: Espero que não.
1: Não, então tá bom.
0: Que demitam a mim e não demitam você. É isso.
1: Nath. Desiste.
0: Muito obrigado. Foi
1: Obrigada a
0: ótimo.
1: você.
0: Maravilhoso. Obrigado. E esse foi o Dando a Real comigo, Leandro Demori, nas ondas do rádio. Até semana que vem e tchau.
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3: 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É um dos cartões postais mais famosos e mais visitados do Rio. O passeio de bondinho até o topo da montanha oferece uma vista deslumbrante da Baía de Guanabara e da cidade. Um bom lugar para apreciar a paisagem. 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
1: Chegamos em Bom Dia, meu povo. Manhã Mac está na área, sempre te abraçando e agradecendo por você estar conosco. Muito prazer, eu sou Felipe Rangel, estou acompanhado aqui do Marcos Inácio, grande Marcão, tudo em ordem? Vamos juntos então até o meio-dia, intercalando notícia com música, música com notícia. Começamos o programa de hoje ao som de Dori Caymmi.

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1: Atenção, senhores passageiros com destino aos ramais de Santa Cruz e Japeri. As composições estacionadas nas gares 1 e 2 estão prontas para partir. 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

Ouvimos Zeca Pagodinho com Shopping Móvel, de Cláudio Guimarães e Luizinho Toblou. Antes, Chicas, cantando pra gente Felicidade, essa canção que é do pai de duas delas, Amora Pera e Sandra Gonzaga. E passou por aqui também o filho do Dorival Caymmi, irmão da Nana Caymmi e do Danilo Caymmi, Alegre Menina, uma música dele do Jorge Amado. Agora são 8 horas e 14 minutos. 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Vamos dar uma olhadinha no trabalho da Agência Brasil. Matéria do Elton Máximo. O governo brasileiro voltou a classificar como injusta a possível imposição de novas tarifas pelos Estados Unidos sobre produtos nacionais durante reunião de alto nível realizada ontem com o representante estadunidense de comércio, Jamison Greer. O encontro aconteceu na véspera do prazo final para a decisão da administração do presidente Donald Trump sobre a adoção das sobretaxas. Em nota, o Ministério do Desenvolvimento, Indústria e Comércio e Serviços informou que essa foi a quinta reunião entre autoridades dos dois países desde 7 de maio, quando os presidentes Luiz Inácio Lula da Silva e Donald Trump decidiram criar um grupo de trabalho voltado ao diálogo comercial. No comunicado, o Ministério do Desenvolvimento, Indústria, Comércio e Serviços destacou que o governo brasileiro reiterou que as recomendações do escritório do representante de comércio estadunidense não têm fundamento técnico e não justificam a adoção de novas barreiras comerciais. As críticas envolvem tanto a proposta de sobretaxa de 25% específica para produtos brasileiros, quanto a tarifa adicional de 12,5% relacionada à investigação sobre trabalho forçado, aplicável também a outras 59 economias. O Ministério afirmou que a aplicação de qualquer sobretaxa se mostra injusta e não é o caminho para que possamos formular um acordo bilateral mutuamente adequado. Esperamos que as negociações permaneçam. Afinal de contas, uma sobretaxa pode significar, inclusive, aumento de preços e até impacta nos empregos no nosso país. 8h16, a música volta a dar o tom do nosso programa. Com vocês, Júlia Vargas.

0: A gente acabou de ouvir Gonzaguinha com a sua Recado. Antes, Elba Ramalho com Não Chora, Não Chora Não, de Petrúcio Amorim. Tivemos ainda o Seu Valença com a sua Flor de Tangerina e Júlia Vargas com Milagre dos Peixes, de Fernando Brant e Milton Nascimento. 8h30, vamos novamente tocar a bola para o nosso time de repórteres. Agora os repórteres da equipe da Rádio Agência. Congresso Nacional deve explicar emendas em até 30 dias. Ordens do ministro do Supremo, Flávio Dino. Quem traz mais notícias a respeito disso é a Sara Kines.
1: O Congresso Nacional tem 30 dias para explicar a destinação de emendas parlamentares. Na decisão publicada nesta terça-feira, o ministro do Supremo Tribunal Federal, Flávio Dino, fez críticas a irregularidades na aplicação de recursos. A determinação chega dias depois de Dino ter ordenado o bloqueio de 119 milhões de reais em bens do presidente do PL, Valdemar Costa Neto, e 6 milhões de reais do ex-deputado e ex-presidente da Câmara, Eduardo Cunha. As decisões partiram da suspeita de que os políticos estariam interferindo na destinação de emendas parlamentares sem ter mandato. Flávio Dino citou que a prática configura-se vício insanável por violação aos princípios da moralidade, legalidade e finalidade. Na decisão, Dino cobrou explicações de emendas parlamentares na área da saúde, incluindo o uso temporário para pagar despesas de custeio. Ele citou relatórios do DENASUS, Departamento Nacional de Auditoria do Sistema Único de Saúde, e da CGU, a Controladoria Geral da União. O ministro também cobrou explicações da Advocacia Geral da União sobre o que está sendo feito para responsabilizar os envolvidos com as irregularidades em emendas identificadas em relatórios da Controladoria. Flávio Dino é relator de ação por descumprimento de preceito fundamental sobre a destinação de emendas parlamentares aos princípios de transparência e rastreabilidade previstos na Constituição. O chamado orçamento secreto, que se refere à indicação de recursos do orçamento sem identificar o parlamentar nem o beneficiário final, está na mira do STF desde 2016.

0: 2022. A Constituição prevê as emendas parlamentares enquanto instrumento que fornece poder a deputados e senadores de indicar a destinação de parte do orçamento da União. Com informações da Agência Brasil, da Rádio Nacional em São Paulo, Sara Kines.
1: Obrigado, Sara. Agora são 8h33. A gente traz para você mais um grande momento musical. Recomeçamos ao som de Luci Alves.

Essa foi a inesquecível Cássia Eller com o admirável Gado Novo de Zé Ramalho. Antes, Nando Reis com a sua, dessa vez. Luci Alves cantou pra gente Doce Companhia, de Fernanda Takai, uma versão para uma música de Julieta Venegas. Agora aqui na Rádio Mac são 8 horas e 44 minutos, ou se você preferir, 16 para as 9. Vamos dar uma olhadinha mais uma vez na Agência Brasil. Deixa eu destacar aqui um trabalho do Elton Máximo. Trabalhadores nascidos em setembro e outubro que ganharam até R$ 2.766 com carteira assinada no ano retrasado, do 2024, recebem hoje o abono salarial de 2026. No quarto lote serão liberados R$ 5.400.000 para mais de 4 milhões de beneficiários. Mais precisamente, R$ 4.339.996. O valor do benefício varia de R$ 136 a R$ 1.621, conforme a quantidade de meses trabalhados em 2024. O calendário segue de forma escalonada ao longo de 2026, de acordo com o mês de nascimento. Neste lote, terão 3.840.487 contemplados, que são trabalhadores da iniciativa privada inscritos no Programa de Integração Social, o PIS, com pagamento feito pela Caixa Econômica Federal, somando R$ 4.800.000. Já 499.509 servidores públicos também estão contemplados, uma vez que estão inscritos no Programa de Formação do Patrimônio do Servidor Público, o PASEP, pagos pelo Banco do Brasil, com total de cerca de R$ 600 milhões. Tem direito ao benefício o trabalhador que está inscrito no PIS/PASEP há pelo menos 5 anos, trabalhou com carteira assinada por no mínimo 30 dias em 2024, recebeu remuneração média mensal de R$ 2.766 no ano base e teve os dados corretamente informados pelo empregador no E-Social. Agora são 8h46. A música volta a dar o tom do nosso programa. Com vocês, Afonsinho e, que saudade, hein? Vanderly.

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0: Ouvimos Martinho da Vila com Vou Viajar, dele Arlindo Cruz, saudade do Arlindo. Tivemos ainda Célia com Tudo Se Transformou, de Paulinho da Viola. Tivemos também Eduardo Canto com Loucura, de Lupicínio Rodrigues. E a Fabiana Cosa com Pela Sombra, de Ney Lopes e Nelson Sargento. Tivemos também Afonsinho e Vanderly com O Que Eu Guardei, de Afonsinho. Agora são 9h04, a gente para o intervalo e volta já.
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0: Voltamos, em esse é o Manhã MEC aqui na sua Rádio MEC. Estamos presentes também na internet, radiomec.ebc.com.br ou pelo app Rádios EBC. Vamos retomar o nosso momento musical agora com Todo o Talento, de Roberta Spindel.

Essa foi a saudosa Rita Lee com Buana, dela e Roberto de Carvalho. Antes, Titãs e Bruna Magalhães com Porque Eu Sei Que É Amor, de Sérgio Brito e Paulo Miklos. E Roberta Spindel com a sua Me Pede Pra Ficar. Agora são 9 horas e 19 minutos. A gente destaca aqui o trabalho do Guilherme Jerônimo, da Agência Brasil, nosso colega da Agência Brasil. Conselho Federal da Ordem dos Advogados do Brasil protocolou ofício ao ministro Alexandre de Moraes, pedindo que seja assegurada a comunicação entre o senador Flávio Bolsonaro e o ex-presidente, pai dele, Jair Bolsonaro, que cumpre prisão domiciliar. O pedido considera que o senador tem direito a se comunicar com o ex-presidente por ser seu advogado, e que essa comunicação é indispensável ao exercício da natureza técnica da advocacia. O documento foi apresentado após representação encaminhada pelo advogado Flávio Bolsonaro à Procuradoria Nacional da Defesa das Prerrogativas. Na segunda-feira, Moraes ordenou a suspensão de visitas de Flávio a Jair após o senador divulgar em redes sociais uma carta ao ex-presidente. A divulgação feita no último sábado representa para o ministro do STF desrespeito a determinação de afastamento do ex-presidente das redes sociais e desvio de finalidade no exercício do direito de visita. Segundo a OAB, a manifestação tem caráter técnico e exclusivamente institucional e não ingressa no mérito da decisão judicial nem nas circunstâncias que a motivaram. A OAB informa ainda que o objetivo é assegurar o exercício da defesa técnica em observância às prerrogativas da advocacia previstas no Estatuto da Advocacia. O ministro Alexandre de Moraes ainda não se manifestou sobre o ofício da OAB. Em sua decisão na segunda-feira, o ministro também determinou que o caso seja enviado ao Ministério Público Eleitoral para a ciência e adoção das medidas cabíveis em função do período eleitoral. No ano passado, o ex-presidente Bolsonaro foi condenado a 27 anos e 3 meses de prisão no processo de trama golpista. Após passar por cirurgia, obteve autorização judicial para cumprir a pena em prisão domiciliar. 9h21 aqui no Rio de Janeiro, a gente volta a ouvir música. Vem aí Roberta Sá e Pedro Mariano.

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0: A gente acabou de ouvir Caetano Veloso cantando a sua Alegria, Alegria. E aí a gente teve também a presença nesta canção de Tom e Zeca Veloso. Passou por aqui ainda a dupla Maria Luísa Jobim e Otto com Farol, que é também de autoria dos dois. Roberta Sá e Pedro Mariano interpretaram Um Sonho a Dois, de Michael Sullivan e Paulo Massadas. Agora são 9 horas e 31 minutos, a gente toca a bola para o nosso time de repórteres. Medida provisória sobre piso para frete de caminhoneiros passa no Senado. Vamos saber mais no trabalho do Pedro Lacerda.
1: O Senado Federal aprovou nesta terça-feira a medida provisória que define o piso mínimo para os valores do frete dos caminhoneiros em votação conjunta. O texto foi aprovado de forma simbólica, sem registro individual dos votos, e segue agora para a sanção do presidente Lula. Pela proposta, a Agência Nacional de Transportes Terrestres, a ANTT, fica responsável por calcular e atualizar os valores mínimos do frete com base em custos reais da operação, como combustível, pneus e manutenção. O projeto aprovado também reforça a fiscalização. Transportadoras terão que cadastrar todas as operações e emitir o Código Identificador da Operação de Transporte, o CIOT, o que deve dificultar contratos de frete abaixo da tabela. Empresas que descumprirem o piso ficam sujeitas a multas e podem até perder o registro na ANTT. Entre os pontos que mais geraram polêmica no Congresso está a anistia a multas aplicadas a caminhoneiros que participaram de bloqueios de rodovias após as eleições de 2022. O relatório inicial previa anistia ampla, cancelando multas, encerrando processos em andamento e alcançando até condenações já definitivas. Depois da negociação com o governo, o texto aprovado foi reduzido. A versão aprovada restringe a anistia exclusivamente às multas aplicadas em decorrência das manifestações. Assim, foi retirado do documento o perdão de processos judiciais em curso e de condenações já transitadas em julgado. Da Rádio Nacional em Brasília, Pedro Lacerda.
0: Absolver golpistas é demais. Agora são 9 horas e 33 minutos. A música volta a dar o tom do nosso programa. Joana e Roberta Campos.

Esse foi Jorge Vercillo com O Que Eu Não Conheço, dele J. Veloso. Antes, Herbert Viana e Nana Caymmi com Hoje Canções, de Herbert e Paulo Sérgio Valle. Oswaldo Montenegro interpretou A Vida Quis Assim, de Mongol. Agora são 9 horas e 47 minutos. Tivemos também Joana e Roberta Campos com Quando Te Vi, de Ronaldo Bastos, uma versão para uma música de Meredith Wilson. Vamos dar uma olhadinha então no trabalho dos nossos colegas da Agência Brasil. Matéria do Elton Máximo. O governo federal deve recorrer ao Supremo para barrar o impacto sobre os cofres públicos da aprovação da proposta de emenda à Constituição, que cria regras especiais de aposentadoria para agentes comunitários de saúde e combate a endemias. Quem disse isso foi o ministro da Fazenda, Dario Durigan. Segundo ele, o governo não acionaria a justiça se a PEC trouxesse uma fonte de compensação fiscal. Durigan argumentou que a Constituição e a Lei de Responsabilidade Fiscal exigem que a criação de novos benefícios previdenciários seja acompanhada de indicação de receitas capazes de compensar o impacto nas contas públicas. E caso isso não ocorra, o governo estuda judicializar o tema. De acordo com o ministro, a proposta representa uma pauta bomba e pode gerar impacto atuarial entre 27 bilhões e 30 bilhões de reais ao longo dos próximos 10 anos, conforme diferentes projeções apresentadas pelo governo. Os cálculos consideram a redução das contribuições previdenciárias e a antecipação do pagamento de benefícios de decorrente de novas regras de aposentadoria. A pasta afirma que o custo pode ser ainda maior, já que as estimativas não incluem eventual revisão de aposentadorias já concedidas. Mais informações em agenciabrasil.ebc.com.br. 9h48, a gente traz um novo momento musical. Começamos este ao som de Ivete Sangalo.

0: Ouvimos Ana Gabriela com Capa de Revista, dela Júlio Petermann, Deco Martins e Felipe Toca. Tivemos também Los Cebosos Postizos, com O Telefone Tocou Novamente, de Jorge Benjor. E Ivete Sangalo, com Dura na Queda, de Diogo e Rodrigo Melim. Agora são 10 horas em ponto. A gente para o intervalo e volta já.
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0: Voltamos, esse é o Manhã MEC, aqui na sua Rádio MEC, eu estou esperando pelo seu recado. Mande mensagem para o nosso WhatsApp, 997-100-537. Enquanto isso, enquanto eu espero você falar com a gente, vem aí, trazendo para a sua alegria, o seu deleite e o talento de Vitor Clay.

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0: Essa foi A Casa é Sua, de Arnaldo Antunes e Hortinho, por Ana Rato. Antes, Palco, de Gilberto Gil, na voz do Djavan. Tivemos também Menino do Rio, de Caetano Veloso, por Baby do Brasil. Tema de abertura da novela Água Viva. Passou por aqui também o saudoso Moraes Moreira, com a sua Cuidado Moreira. Paula Toller cantou O Céu Azul, do Charlie Brown Jr. E também ouvimos Tentei Disso e Tudo Mais, de Julie Vine, por Julie Vine. E Vitor Clay, com O Amor Machuca Demais, dele mesmo. Meu caro Dudu Monteiro, que assumiu as carrapetas nesse momento, o amor machuca demais? Depende da pessoa. Eu acho que amor nunca machuca. O amor transcende. O que machuca é outra coisa. São outros sentimentos aí, paixão, obsessão, carência. Isso machuca bastante. E os efeitos disso são ainda mais devastadores. Mas às 10h30 a gente não tem espaço para sentimentos que machucam. A gente tem também espaço para a gente atualizar as coisas para você. Vamos falar aqui, então, da restituição automática do imposto de renda que vai ser paga hoje pela Receita Federal. Quem desenvolve o assunto é o Gabriel Brum.
1: A primeira restituição cashback do imposto de renda vai ser paga nesta quarta-feira. Cerca de 3 milhões e meio de contribuintes vão receber em torno de R$ 460 milhões de reais. O dinheiro vai cair na conta a partir das 9 horas da manhã para quem tem chave Pix do tipo CPF. Os valores que vão ser restituídos são de até R$ 1.000. Essa restituição automática atende contribuintes que não entregaram a declaração em 2025 porque não eram obrigados, mas tiveram valores retidos na fonte em 2024, que geraram direito à restituição. A consulta ao lote está aberta desde o dia 8 deste mês e pode ser feita na página da Receita Federal, no link Consulta Cashback. Essa restituição não faz parte do calendário regular de restituições e vai acontecer somente nesta quarta, dia 15, em parcela única. Da Rádio Nacional em Brasília, Gabriel Brum.
0: Valeu, Gabriel. Agora são 10h31. A música volta a dar o tom do nosso programa. Vamos receber Cláudio Lins.

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Ouvimos Fernanda Abreu com Paisagem de Amor, dela, Fausto Fawcett e Marcelo Lobato. Antes, Raimundo Fagner com Castigo, de Dolores Duran. Tivemos também O Ritmo da Chuva, de Demétrio Neto e John Gummow, na voz de Fernanda Takai. Tom Jobim e Elis Regina cantaram, perdão, Triste, de Tom Jobim. Ouvimos ainda Ângela Rorô e Luiz Melodia com Tola Foi Você, da Ângela Rorô. Bete Carvalho interpretou Morrendo de Saudade, de Wilson Moreira e Ney Lopes. Ouvimos também Zé Luiz Maziotti com Sem Companhia, de Ivor Lancelotti, Paulo César Pinheiro e Lisaono e Paulo Jobim, com Brigas Nunca Mais, de Tom e Vinícius. Abrindo o nosso programa, nesta rodada musical, Cláudio Lins, com Lotação Esgotada, dele e Careca. Cláudio Lins é filho da Lucinha e do Ivan Lins. Rádio MEC, 11 horas, a gente para o intervalo e volta já.

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7: Esse é o Manhã Mac, aqui na sua Rádio Mac. Estamos presentes também na internet, radiomac.ebc.com.br ou pelo app Rádios EBC. Alguém está dizendo aqui que vai fazer você voar. Sabe quem é? Alceu Valença.

0: Que beleza! A gente acabou de ouvir Danny Black com Fúria e Folia, de Frejá e Jorge Salomão. Antes, Péricles e Nando Reis com Na Estrada, de Nando, Marisa Monte e Carlinhos Brown. Ouvimos também Gisele De Sante com Amuleto, dela e Danilo Oliveira. Tivemos também Magia Tropical, de Evandro Mesquita e Mu Carvalho, com A Cor do Som e Paulinho Mosca. E Água da Minha Sede, de Roque Ferreira e Dudu Nobre, por Roberta Sá e Trio Madeira Brasil. Passou por aqui também João Cavalcante com Marcelo Caldi, Não Sós, de João Cavalcante. E Alceu Valença com Eu Vou Fazer Você Voar, dele e Herbert Azul. Será que o Alceu te fez voar? Espero que sim, porque o cancioneiro do Alceu Valença faz a gente viajar. Ele é um gênio pernambucano da nossa canção. Agora são 11 horas e 31 minutos. A gente toca a bola para o nosso time de repórteres. A gente vai falar aqui da operação sem desconto da Polícia Federal, que indicia 48 pessoas. Detalhes com Pedro Lacerda.
1: A Polícia Federal encerrou nesta terça-feira o primeiro inquérito da Operação Sem Desconto, que investiga descontos ilegais por meio de mensalidades de associações em benefícios de aposentados e pensionistas do INSS. Foram indiciadas 48 pessoas, entre elas o lobista Antônio Carlos Camilo Antunes, conhecido como Careca do INSS, e o ex-presidente do órgão, Alessandro Stefanuto. Segundo a corporação, os indiciados integravam uma organização criminosa que promovia descontos indevidos em aposentadorias por meio de associações não autorizadas a fazer esse tipo de operação. Entre elas, a CONAFER, Confederação Nacional dos Agricultores Familiares e Empreendedores Familiares Rurais. Também foi indiciado o presidente da entidade, Carlos Roberto Ferreira Lopes, que está foragido. O careca do INSS vai responder por lavagem de dinheiro e corrupção ativa. Já Stefanuto é apontado pela polícia como um dos principais facilitadores do esquema dentro do Instituto. Primeiro como procurador-chefe, depois como presidente do órgão. Agora enfrenta acusações de organização criminosa, lavagem de dinheiro e corrupção passiva. O relatório final, com 265 páginas, foi enviado ao ministro André Mendonça, do Supremo Tribunal Federal, relator do caso, e tramita em segredo de justiça. As investigações apontam prejuízo de cerca de 6 bilhões e 300 milhões de reais a aposentados e pensionistas entre 2019 e 2024. A defesa de Antônio Antunes afirmou à reportagem da Agência Brasil que ainda não teve acesso ao relatório da investigação e não vai se manifestar. A defesa da CONAFER não foi localizada. O espaço segue aberto para manifestação dos demais indiciados no inquérito da PF. Com informações da Agência Brasil, da Rádio Nacional em Brasília, Pedro Lacerda.
0: Valeu, Pedro. Agora são 11h33. A música volta a dar o tom do nosso programa com vocês, Maria Gadu.

Ouvimos Fundo de Quintal com Pedido de Amor de André Renato e Sereno. Antes, Guilherme Arantes com Coisas do Brasil, dele e Nelson Mota. Tivemos também Serena Assunção e Xênia França com Oxum, de Gilberto Martins. Passou por aqui também Danilo Caymmi, Pecado Brasileiro, de Dudu Falcão. Ouvimos ainda a Bela Flor, de Maria Gadú, na voz de Maria Gadú. Agora são 11h52. Ponto final no Manhã Mac de hoje. Muito obrigado pela sua presença aqui com a gente. Muito obrigado pela sua audiência. Daqui a pouquinho vem aí Jansen Campos com o Arte Clube. A gente termina ao som de Tony Platão e The Soft Parade Band, Derretendo Satélites, de Herbert Viana e Paula Toller. Um grande abraço. Daqui a pouquinho eu volto no Mistura Brasileira, 1 da tarde. Até lá!

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2: Olá, ouvinte Arte Clube. Na próxima hora, nosso assunto é arte e cultura. Estamos no ar, em rede com a Rádio MEC AM e a UFRJ FM 88,9, no rádio e na internet. Hoje é quarta-feira, dia 15 de julho de 2026, agora meio-dia e um, estamos ao vivo com você. E hoje a gente tem Clube do Livro, um papo com a escritora Catarina Setúbal de Resende sobre o livro Beatriz, Uma Existência de Mulher. Ela reconstrói a história da mãe por meio de mais de 100 cartas que ela deixou. E a autora também usa a inteligência artificial para imaginar o futuro da personagem. Também temos os quadros musicais, as dicas da agenda cultural, tudo isso com você até uma hora. E você também pode enviar sua sugestão para a agenda cultural, para o nosso programa, anote aí o nosso telefone.
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2: E hoje a nossa playlist traz uma seleção de parcerias da nossa MPB, começando com Paralamas e Marisa Monte.

0: Nos grandes encontros da MPB tivemos aí Skank e Roberta Campos com Simplesmente, antes Tulipa Ruiz e Zé Pi, Só Sei Dançar Com Você, e abrimos com Paralamas e Marisa Monte, O Amor Não Sabe Esperar. Agora no Arte Clube, meio-dia e 13.
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0: O Arte Clube acompanha os artistas brasileiros que se destacam pelo mundo. A coreógrafa brasileira Lia Rodrigues assume durante a edição 2026 do Festival de Avignon a coordenação artística da Transmissão Impossível, um programa de formação co-criado pelo festival e pela Fundação Hermès. Com quase 5 décadas de trajetória entre criação, pedagogia e trabalho comunitário, a Lia orienta 55 jovens artistas de diferentes nacionalidades, trazendo ao laboratório a experiência da Escola Livre de Dança da Maré e a sua pedagogia mutante. Hora da nossa conexão com a RFI.
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2: O RFI convida a coreógrafa brasileira Lia Rodrigues, que em 2026 assume a coordenação artística do Transmission Impossible, Transmissão Impossível, programa de formação co-criado pelo Festival de Avignon, aqui no sul da França, e pela Fundação Hermès, dentro da iniciativa Artista de la Cité. A artista brasileira Lia Rodrigues traz ao festival a sua experiência de criação, de pedagogia e de trabalho comunitário para orientar 55 jovens artistas de diferentes nacionalidades. Bom dia, Lia Rodrigues.
4: Bom dia.
2: Que prazer te ter aqui no RFI Convida. Escuta, o futuro, Lia, queria começar te perguntando isso, é uma matéria tão delicada, não? O futuro desses jovens artistas, como você pensa isso?
4: Eu acho que é impossível pensar no futuro sem pensar nos diferentes futuros que atingem diferentemente partes do planeta. Não é a mesma coisa o futuro de um jovem na França que o futuro de um jovem no Brasil, que são as realidades que eu conheço bastante aqui na Europa, ou o futuro de um jovem que mora no continente africano, ou que mora na Austrália, ou um jovem negro, um jovem indígena, um jovem trans, um jovem hétero, cis. Então, não dá para falar de um futuro, são futuros. E essa diversidade, eu acho que a gente tem que levar em conta quando a gente pensa qualquer coisa, arte, pensa em pedagogia, em formação.
2: Tá certo, esse projeto Transmissão Impossível já se consolidou como laboratório de verão aqui do Festival de Avignon. Você sucede uma grande artista, uma grande coreógrafa, Mathilde Monnier, na condução desse programa. Que deslocamentos você acha que essa troca de perspectiva produz na formação dos jovens artistas? Como foi assumir a condução desse programa depois da Mathilde Monnier?
4: Eu conheço muito a Mathilde como artista, mas também nós trabalhamos juntas, porque ela é uma grande pedagoga, ela criou um programa de master em Montpellier, ela dirigiu um centro de coreográfico de Montpellier, ela dirigiu o CND, o Centro Nacional de la Danse, e nós fizemos, ela foi para o Brasil conhecer a nossa escola, a gente fez vários projetos juntos, então a gente tem uma afinidade grande de se respeitar como artistas, mas também tem essa coisa em comum de pensar a formação e a pedagogia. Então foi muito, para mim, uma honra ter sido convidada também por ela, de ela pensar que eu poderia trazer alguma novidade ou alguma coisa. Eu não sei muito bem o que eu estou trazendo, eu vou ver no final.
2: Você é uma artista reconhecida aqui, principalmente nesse continente, mas no mundo inteiro. Mas desde 2011 você desenvolve na Maré uma pedagogia mutante.
4: A minha trajetória é bem longa antes de eu chegar na favela da Maré, no Rio de Janeiro. E uma coisa que eu queria comentar, quando você disse que eu sou reconhecida nesse continente, no mundo inteiro, eu sinto que eu sou reconhecida no Brasil, mas é muito difícil ainda contar com recursos do governo brasileiro para o meu trabalho. Você é artista no Brasil, tem zero a ver com ser artista na França. Isso é uma coisa muito importante de ter em conta, né? E eu falo nessa escola, que eu sou a diretora artística, a pedagogia, nós temos 320 alunos entre 8 e 80 anos. E um grupo de jovens que recebe uma bolsa mensal para estarem lá 3 horas por dia, que são em formação para talvez serem artistas. Porque a questão da nossa escola não é virar artista, é ser cidadão. Então, isso é muito, muito, muito importante. Então, a pedagogia mutante, ela vem de uma coisa muito simples, sabe o quê? Dinheiro.
2: Perfeito. A gente está indo para o final da entrevista, mas eu ainda tenho duas perguntinhas para te falar. Uma delas é sobre corpo e política. Sua obra articula esses dois conceitos, corpo e política, de maneira direta. Como essa relação aparece no trabalho com jovens artistas que ainda estão no processo de definir as suas próprias linguagens? Vai ter tempo para isso de alguma forma? Existe esse filtro ou não?
4: Eu não penso sobre isso, sabe por quê?
2: É.
4: Porque a política está na nossa vida, é impossível estar vivo sem ser político. Qualquer escolha que a gente faz, em quem a gente vota, em quem a gente não vota, se a gente se abstém de votar, tudo é político. Se eu vou, se eu não vou, se eu visto tal roupa, se eu defendo algumas ideias. Então, isso não é uma preocupação, porque a política está impregnada em qualquer um de nós aqui, tanto faz que seja do Brasil, da França. A gente sabe bem quem se abstém de votar aqui. No Brasil é obrigatório, mas não quer dizer que as pessoas. Não é obrigatório, mas aqui não, mas se aplica isso. E a política, também a política do sensível. O que é política? É muito vasto esse tema, eu não falo sobre isso. Eu sou uma artista que pensa algumas coisas e concretiza algumas coisas. Eu sou muito assim de concretizar e também de democratizar o acesso, né? Você pode olhar para mim, né? A câmera está me olhando. E quando você me descreve, você vê uma mulher branca. No caso, eu sou velha, mesmo se eu pinto cabelo, eu sou velha, tenho 70 anos e sou muito privilegiada no Brasil, num país como o Brasil. E a minha ideia sempre foi como é que eu posso, qual é a responsabilidade que eu tenho como uma pessoa tão privilegiada como eu.
2: Muito obrigada, Lia Rodrigues, pela sua participação de hoje no RFI Convida.

0: Obrigada a vocês. Merci.
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2: E a gente segue com os grandes encontros. Roberta Sá e Pedro Mariano.

Ouvimos aí na nossos grandes encontros da MPB Cinco a Seco e Chico Buarque com Comédia de Enganos. Cinco a Seco formado por Pedro Altério, Pedro Viáfora, Tó Brandileoni e Vinícius Calderoni. A música foi feita para uma peça de teatro, mas aí eles mandaram para o Chico, ele gostou e eles gravaram. E antes tivemos Um Sonho a Dois, gravado originalmente pela Joana com Roupa Nova, e a gente ouviu aí na versão da Roberta Sá com Pedro Mariano e os Cariocas.

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1: Olá, ouvinte Arte Clube. Na próxima meia hora, nosso assunto é arte e cultura. Estamos no ar, em rede com a Rádio MEC AM, a UFRJ-FM e chegando agora para a nossa rede, a Rádio Nacional do Rio de Janeiro. Estamos no rádio e na internet, ao vivo com você, agora meio-dia e meia. Hoje é quarta-feira, 15 de julho de 2026. E hoje a gente tem Clube do Livro, um papo com a escritora Catarina Setúbal de Resende sobre o livro Beatriz, Uma Existência de Mulher. Ela reconstrói a história da mãe por meio de mais de 100 cartas que ela deixou. E a autora também usa inteligência artificial para imaginar o futuro da personagem. Temos também os quadros musicais e as dicas da agenda cultural com você até uma hora.
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1: No nosso quadro Versão Brasileira, a música internacional pelo olhar da MPB. E hoje a gente traz Zélia Duncan e a canção Dream a Little Dream, composta em 1931, mas que estourou 30 anos depois, nos anos 60, com a gravação de Cass Elliot, ou Mama Cass, com o grupo The Mamas and the Papas. A música continua sendo uma das canções mais regravadas da história da música popular, com mais de 400 versões registradas. Em seguida, vem Gal Costa com Calling You, canção tema do filme Bagdá da Café, lançado em 1987. A música foi composta por Bob Telson, especialmente para o longa, e interpretada originalmente pela cantora norte-americana Javetta Steele.

0: No nosso quadro Versão Brasileira, tivemos aí Calling You com Gal Costa, do álbum Aquele Frevo Axé, de 98. E antes tivemos Elia Duncan, Dream a Little Dream of Me, do álbum Eu Me Transformo em Outras, de 2004. Agora faltam 20 para uma.
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0: A escritora Catarina Setúbal de Resende revisita a história de sua mãe no romance de

0: de bioficção Beatriz, Uma Existência de Mulher. A partir de mais de 140 cartas, fotografias e documentos da década de 1950, a autora reconstrói a trajetória de Beatriz, uma jovem dividida entre a fé, o amor e o desejo de liberdade, em um percurso que passa por São Paulo, Copacabana e Niterói. Além de acompanhar a história de amor entre Beatriz e o filósofo Antônio Rezende, o livro também retrata o impacto da sua morte precoce sobre a família. Em busca de um reencontro com a mãe, a Catarina recorre inclusive à inteligência artificial para recriar sua voz e dar ainda mais vida a essa emocionante história de memória e afeto. Vamos bater um papo com a autora, Catarina Setúbal de Rezende, que primeiro nos conta como nasceu a ideia do livro. Bem-vinda, Catarina.
1: Oi, Jansen e amigos ouvintes do Arte Clube. Aqui é Catarina Setúbal de Rezende. É um prazer estar falando com vocês. A ideia desse livro, Beatriz, nasceu por um achado. Eu recebi de meus familiares um lote de mais de 120 cartas em que minha mãe escreveu ao meu pai, aos 24 anos, no tempo de namoro e noivado, entre os anos de 1951 e 53. Quando meu pai morreu, me entregaram esse lote e também as dele. E entre mais de 10 livros publicados, entre poesia, contos, memórias e infantis, está o livro Cartas da Mamãe, em que tem todas essas cartas publicadas.
0: No livro Beatriz, Uma Existência de Mulher, a Catarina ressalta um traço fundamental na personagem: uma mulher à frente de seu tempo, interessada na vanguarda artística e na busca por direitos iguais. E a autora reforça as características da mãe.
1: Corajosa, generosa, engajada em causas sociais e também interessada nas manifestações artísticas e culturais de vanguarda que fervilharam no Brasil naquele tempo, anos 50 e 60, desde já de Mário de Andrade até a primeira exposição da primeira Bienal em São Paulo. Essa mulher, cuja rebeldia entre o amor, a fé e a política faz frente ao status quo, mas a sua rebeldia não conseguiu levá-la onde queria, e nem ao Brasil que queria. Mas, independente do seu destino, que foi abreviado precocemente, o seu legado continua entre nós, as suas aspirações, os seus desejos de justiça social, de um Brasil menos desigual. E eu continuo através da escrita os anseios que ela tinha.
0: A narrativa do livro Beatriz, Uma Existência de Mulher, também avança para os dias atuais, quando a Catarina revisita a própria dor da perda e busca reencontrar a mãe por meio da escrita. Em um dos aspectos mais inovadores da obra, a autora utiliza recursos de inteligência artificial para recriar a voz e os pensamentos de Beatriz mais de 5 décadas depois da sua morte. A autora conta como usou esse recurso.
1: A utilização da IA foi feita só na última parte do livro, nos capítulos de A Última Carta de Beatriz e O Último Eco, que são possibilidades, virtualidades que não aconteceram de fato. Eu usei a inteligência artificial na criação desse livro através do chat GPT, onde eu implantei um repertório de todos os meus livros. Inclusive tem um de contos de mistério. Então eu usei a IA para, a partir desse repertório, que continha o meu estilo de escrita e temas principais, usei para projetar a personagem de minha mãe como se ela ainda vivesse nos dias atuais, escrevesse cartas e exprimisse seus pensamentos e sentimentos que não foram formulados em vida. Eu usei assim para perpetuar a sua vida pela escrita e além de sua morte. Nunca deixei de procurar a minha mãe. E essa mãe eu fiz reviver por meio da inteligência artificial.
0: O livro Beatriz, Uma Existência de Mulher, é um lançamento da editora Máquina de Livros. E haverá um lançamento especial nesta quinta-feira, dia 16 de julho, na livraria Bloco Livros, em Niterói, a partir das 6 da tarde. A livraria Bloco fica na rua Engenheiro Guilherme Greenhalgh, número 16. Obrigado à escritora Catarina Setúbal de Rezende e muito sucesso para o livro.
1: Obrigada pela atenção, Jansen. Foi um prazer falar com vocês do Arte Clube e sobre o meu livro Beatriz, que está à venda na Livraria da Travessa de Niterói pela Amazon. Um grande abraço.
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0: Aqui no Arte Clube a gente mergulha na discoteca centenária da Rádio MEC, há 102 anos no ar, e sempre traz joias desse tesouro. Hoje a gente traz o grupo A Barca do Sol, um dos mais originais da música brasileira dos anos 1970. Formado no Rio de Janeiro, em 73, o conjunto criou uma sonoridade que misturava MPB, música erudita, folk, jazz e rock progressivo, se destacando também pelo uso de instrumentos pouco comuns no rock da época, como violoncelo e flauta. A formação original reuniu músicos que mais tarde teriam carreiras importantes, entre eles o Jacques Morelenbaum, Nando Carneiro, Muri Costa, o Marcelo Costa, Beto Rezende, Marcelo Bernardes e o então flautista Richie, antes da sua carreira solo. O grupo começou como banda de apoio do cantor Piri Reis e logo partiu para um trabalho autoral. E eles só lançaram 3 discos, A Barca do Sol, de 74, Durante o Verão, de 76, e Pirata, de 79. E o grupo se desfez em 81. Vamos ouvir do disco A Barca do Sol, de 74, a última do lado B, a música que dá nome ao grupo e ao álbum.

0: Ouvimos aí o grupo A Barca do Sol, com a música de mesmo nome do álbum, também do mesmo nome, de 1974. Composição de João Carlos Pádua, Maurício Costa e Nando Carneiro. Agora faltam 10 para uma.
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0: O Festival de Gramado anunciou novas homenagens para sua próxima edição. Além de Marcos Caruso, a atriz Andréa Beltrão e a produtora Renata Almeida Magalhães serão também premiadas pela trajetória.

no audiovisual brasileiro. O evento também vai ter a pré-estreia da série Emergência 53, um drama sobre uma equipe de atendimento médico de urgência, dirigida por Andrucha Waddington e Cláudio Torres, e com participação da mãe do Cláudio, a Fernanda Montenegro. Outra estreia muito aguardada para o Festival de Gramado é o filme Pele de Rinoceronte, novo longa de Marcelo Ludwig Maia. Inspirado no caso de Ângela Diniz, que marcou o Brasil nos anos 70, o filme acompanha os olhares de uma repórter policial, uma advogada e da própria vítima diante de um crime de feminicídio. Estrelado por Débora Falabella, o longa vai ter sua primeira exibição pública na competição de longas-metragens brasileiros do festival, que acontece entre os dias 12 e 22 de agosto. A cantora Cláudia Savagé, conhecida pela voz grave e por interpretações elegantes e clássicos da MPB, morreu aos 78 anos. A morte foi confirmada pelo marido da artista, o violonista Luiz Otávio Braga, em uma publicação nas redes sociais. Nascida em Petrópolis em 1º de julho de 1948, a Cláudia Savagé Fiani começou a cantar na Boate Clube 85. E ao longo de cerca de 3 décadas, ela construiu uma discografia enxuta com 5 álbuns lançados entre 74 e 2004. Cláudia era a cantora preferida do Cartola na década de 70, segundo relatos da época. Além de ter interpretado obras do sambista, ela também gravou composições de nomes como Chico Buarque, Dorival Caymmi, Edu Lobo, Torquato Neto, Antônio Carlos Jobim, Paulinho da Viola, José Carlos Capinã, e a gente ouve agora a canção Beija-Flor, de Nelson Cavaquinho, com Cláudia Savagé.

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1: Anote aí nossa dica de teatro do dia. A peça Eu Matei Sherazade, Confissões de uma Árabe em Fúria, retorna ao palco do Teatro Total Energies, na Glória, para apenas 3 apresentações, nos dias 24, 25 e 26 de julho, sexta e sábado, às 8 da noite e domingos às 6. Indicada ao prêmio APTR, Carolina Chalita atua e assina a dramaturgia do monólogo, que narra as confissões de uma árabe enfurecida pela maneira como a mulher é vista por seu próprio povo e pelo olhar preconceituoso do Ocidente.
2: Olá, ouvintes do Arte Clube. Aqui quem fala é a atriz Carol Chalita e gostaria de convidar você para assistir o meu espetáculo Eu Matei Sherazade, Confissões de uma Árabe em Fúria, que depois de um ano em cartaz, fomos convidados para fazer 3 únicas apresentações no Teatro Total Energy na Glória, nos dias 24, 25 e 26 de julho, sextas e sábados às 8 horas e domingo às 18 horas. Depois de 10 mil espectadores, você não pode perder essa única oportunidade. Te espero no teatro.
1: E esse foi o nosso Arte Clube de hoje, com apresentação e edição Jansen Campos, produção do David Isidoro e trabalhos técnicos do Eduardo Monteiro. Confira nossas entrevistas no site radiomec.ebc.com.br e nossos videocasts no canal da Rádio Mec no YouTube. Muito obrigado pela companhia, te deixo com Bossa Cuca Nova e Maria Rita, Deixa a Menina.

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5: Chegamos, esse é o Mistura Brasileira aqui na sua Rádio MEC. Muito prazer, eu sou o Felipe Rangel, tô aqui acompanhado do Rafael Espíndola na mesa de som. Grande Rafa, tudo bem? Na paz. Na paz, vamos então até às 3 com música e informação. Começamos ao som de Alcione. Música.

Muito bem, a gente acabou de ouvir aqui Todo o Talento de Danilo Caymmi com A Vida Vai Mudar, dele e Dudu Falcão. Antes, Simone com Ame, de Paulinho da Viola e Elton Medeiros. Tivemos ainda Chico Buarque com a sua Samba do Grande Amor. E Alcione cantou Benito de Paula, Retalhos de Cetim. Agora é 1:16 aqui no Rio de Janeiro. 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Vamos então trazer para você a atualização de algumas coisas importantes. Viver no mundo da Lua, ter uma grande dificuldade para terminar o que começou, fazer um grande esforço para manter o foco em uma conversa, uma leitura, aula ou qualquer tarefa longa. Essas são condições comuns associadas ao transtorno do déficit de atenção e hiperatividade. O Dia Nacional de Conscientização sobre o TDAH foi celebrado nesta segunda-feira para chamar atenção para a importância do diagnóstico precoce e do tratamento adequado para quem convive com o transtorno. E aí é muito importante que a gente tenha muito cuidado e muita atenção para essas pessoas. Exames de DNA a partir de vestígios genéticos revelaram uma presença considerada incerta. O bagrinho de Caetés. Não se trata de nenhum vilão. O cuidado é muito importante e fala sobre o Trichogeneris clavier, um peixe ameaçado de extinção identificado na bacia do rio Itapemirim, no sul do Espírito Santo. Agora são 13:18, a música volta a dar o tom do nosso programa. Com vocês, Ana Costa.

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0: esse. Ele cantou pra gente o Rei de Ramos, de Francis Raim, Chico Buarque e Dias Gomes. Antes, Martinália Combatendo a Porta, de João Nogueira e Paulo César Pinheiro. O saudoso Wilson Simonal também cantou aqui no Mistura Brasileira. Nem Vem Que Não Tem, de Carlos Imperial. E Ana Costa com Mais Feliz, de Toninho Gerais e Paulinho Rezende. 1h31, a gente abre espaço para o trabalho do nosso time de repórteres. Exposição no Museu das Favelas de São Paulo exalta Alcione. Vamos saber mais com Sara Kines.
1: Alcione, uma das maiores cantoras e sambistas do Brasil, é homenageada em exposição gratuita em cartaz até 6 de dezembro no Museu das Favelas, em São Paulo. Depois de passar pelo Centro Cultural Vale Maranhão, em São Luís, a mostra Com Amor, Alcione, chega à capital paulista com mais de 650 itens do acervo da artista.
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1: Dona de uma voz grave e aveludada, expressa em canções como Figa de Guiné, Não Deixe o Samba Morrer e A Loba, Alcione tem sua trajetória contada no Museu das Favelas como num álbum de família, desde a infância em São Luís, onde aprendeu a tocar instrumentos de sopro com o pai, que fazia parte de uma banda militar, até a mudança para o Rio de Janeiro, no final da década de 1960. O curador institucional Jairo Malta destaca os temas da fé, carnaval e das identidades negra e nordestina, e o quanto a questão da migração também se faz muito presente na biografia de Alcione.
3: Alcione é um retrato do que é o Brasil nesse sentido, de muita gente que saiu desses territórios, norte e nordeste, para tentar oportunidades em dois eixos onde estavam se construindo as grandes cidades. Então ela faz essa dedicação a todas essas pessoas que cruzaram o Brasil para construir boa parte do Brasil. Mas não só isso, a exposição mostra uma mulher negra, periférica, nordestina, que conseguiu fazer tudo isso de uma forma difícil, mas que alcançou.
1: A carreira de Alcione foi marcada por passagens na televisão, na relação próxima com a estação Primeira de Mangueira, por turnês mundiais e nacionais, além de mais de 30 discos gravados. No ano passado, a Dama do Samba lançou um álbum de inéditas e segue na ativa. Jairo Malta comenta a importância de um Museu das Favelas homenagear artistas em vida.
3: Reverenciar memórias vivas, memórias que ainda estão aqui, para a gente é de suma importância, porque a gente consegue conversar com pessoas de todas as idades. Então, ter Alcione com a gente, dentre todos esses temas, migração, negritude, periferia, favela e memória, é poder também reverenciar alguém que está do nosso lado, que está fazendo muito sucesso, fazendo turnê, e que ainda vai fazer mais história.
1: Da gravação do primeiro compacto, com as faixas Figa de Guiné e O Sonho Acabou, em 1972, já se passaram 54 anos. Aos 78 anos de vida, Alcione segue em turnê, não deixando o samba morrer. Da Rádio Nacional em São Paulo, Sara Kines.
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0: Obrigado, Sara. Alcione sempre merece ser homenageada. Primeiro na cidade natal, São Luís do Maranhão, e depois em São Paulo. 1h34. Vamos voltar a ouvir música de qualidade aqui no Mistura Brasileira. Vem aí, Shirley de Moraes.

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Essa foi Roberta Sá cantando pra gente O X do Problema, de Noel Rosa. Antes, João Bosco com Tudo Se Transformou, de Paulinho da Viola. E Shirley de Moraes com Nada Será Como Antes, de Milton Nascimento e Ronaldo Bastos. Agora faltam 15 minutos

para as 14h. A Polícia Federal faz hoje a Operação Bicho Solto para reprimir um esquema de tráfico de animais silvestres. Com apoio do Instituto Estadual do Ambiente, os agentes do Grupo de Repressão a Crimes Ambientais da Delegacia de Niterói cumprem um mandado de busca e apreensão na residência do investigado em Várzea das Moças, bairro de Niterói. O alvo da operação já foi investigado por chefiar uma quadrilha interestadual de tráfico de aves raras capturados na natureza em diversos estados do Brasil, incluindo espécies ameaçadas de extinção. Os policiais encontraram animais da fauna silvestre e aves exóticas em cativeiro, alguns em situação de maus tratos. No local foram identificadas espécies como arara azul, arara canindé, cacatua galá, coruja suindara, galerita jabutis, jandaia, marianinha, papagaio verdadeiro e ringneck. Além disso, foram apreendidos documentos suspeitos de fraude, dinheiro e mídias relacionadas à investigação. O delegado da polícia responsável pela operação, Fernando César, detalhou desdobramentos da investigação. O preso foi encaminhado para a Delegacia de Polícia Federal em Niterói para lavratura de auto de prisão em flagrante e posteriormente será levado ao sistema prisional do Estado, onde vai permanecer à disposição da Justiça. Ele responderá pelos crimes de manter animais silvestres em cativeiro e de maus tratos contra animais. Agora 1h47, vamos voltar a ouvir música de qualidade aqui no nosso programa. Com vocês, Eduardo Canto.

0: Ouvimos Luísa Posse cantando Vanderly, Seu Nome. Antes, Flávio Venturini e Caetano Veloso com O Céu de Santo Amaro, de Venturini e Bá. Ivan Lins e a mãe da Luísa, Zizi Posse, cantaram Bilhete, do Ivan e do Vitor Martins. Passou por aqui também Eduardo Canto com Antonico, de Ismael Silva e Magione. 2:03, a gente para o intervalo e volta já.
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3: Você sabia que a Biblioteca Nacional é a maior da América Latina? O acervo, que inclui raridades, abriga desde livros raros e manuscritos antigos até mapas detalhados e periódicos históricos. É um importante centro de preservação cultural no Brasil. Lá, além de poder ler um livro de diferentes épocas e lugares, você pode desfrutar de exposições temporárias e visitas guiadas. Um verdadeiro tesouro situado na Avenida Rio Branco, no centro. 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
2: Chegamos, hein? Esse é o Mistura Brasileira aqui na sua Rádio MEC. Estamos presentes também na internet, radiomec.com.

Ouvimos Elia Duncan e Paulinho Mosca com Verdade na Fonte, que é também de autoria dos dois. Sandra Pera cantou de Belchior, Divina Comédia. E Zé Renato com Suave é a Noite. Uma versão para uma canção de Paul Francis Webster e Sammy Fain, Tender is the Night. Essa versão é de autoria de Nazareno de Brito. Agora são 2:16. Deixa eu dar uma palavrinha aqui a respeito da operação da Polícia Civil e do Ministério Público, que prendeu pelo menos 10 pessoas hoje. O Ministério Público afirma que uma estrutura financeira chefiada por pessoas de origem libanesa prestava serviços ao Terceiro Comando Puro e também ao Comando Vermelho e ao Primeiro Comando da Capital. Durante as apurações, os agentes identificaram ainda uma possível

Conexão Financeira Internacional com uma integrante de uma estrutura de financiamento da organização terrorista Al-Qaeda. Ao todo, a Procuradoria denunciou à Justiça 22 pessoas acusadas de integrar uma ampla rede de lavagem de dinheiro. A Justiça autorizou 37 buscas e apreensão contra os operadores do sistema, em endereço no Rio de Janeiro e também em São Paulo. No Rio, uma diligência mirou o Morro de São Carlos, na região central. Houve troca de tiros quando a polícia chegou ao local, na comunidade. Ainda de acordo com o Ministério Público, foram analisadas centenas de transações bancárias e as atividades de diversas empresas ligadas aos denunciados. De acordo com as apurações, os mais de 100 milhões de reais foram movimentados entre 2021 e 2024 por meio de empresas de fachada distribuídas em diferentes estados. A denúncia afirma que o grupo utilizava empresas de fachada recém-criadas, além de técnicas de como depósitos fracionados, uso de laranjas e cooptação de contadores e outras manobras destinadas a ocultar a origem dos valores. Agora são 2h17. Vamos voltar a ouvir música de qualidade aqui no Mistura Brasileira. Rita Benedito.

Ouvimos Luísa Dionísio com Conceição da Praia, de Luiz Carlos Máximo. Antes, Xande de Pilares com Só Depois, de Carlos Caetano, Charles Bonfim, Claudemir. E Joyce Moreno com A Sua Feminina. Tivemos ainda Luiz Carlos da Vila com A Luz do Axé, dele e Gilmar Simpatia. E

0: Tá Benedito cantando Zé Cabaleiro, Lenha. Agora são 2:36, é isso mesmo? É isso aí, 2:36. Vamos trazer para você mais uma vez o trabalho do nosso time de repórteres. Vamos falar então a respeito da proposição do presidente do Tribunal Superior Eleitoral, ministro do Supremo, Cássio Nunes Marques. Ele propôs um selo para premiar institutos de pesquisa. Vamos saber mais a respeito disso no trabalho do Oussama El Gauri.
1: O presidente do Tribunal Superior Eleitoral, ministro Nunes Marques, sugeriu criar um selo-prêmio para os institutos de pesquisa que apresentarem maior precisão nas eleições 2026. A proposta foi feita nesta terça-feira, 14 de julho, durante reunião com representantes das empresas. O encontro, que discutiu as regras para divulgação de levantamentos durante o período eleitoral, ocorreu depois que o TSE suspendeu uma pesquisa de intenção de votos da Atlas Intel para presidente da República. De acordo com o presidente do TSE, o selo Acurácia Eleitoral pretende reconhecer o trabalho dos institutos que fizerem pesquisas com projeções mais próximas dos resultados oficiais. Para Marques, as pesquisas eleitorais têm papel importante na democracia.
2: As pesquisas eleitorais desempenham um papel importante em nosso processo democrático. O retrato fiel das percepções e das intenções do eleitorado contribui para o debate público, oferece subsídios à compreensão da dinâmica eleitoral e amplia o acesso da sociedade a informações de interesse coletivo. A democracia se fortalece quando os atores do processo eleitoral dialogam, quando as regras são observadas e especialmente quando o conhecimento técnico é colocado a serviço do interesse público.
1: Após o anúncio do ministro Nunes Marques, o TSE abriu prazo para receber até a próxima sexta, 17 de julho, sugestões para definir os critérios de escolha dos vencedores do selo. Em nota, a ABEP, Associação Brasileira de Empresas de Pesquisa, criticou a proposta. Segundo a entidade, entre a realização da pesquisa e a votação, eleitores podem mudar de opinião, deixar de votar ou até alterar o comportamento. Para a ABEP, exigir que uma pesquisa acerte o resultado das eleições é confundir ciência com bola de cristal. Além desse encontro com os institutos, o TSE também realizou uma oficina com partidos e representantes de redes sociais. O objetivo foi orientar os partidos políticos e plataformas sobre o uso responsável das redes sociais nas próximas eleições. A oficina virtual foi organizada a pedido dos participantes, que manifestaram a necessidade de receber mais informações sobre as regras das empresas de tecnologia. Na programação da manhã, TikTok e Meta apresentaram orientações sobre segurança, contas políticas e combate à violência política. No período da tarde, participaram representantes das plataformas X, Kawai, Google e Telegram. Segundo o TSE, essas plataformas digitais podem contribuir tanto para a integridade do processo eleitoral quanto para ampliar o acesso dos cidadãos a conteúdos confiáveis. Com informações da Agência Brasil, da Rádio Nacional em Brasília, Oussama El Gauri.
0: Valeu, Oussama. Agora faltam 20 minutos para as 3 da tarde. A gente vai terminando o nosso Mistura Brasileira de hoje. Eu agradeço muito a essa jornada que a gente teve junto mais uma vez. Agradeço ao Rafael Espíndola por essa possibilidade de a gente trabalhar junto. E vamos passar o bastão aqui para Tiago Alves, Carlito do Sal e Marcos Leite para mais um Armazém Cultural, sempre um programa premiadíssimo aqui para você. Vamos encerrar ao som de Diogo Nogueira, com Pé na Areia, de Diogo e Rodrigo Leite, Micheline Cardoso, com Altos Partidos, dela e Luiz Antônio, e Emílio Santiago, com Amanhecendo, de Lula Ferreira e Roberto Menescal. Valeu, gente, eu volto amanhã. 1 da tarde. Até lá. Tchau.
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4: 3 horas e 3 minutos.
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4: Vamos lá nessa quarta-feira, meio de semana, que bom ter a sua audiência. O Armazém Cultural começa agora, aqui na primeira rádio do Brasil, hein? E também pela Rádio FRJ, 88,9 FM. Música boa, é, você tem aqui muita informação também, a sua participação, os homenageados do dia, a música do dia, o Ed Placa, reta final de Copa do Mundo e muito mais também. E ainda vou bater muito papo com Cristina Braga, grande arpista, aniversariante, convidada especial de hoje. Produção comigo do Marcos Leite, do Carlos Soca, Carlito do Sal da Nação Doplagia, e vamos fazer a festa juntos aqui na primeira rádio do Brasil e também pela Rádio FRJ. Pode chegar, o som de Ney Matogrosso. Muito boa tarde.

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0: Que dupla, Ney Lopes e Chico Buarque, Samba do Irajá do Ney, também Nilce Carvalho, Lamento da Lavadeira do Monsueto, do Nilo Chagas e do João Vieira Filho e Ney Mato Grosso para o Dia Nascer Feliz do Cazuza, do George Rael e do Nilo Romero. 3 e 17.
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0: Ministério Público do Estado do Rio mira cobrança ilegal para autorizar festas em barco em Búzios. É você, Cristiane Ribeiro.
2: Quatro pessoas foram denunciadas à Justiça pelo Ministério Público do Estado do Rio de Janeiro por integrar um esquema de corrupção voltado à autorização de festas em embarcações na cidade de Armação de Búzios, na região dos Lagos, uma das mais conhecidas do litoral fluminense e um dos principais destinos turísticos do país. Entre elas estão o policial civil aposentado e atual subsecretário municipal de turismo de Búzios, Sérgio Ferreira dos Santos, e o coordenador de trânsito e transporte do município, Higênes Lopes Santos Filho. Os dois foram presos preventivamente nesta terça-feira. Durante o cumprimento de mandados de busca e apreensão, foram apreendidos celulares e documentos. Os denunciados responderão pelos crimes de organização criminosa, corrupção e lavagem de dinheiro. De acordo com o GAECO, o Grupo de Atuação de Combate ao Crime Organizado, os envolvidos cobravam entre R$ 1.000 e R$ 3.000 para permitir a realização dos eventos sem a expedição formal de alvará nem fiscalização. As apurações apontaram ao menos 38 episódios em que os atos de corrupção foram praticados. O esquema funcionou ao menos entre janeiro de 2021 e março de 2026. A Justiça decretou ainda a suspensão do exercício das funções públicas e o sequestro de bens dos acusados até o limite de R$ 500 mil. A Prefeitura de Búzios disse em nota que acompanhou a operação e que está à disposição das autoridades para colaborar com as investigações. Com informações da Agência Brasil, da Rádio Nacional no Rio de Janeiro, Cristiane Ribeiro.
0: Ok, obrigado, Cristiane, para a Rádio MEC e também para a Rádio FRJ em 88,9 FM. Agora 3h19 no Rio, muito boa tarde. É o som do Carlos da Fé e também do Hildon.

0: Casa da Fé.
1: Obrigado, irmão.
0: Hildon. Valeu,
2: valeu. 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

Música boa, aqui no nosso Armazém Cultural. Que bom ter essa audiência sempre com a gente. Gilson e Narcisim, bem me quer, do Bem Gil da Fran, do João Gil e do Narcisim Santos. Gustavo Claron cantou pra gente dele, Santa Catarina. E ainda, Hildon e Carlos da Fé, Quando o Amor Chegar, do Hildon, 3h30. Elizabeth Salles, São Gonçalo. Começa hoje a programação musical do ouvinte com você, grande amiga. Vamos curtir João Bosco, Cordeiro de Nanã. Elizabeth adorou, quer reouvir, e também Tiago York. Vamos lá.

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0: Chico César cantou pela Rádio MEC, também pela Rádio FRJ, 88,9 FM, dele Estado de Poesia, Daniela Mercury, dela e do Micael Muti, Aglomera. E também Cordeiro de Nanã, Matheus Aleluia, com o João Bosco e o Thiago York dele, Tudo que a Fé pode tocar. Para você, Elizabeth Salles, grande amiga de São Gonçalo. Muito boa tarde, Elizabeth. Um abração para você também. Seguimos juntos. Vamos lá. O nosso WhatsApp é o DDD 21 997100537, 997100537. Salve na sua agenda. Participe também. 3h47.
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0: Dia 15 de julho, na música e também na história, você sabia? Hoje é o Dia Nacional do Pecuarista, o Dia também Nacional dos Clubes, o Dia Nacional do Homem. Sabia dessa? Pois é, data foi instituída aqui no país em 1992, curiosamente pela Ordem Nacional dos Escritores. E o objetivo central é conscientizar a população masculina sobre a importância da prevenção de doenças, da adoção de hábitos saudáveis e do acompanhamento médico regular. A celebração de hoje foca a saúde integral e no bem-estar também, buscando combater o preconceito em relação a alguns exames de rotina. É aquela máxima de parte dos homens, não? Ah, vou ao médico amanhã, deixa para depois, né? Amanhã eu vejo, amanhã eu me consulto, né? Tem esse hábito que é completamente errado e precisa ser revisto. Nesse ponto, entre tantos outros, as mulheres realmente têm uma conscientização muito maior da saúde em comparação aos homens. E a data de hoje, que surgiu em 92, ela vem realmente para reforçar essa importância dos cuidados dos homens com a sua própria saúde. Legal, data importante essa, Dia Nacional do Homem. 3h48 no Rio, aniversariante do Dia Mineiro de Belo Horizonte. Samuel Rosa vem cantar aqui no Armazém Cultural, 60 anos hoje. Levantamento do ECAD constatou que essa canção aí, ó, que você vai ouvir agora, é a resposta dele e do Nando Reis, lidera o ranking das mais tocadas nos últimos 5 anos aqui no Brasil, em rádios, sonorização ambiental, música ao vivo, barzinho e por aí vai. Parabéns ao cruzeirense Samuel Rosa.

Samuel Rosa de Alvarenga nasceu em Belo Horizonte, comemora hoje 60 anos. Resposta dele e do, se não um dos principais parceiros, o Nando Reis, despontou com a banda Skank. Né? Skank surgiu em Belo Horizonte no ano de 1991 e durou até o ano de 2023, hein? E a partir daí ele iniciou também uma carreira solo. Gente boa, hein? Samuel Rosa, aniversariante do dia. Os nossos parabéns. Quem faz aniversário hoje também é a nossa grande amiga Mariana Leporassi, cantora, atriz, compositora, produtora cultural, jornalista, canções emplacadas em telenovelas. E essa aí você vai lembrar bem, ó, da novela Paraíso da TV Globo. Canta, Mariana!

Parabéns para você de família musical, nossa Mariana Leporassi. Essa aí é boa, hein? Foi também um dos temas da novela Mulheres de Areia, na segunda versão da novela, do folhetim de 1993, que tinha Glória Pires encenando as gêmeas Ruth e Raquel. O pessoal vai lembrar bem, tocou demais essa canção, né? Paraíso, Paraíso, na verdade, do Dudu Falcão e do Danilo Caymmi, os autores, ficou eternizada na voz da Mariana Leporassi, aniversariante do dia, celebra hoje também 60 anos, assim como o nosso Samuel Rosa. E você que faz aniversário hoje, nesse 15 de julho, saúde, muitas felicidades, aproveite o seu dia e muito obrigado pela sua audiência no dia de hoje também, dia do seu aniversário. Agora, o grupo feminino Ticas. Vamos lá, vamos ver.

Danilo KM, dele do Edmundo Souto e do Paulinho Tapajós, Andança e Ticas, serenou na madrugada da Ticas. Legal, daqui a pouquinho tem mais, é rapidinho.

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1: Fazia um desses dias perfeitos de primavera, de muito sol e vento fresco, quando o rio é banhado por uma luz excepcional, uma luminosidade branca, quase leitosa, que se despeja sobre a paisagem, transformando-a num cartão postal antigo. Era assim a paisagem que eu via através do vidro do carro, como uma fotografia. O ar refrigerado enchia o interior do automóvel de uma atmosfera fria e no rádio, ligado baixinho, um piano dedilhava com doçura uma melodia que eu depois ficaria sabendo ser Sonhos de Amor, de Liszt. E eu pensei em como a vida pode ser bela às vezes, em como seria bom espalhar sobre ele a delicadeza daquele instante. Mas a sensação durou pouco. Logo, pensei com tristeza em como minha sensação era apenas o resultado de um isolamento. Trancada no carro, encerrada em minha bolha de silêncio, eu apenas fechava os olhos para a vida lá fora, que ricocheteava nas paredes e nos muros, suas balas, seus gritos, seu ódio. Enquanto pensava nisso, minha mão esquerda se dirigiu quase instintivamente para o botão do vidro elétrico. Eu queria deixar entrar o mundo real.
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0: É, de volta para fazer o Armazém Cultural junto com você. Um abração para o José Henrique de Vila Kennedy. Tá ligadinho com a gente, ali pertinho de Bangu, né? Subbairro de Bangu também. Comunidade da Vila Kennedy. Um abraço, José Henrique, muito obrigado pela audiência. Segunda hora só começando. Muita coisa boa para você. Tem o Ed Placa, tem o melhor da MPB, tem muita informação e muito mais até que 6 da tarde também pela Rádio UFRJ em 88,9 FM. Agora tem Titãs.
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Armazém Cultural, no ar pela Rádio MEC e também pela Rádio UFRJ, em 88,9 FM. Obrigada pela audiência.

Beleza, você ouviu de montão Rita Benedito, Caramba Galileu da Galileia do Jorge Benjor, Rosa Passos e Samba de Uma Nota Só de Tom Jobim e Newton Mendonça e Titãs Comida de Arnaldo Antunes, Marcelo Fromer e Sérgio Brito. 16 e 16, hora dobrada, 4 e 16 da tarde, dizem que é sorte. E que sorte a nossa ter você como ouvinte, Maria Luísa do Caxambi, para você, Margarete Menezes.

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0: Bonito Emílio Santiago, Saigon, grande sucesso do Paulo César Feital, também do Cláudio Cartier e do Carlão. Ainda no Armazém Cultural, a Gal Costa, aliás, a Leni Andrade, Pedro Brasil, do Djavan. Teremos também Gal Costa na programação de hoje, para você que é fã. E também Passa em Casa, Margarete Menezes, grandes cantoras que passam por aqui também no Armazém Cultural, de autoria dela, do Arnaldo Antunes, do Carlinhos Brau e da Marisa Monte. Para você, Maria Luísa, Caxambi, Zona Norte do Rio, grande amiga, muito obrigado. Uma excelente tarde, muito obrigado, Maria Luísa. WhatsApp da Rádio MEC é o DDD 21 997100537. 997100537. Só salvar na sua agenda, mandar um alôzinho pra gente e participar do programa com a sua programação musical e também seguir o Instagram do nosso Armazém. Muito fácil de encontrar, @armazemcultural no Instagram, os melhores momentos dos convidados especiais que pintam aqui. Agora tem informação também.
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0: Uma atualização do terrível caso dos terremotos na Venezuela. Você, Gabriel Correia.
2: Nesta quarta-feira, completam-se 3 semanas dos terremotos de 7,2 e 7,5 graus de magnitude na Venezuela. De lá para cá, a quantidade de mortos chega a quase 5 mil. O número oficial de vítimas dos 2 terremotos no mês passado subiu para 4.734, de acordo com dados divulgados pelo presidente da Assembleia Nacional, o deputado Jorge Rodrigues, na terça-feira. O número de feridos permanece inalterado em mais de 16 mil pessoas, enquanto cerca de 8 mil continuam desabrigadas. Segundo Lilimar Rojas, internacionalista e doutora em segurança nacional pela Universidade Militar da Venezuela, embora a ajuda recebida dos países próximos seja bem-vinda, ela ainda é simbólica.
3: Não só o Brasil, mas muitos países irmãos têm colaborado. Porém, se analisarmos a proporção de socorristas venezuelanos em relação aos internacionais, obviamente a quantidade de ajuda internacional é apreciada, mas é simbólica em comparação com o que foi feito aqui dentro do Estado venezuelano.
2: Nesta quarta-feira, a União Europeia anunciou que vai fornecer mais US$ 22 milhões em ajuda humanitária para auxiliar o nosso país vizinho. Esse último pacote de ajuda é para financiar equipamentos médicos e auxiliar equipes de busca e resgate, somando-se a outro de quase US$ 6 milhões aprovado mês passado. Outra preocupação tem sido sobre a retirada da grande quantidade de escombros para não causar danos nas zonas costeiras, explicou a pesquisadora Lilimar Rojas.
3: Já tínhamos resistido a esses terremotos, que foram significativos, claro, mas houve um terremoto há algum tempo e esses prédios existiram graças à sua construção resistente a terremotos. Os mais afetados foram prédios construídos por construtoras privadas há muitos anos e outros pertencentes a empresários, localizados naquela área de La Guaira, por ser uma zona turística muito próxima da praia.
2: Ao todo, 190 edifícios desabaram durante os tremores. Mais de 850 construções ficaram estruturalmente danificadas. Da Rádio Nacional em São Luís, Gabriel Correa.
0: Gabriel Correa, muito obrigado pela participação, pelas informações também. E muita força para o povo venezuelano e também o pessoal que mora por lá e teve familiares impactados, turistas também. E toda a população da Venezuela. E também pessoal que mora na Venezuela, pessoal oriundo de outros países que acabaram sofrendo com esse impacto terrível dos terremotos, que sensibiliza, não, a todos nós, um número gigantesco, infelizmente, de pessoas que se foram nessa tragédia, infelizmente, os terremotos na Venezuela. Agora 4h33, vamos curtir a Gal Costa, agora sim, vamos lá.
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0: É, Chico Buarque de Holanda pintou por aqui, cantou pra gente, homenagem ao malandro, ele com Diogo Nogueira, do Chico, Elba Ramalho e Dominguinhos, do Gilberto Gil, de onde vem o Baião, e Gal Costa é de Oxum, do Jerônimo e do Vevé Calazans. Agora 4h46 no Rio, quero convidar você mais uma vez para poder seguir o nosso perfil do Armazém Cultural no Instagram, tá bom? Muito fácil de você encontrar, só digitar Armazém Cultural no Instagram e por lá os melhores momentos dos convidados especiais que pintam por aqui. Tenho certeza que você vai gostar. 4h46.
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0: MPB, samba e futebol sempre unidos. É isso aí, minha gente. Reta final de Copa do Mundo. Inglaterra e Argentina se enfrentam pela semifinal da Copa do Mundo. E nesse momento, já nos acréscimos da primeira etapa, faltando 2 minutinhos para o término do primeiro tempo, está 0-0 o jogo. Seguiu o segundo nosso Marquinhos Leite. O jogo está amarrado, né, Marquinhos? Poucas chances de gol. Inglaterra está com a bola agora na intermediária, tem um pouco mais de posse de bola do que a Argentina, mas um jogo um tanto travado ali, né? Meio que truncado no, nessa primeira etapa, com poucas chances. Tomara que na segunda tenhamos aí, portanto, um segundo tempo com mais criatividade. Jogo muito estudado, 0 para a Inglaterra, 0 para a Argentina. Quem fez bonito, opa, saúde! Quem fez bonito ontem foi a Espanha. Espanha que venceu a toda poderosa e favorita. A França pelo placar de 2-0 e está na final, portanto, da Copa do Mundo. Muita gente apostando no bom sentido, não nas bets, minha gente. Mas o pessoal apostando que a França chegaria na final e seria a grande campeã do mundo. Assim como chegou na final também da Copa de 2022, né? Mas a Espanha foi lá e colocou um 2-0, 2-0 sobre a França e até conseguiu ir de encontro a muita gente que colocava a França na primeira prateleira e com totais condições de vencer essa Copa do Mundo sediada em 3 países, Estados Unidos, México e Canadá. Isso já que tinha acontecido também na Eurocopa, não, Marquinho? Recentemente. Na Eurocopa também, na Eurocopa, a Espanha conseguiu eliminar a França. A Espanha na final marcada para o próximo domingo, às 19 horas. Mas antes, vai acontecer também a disputa pelo terceiro lugar da Copa do Mundo, jogo em Miami, Estados Unidos, sábado, dia 18, às 18 horas, pelo horário de Brasília. A França está lá, aguardando agora Inglaterra ou Argentina para saber quem ela vai enfrentar na disputa pelo terceiro lugar da Copa do Mundo. É a final marcada para o domingão próximo, dia 19, às 4 horas da tarde, pelo horário de Brasília. A Espanha está lá aguardando ou Inglaterra ou Argentina. Garantia de mais um grande jogo também para fechar, encerrar com chave de ouro essa grande Copa do Mundo. Olha, Campeonato Brasileiro está de volta, hein? Tá de volta o brasileiro. Para você que adora o futebol do Rio, vale informar também que tem jogo hoje do Campeonato Brasileiro Sub-20, às 9 da noite, no estádio Nilton Santos. O Botafogo recebe o Santos pela fase de quartas de final do Brasileirão Sub-20. Na verdade, são playoffs também, né? Diferente do profissional, o Sub-20 tem essa configuração de jogo mata-mata. Na semana passada, o Botafogo perdeu para o Santos fora de casa pelo placar de 4-1. Vai ter que reverter, tentar reverter esses 3 gols de diferença que o Santos colocou na semana passada. Tem que vencer por 3 de diferença para levar o jogo para os pênaltis e por 4 para classificar direto hoje Campeonato Brasileiro Sub-20. Botafogo e Santos, 9 da noite no Engenhão. Ontem o Vasco venceu o Cruzeiro, havia perdido o primeiro jogo pelo placar de 1-0 e venceu ontem por 2-0 em São Januário, garantiu a classificação direta para a semifinal do Brasileirão Sub-20. Atualmente, Vasco e Botafogo são os únicos cariocas que permanecem, né, nesse Campeonato Brasileiro da categoria Sub-20. A tendência vai ser difícil o Botafogo virar esse jogo, tudo pode acontecer, claro, o futebol é imprevisível, mas a tendência é que apenas o Vasco continue sendo a representação dos times do Rio no Campeonato Brasileiro, categoria sub-20. Pelo menos o Vasco vai bem na categoria inferior, diferente do time profissional que está na zona do rebaixamento, passou a Copa inteira na 17ª colocação e vai estar em campo amanhã de volta, né? A 19ª rodada do Campeonato Brasileiro. Para você que estava com saudade, o Brasileirão vai voltar amanhã. Tem Vasco e Vitória. Joga fora de casa, hein? No estádio Barradão, a casa do Vitória, amanhã, 7h30 da noite, dia 16 de julho. E amanhã também outro Botafogo e Santos. Só que pelo Campeonato Brasileiro Profissional. O Botafogo recebe de novo o Santos amanhã também, na casa do Botafogo, no estádio Nilson Santos, em Engenhão, amanhã, 7h30 da noite, no mesmo horário do jogo do Vasco. No Maracanã, na sexta-feira, dia 17, o Fluminense vai receber o Bragantino. Sexta-feira, hein? Sexta-feira, nos embalos de sexta-noite. Sexta-feira, às 8 da noite, Fluminense e Bragantino. E nessa rodada, o Flamengo não joga. Ele vai realizar um amistoso contra o Olímpia do Paraguai. Esse jogo vai ser no estádio Mané Garrincha, em Brasília, na próxima sexta-feira, às 8 horas da noite. O Flamengo só volta a campo no dia 22 de julho, às 9h30, contra a Chapecoense, fora de casa, lá na Arena Condá. O Flamengo que é o segundo colocado com 34 pontos, Palmeiras é o líder com 41, o Botafogo é o 12º com 22, Fluminense está lá em cima, é o terceiro com 31 pontos, e o Vasco é o 17º com 20 pontos. É o retorno do Brasileirão amanhã, tem final de Copa do Mundo também, no fim de semana, disputa ainda pela terceira colocação, jogo rolando também agora já no intervalo, Inglaterra 0, Argentina 0, tem para todos os gostos, e vai voltar o nosso estresse para quem é vascaíno, principalmente amanhã, com a volta do Campeonato Brasileiro. Boa sorte aos times do Rio nesse retorno do Brasileirão depois de quase 2 meses aí de Copa do Mundo. 4h52 no Rio de Janeiro. Vamos curtir agora a Djavan.

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0: Casuarina, canto de Ossanha, de Baden e Vinícius de Moraes. Javan, apoteose ao samba do Silas de Oliveira e do Mano Décio da Viola. Valeu! Daqui a pouquinho tem mais, é rapidinho.
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7: Essa você conhece, assim começamos muito bem a nossa terceira hora do programa. Bem-vindo, bem-vinda também pela Rádio FRJ 88,9 FM. Daqui a pouquinho tem super bate-papo com Cristina Braga, grande aniversariante, arpista, tem a música do dia também, em homenagem ao Samuel Rosa, também outro grande aniversariante, muita informação também e muito mais para você. Agora, Belchior.

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0: Valeu, Yuna Falcão, feminina dela do CEF Achantado, Lucas Cirilo, Frederico Pacheco, Cauã Caldas e Vitor Arantes. Péricles e seu Jorge do Zelão Boca Louca e o Belchior dele, como nossos pais. 17, 17, 5 e 17 da tarde, hora dobrada. Dizem que é sorte e sorte para a Inglaterra, que abriu o placar na segunda etapa com 10 minutos de jogo, 1 para a Inglaterra, 0 para a Argentina, semifinal da Copa do Mundo. A Espanha está só esperando quietinha o vencedor desse jogo para jogar a grande final no próximo domingo, final da Supercopa do Mundo. É de 2026. Vamos lá para a música do dia.
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Não vamos lá, porque o meio musical, sem dúvida, possui curiosidades que lhe são muito específicas. Por mais que o Samuel Rosa, que hoje comemora 60 anos de vida, tenha uma longa estrada percorrida na nossa música brasileira, ele vive atualmente uma espécie de recomeço. Afinal, desde o dia 26 de março de 2023, quando o grupo Skank realizou o derradeiro show no estádio do Mineirão, em Belo Horizonte, o Samuel, o eterno líder e vocalista da banda, começou a trilhar um caminho que jamais tinha vivido até então na carreira, ou seja, o de se tornar um artista solo. No ano de 2024, começou a ter uma ideia dos rumos que ele, como cantor e compositor, tomaria a partir do lançamento de Rosa, primeiro álbum nessa nova condição. Concebido de forma independente, gravado entre os estúdios mineiros Querubins, em BH, e Sonastera, em Nova Lima, Rosa oferece 10 faixas ótimas, por sinal, sonoridades do rock alternativo e também do pop rock, que ao mesmo tempo demarca uma temporalidade e uma territorialidade próprias, ambas pertencentes exclusivamente ao próprio Samuel Rosa, sem qualquer compartilhamento identitário com a banda que o consagrou. Pois é, e desse excelente repertório destacamos na música do dia uma joia de autoria do próprio Samuel chamada Não Tenha Dó. Essa é a música do dia de hoje, em forma de comemoração, de parabéns ao Samuel Rosa, que completa 60 anos hoje, nesse 15 de julho. É, a música do dia tem a assinatura dele, que também dá os parabéns para o Samuel, é o Marcos Leite. Simbora ouvir.

Composição dele, Samuel Rosa, com Samuel, que cantou pra gente Não Tenha Dó, terceira faixa em plataforma digital, do lado A também em vinil, do álbum chamado Rosa, lançado de forma independente pelo Samuel no ano de 2024, com produção dele e do Renato Cipriano. Fica a dica do Marcos Leite, que assina a música do dia, hoje em forma de parabéns, Samuel Rosa, 60 anos hoje, os parabéns do Armazém Cultural, a música do dia, com a assinatura do Marcos Leite, tá de volta amanhã. Agora 5h26, daqui a pouquinho tem pedido musical e tem também Cristina Braga, grande arpista com a gente também hoje, hein? Aniversariante também, vai bater muito papo. Mário Negrão em Petrópolis, fera, fera da bateria, também curtindo a gente e parabenizando pela parceria com a Rádio FRJ, 88,9 FM, adorou a novidade. E nós também, Mário, muito obrigado pela sua audiência. Pedra de Toque é o novo álbum do Mário Negrão, disponível também nas plataformas digitais. Grande nome da bateria do Brasil e do mundo. 5h26 no Rio. Vamos curtir agora Robson Jorge e Lincoln Olivetti. 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

Sandra Saadela, se grilhe não, Martinália Deredo, Ademir Fogaça e Robson Jorge, Nico Olivetti, Preta Portê, do Robson Jorge, do Lincoln Olivetti. 5h36 no Rio, Fernanda Dávila, de Jacarepaguá, também está com a gente e quer ouvir Paralamas. Obrigado, Fernanda.

0: Para você, Fernanda Dávila de Jacarepaguá, muito obrigado pela sua audiência. Tendo a Lua, Herbert Viana, dele com Paralamas do Sucesso. Obrigado, Fernanda. O nosso WhatsApp é o DDD 21 997 10 0537, 997 10 0537. Salve na sua agenda e participe também da nossa programação musical e siga o perfil do Armazém Cultural no Instagram. Fernanda Dávila está lá também com a gente, seguindo o perfil. Tereza Fernandes também de Laria, sempre com a gente. Obrigado, Tereza. Carinho enorme por você. Muito obrigado pela audiência de sempre. 5h40 no Rio de Janeiro.
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0: Ela canta também, compõe e domina um dos instrumentos mais antigos da humanidade. Falamos da harpa e ela é uma das personificações desse instrumento aqui no Brasil, super aniversariante deste 14 de julho. Inclusive teve show no Teatro Municipal, mas hoje sim conseguimos conversar com Cristina Braga, minha gente, que faz aniversário, inclusive junto com o teatro, onde é considerada a primeira harpista do Teatro Municipal do Rio de Janeiro, quando ingressou em 1993. Que felicidade! Parabéns a você, Cristina, aqui no Armazém Cultural. Viva Cristina Braga! Tem novo álbum também por aí com orquestra. Conta tudo pra gente. Muito obrigado pela participação e parabéns.
1: E, Thiago, uma alegria. É semana de aniversário e eu faço aniversário junto com o Teatro Municipal, com a Queda da Bastilha, 14 de julho, numa data maravilhosa. Passei anos tocando ali naquele templo da música, que é uma linguagem universal, toda a noite do meu aniversário. Uma delícia poder celebrar assim. Mas, ó, o álbum foi Bossa Nova Brandenburg Concerto, que foi lançada pela Eni, está no Brasil pela Biscoito Fino. A Eni é uma gravadora alemã que convidou para esse projeto. A gente gravou com a Sinfônica de Brandemburgo. Convidei o Dado Villa-Lobos, que é sobrinho do Villa-Lobos. Foi um frisson, né, para eles ter o sobrinho do Villa-Lobos ali no palco. Foi maravilhoso. A gente teve também o Quarteto Moderno de Samba, com o Arthur Dutra no vibrafone, o Jessé Sadoc no trompete, Ricardo Medeiros no contrabaixo. Na bateria, lá foi o Mauro Martins e o Cláudio Wilner. Mas no Brasil, o Quarteto Moderno de Samba tem o excelente Joca Moraes. E, assim, foi uma gravação linda, né? Eu gravei, sei lá, mais de 18 álbuns. E você pode encontrar no Spotify. Spotify diz lá, né? Eu tenho mais de 100 mil ouvintes mensais dessas obras todas. Tem um disco que eu amo, um álbum que eu amo.
0: Então vamos ouvir Samba Triste, você com a participação do Dado Villa-Lobos.

0: Cristina Braga, aniversariante, convidada especial aqui do Armazém Cultural. Nessa entrevista celebrativa, Cristina, vamos falar, claro, da herdeira Antônia Medeiros, sua grande filhona, cantora, compositora, atriz, integra o grupo vocal Ordinários, aprendeu tudo com você e com o paizão também, a respeitar a memória da música brasileira. Com o grupo vocal Ordinários já enalteceu a Bossa Nova, a Pixinguinha, Aldir Blanc, o Chorinho também e muito mais. E também uma operária da canção, gravou um single também com a Zélia Duncan, que tem esse título. Então, nessa entrevista hoje comemorativa, vamos falar também da filhona, que é o seu orgulho total, né? Cristina, viva Antônia Medeiros também.
1: Antônia, gente, Antônia nasceu cantando. É a nossa caçulinha, Mindy Ricardo Medeiros. E ela cantou antes de falar. Eu estava em casa estudando o Canto do Cisne Negro e ela estava no meu colo. Colocava ela no colo e ficava estudando. E o Canto do Cisne Negro do Vila, eu queria decorar a harmonia, então eu ficava cantarolando a melodia. E de repente aquela vozinha no meu colo começou. Nossa, eu parei tudo. Chamei o Ricardo e falei: olha, para não dizer que era mentira de mãe, a sorte nossa é que logo depois do Zé Stané, que vinha ensaiar lá em casa, eu toquei e ele é testemunha realmente que a Antônia cantou antes de falar mamãe. A Antônia, ela é assim uma pessoa incrível, uma artista fenomenal. Ela tá fazendo uma carreira linda. O último show que eu vi dela, achei translumbrante, que ela canta canções dela e canções que Bethânia gravou. Ela brinca com essa semelhança, admira, assim, é tão legal você ver que é importante a gente dar esse microcosmo, essa biosfera, esse bioma musical nas nossas casas, para os nossos filhos. E assim, linda, está em São Paulo, fazendo agora um musical que o Falabella dirige, sobre o Gil, está lá ensaiando. Ela vai fazer uma participação como Maria Bethânia e também como Flora Gil. É linda, maravilhosa, está fazendo uma carreira incrível de compositora de música autoral, que é uma coisa linda, né? Uma coisa muito brava nos nossos tempos.

0: Valeu, viva Antônia, operária da canção, ela é com a Zélia Duncan também. Essas 6 décadas de vida, Cristina, que balanço você faz da carreira, da vida, porque você levou a APA e propagou o instrumento aqui no Brasil. Conta mais pra gente.
1: Tiago, tem coisas na vida, assim. Comecei a tocar muito jovem, muito nova, criança, com Dona Cássia. Me lembro de ver aquele instrumento lindo que eu sonhava tocar desde pequenininha. E sim, acho que teve grandes momentos. Mas o que o principal é que é tão legal tocar. Eu acho que na minha vida eu amo muitas coisas. Eu amo natureza, amo plantas. Se não fosse arpista, seria jardineiro. Hoje sou, de certa forma, né, com a Anaíta, que é um centro cultural dedicado à música e à natureza. Mas nada me dá tanto prazer na vida quanto a música. E tem uma hora que você está no palco, que você toca e que, de repente, dá um gatilho, assim, de felicidade, de prazer, de completude, assim, é incrível. A harpa é um instrumento incrível, o som realmente é incrível. E tem esses momentos, assim, de felicidade plena, que eu acho assim, nossa, acho que isso é o céu, acho que isso é felicidade plena. E isso realmente eu consegui tocando, né? Acho que a música é realmente uma arte sagrada. Você vê agora a Inglaterra está investindo pra caramba, né, em música. É como uma linguagem universal, o mundo está cada vez mais universal, uma política pública de investimento em música. Mas sim, a prova no Teatro Municipal foi incrível, tocando o concerto do Rinastera, pisar naquele palco, mas antes eu já tinha feito concerto de Handel com a orquestra, tinha me convidado para fazer uma temporada de balé, tocando o concerto de Handel no teatro. Foi muito bacana, porque a minha vida foi sempre a serviço da música, eu nunca tive muitos limites, nem fronteiras, eu sempre gostei muito de música como um todo, então, antes de ir para o teatro, eu toquei na noite, no Copacabana Palace. Aliás, na verdade, eu comecei tocando, foi no café da manhã do Hotel Nacional, depois eu fui tocar no Hotel Intercontinental à noite, depois Haroldo Costa me chamou para tocar no Copacabana Palace. E lá eu toquei anos até ver o Plano Collor e eu fazer a prova para o Teatro Municipal, e aprendi muito ali, muito, sobre público, sobre como. Ali o Sting se hospedou lá, ele tocou na minha harpa, ele conversava com os músicos, Lady Di se hospedou lá, são muitas lembranças, Paulo Coelho ia muito lá, muitas pessoas bacanas que eu conheci ali no Copa. E depois no teatro, né, fazia Tannhäuser com Werner Herzog, fazer Romeu e Julieta com o grande Rostropovich regendo. A gente teve muitos momentos lindos ali, a gente teve, enfim, foi incrível trabalhar ali ao lado também da Silvia Passarotto, que depois virou Silvia Braga também, minha irmã maravilhosa. São muitos momentos lindos. E hoje, assim, eu tenho feito muitos concertos, principalmente aqui na área de Vassouras, é muito bacana, do Vale do Café, no estado do Rio, tocado bastante. E acho que sim, que a harpa ela tem um novo panorama no Brasil.

0: A harpa e a voz de Cristina Braga em arranjo de João Donato e Caetano Veloso. Nessa nova década que se inicia para você, as novidades da carreira. Conta pra gente, Cristina Braga.
1: Estou querendo finalmente ver se eu termino o meu livro chamado Um Estudo de Liderança, que é um conselho de uma arpista ao maestro, que é um livro que eu anotei durante 20 anos no Teatro Municipal, curiosidade sobre como a orquestra reagia a diversos maestros, diversos tipos de liderança. E também queria muito gravar um disco para os meus 50 anos, juntando natureza e música. 50 anos de harpa, né? Acho que hoje a gente tem coisas fantásticas da harpa no Brasil. A gente tem, para você ter uma ideia, em Vassouras tem um projeto chamado PIM, Projeto é a Iniciação pela Música, que dá aula a 460 alunos da rede pública de harpa. Então, em vez de ter iniciação com flauta, você está tendo iniciação com harpa. Uma coisa fundamental é que hoje em dia a gente tem fabricantes de harpa no Brasil. As harpas Passaroto, do Rodrigo, que são Pássaro Harps, né? Que Rodrigo é filho de Silvia. Você tem também a Salustriani, você tem pessoas que estão fazendo harpas pequenas, luthiers. Então, isso facilita muito. E aí você tem esse ecossistema que começa a surgir com trabalhos incríveis, como esse do PIN, que teve um grande apoio das harpas Camac. A harpa está mais disponível no Brasil. Acho que em nenhum lugar do mundo você tem um projeto de educação como esse. É objeto de estudo, inclusive. Você tem projetos sociais dando aula de harpa, você tem a Grota, você tem a Associação Social pela Música no Rio, você tem a Rocinha, você tem. A harpa, ela vai entrando, né, em lugares muito bacanas. E é um instrumento que tem a forma do mapa do Brasil, os brasileiros amam o instrumento. Ela tem o samba no pé, porque a gente tem sete pedais, né? Então a modulação, o Menescal virava para mim assim, Crisinha, vamos fazer assim. Ele deslizava o dedo ali no braço do violão e eu tinha que fazer 300 mil movimentos no pé para poder acompanhar. É muito, muito bacana a gente ver isso. Acho que a bossa nova realmente tem mais pedal do que Shostakovich. Mas a música é uma só, a música é uma grande companheira, a música deve ser estudada pelos jovens, pelos adolescentes. Os gregos diziam, né, que todo jovem devia fazer esporte e música. Ela é uma arte impressionante. E, bom, é isso. Eu espero que durante a próxima década surjam muitas e muitas e muitas pessoas tocando harpa no Brasil e fazendo música, entendendo como a música é uma grande companheira e como ela pode ajudar a gente a encontrar as soluções que a gente precisa encontrar dentro e fora da gente. Eu sou professora do UFRJ, dou aula na classe de harpa da UFRJ e vejo assim como tem um interesse cada vez maior, crescente, dos alunos, das pessoas pelo instrumento, porque hoje você consegue ver um instrumento também na internet com facilidade, então tem um crescimento dessa vontade de estudar um instrumento que você vê, que você ouve, que você passa a admirar. Então isso é muito legal, de ver. Na escola de música, tenho lá meus alunos de graduação maravilhosos, que breve teremos vários se formando, né, ao longo desse, estou lá desde 2009, já muitos ganharam o mundo, ganharam o Brasil, ganharam postos, estão aí levando essa bandeira desse instrumento espetacular.
0: Legal, e que bom saber que Vassouras, município aqui do centro-sul do estado do Rio, esse município que eleva também a harpa, esse instrumento tão lindo, tão importante, um dos mais antigos do mundo, surgiu na região da Mesopotâmia, do Antigo Egito, por volta de 3000 a.C. Nosso muito obrigado a você, Cristina Braga, super aniversariante. Valeu, valeu demais. Obrigado, Cristina, pela participação. Saúde e mais sucesso para você.
1: Thiago, obrigada pelo carinho. Um prazer enorme estar com vocês aqui.
0: Bora ouvir Nós e o Mar, Roberto Menescal, Andy Summers, do The Police, Leila Pinheiro e também K. Cristina Braga, de autoria de Menescal e Ronaldo Boscoli. Amanhã tem mais Armazém Cultural. Viva Cristina Braga. Tchau, tchau.

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1: Seis horas.

Olá, amigos, muito boa noite. Está no ar o Antena MEC, seu programa cultural de fim de tarde. Numa rede formada pelas rádios MEC FM, AM do Rio de Janeiro, Brasília e Belo Horizonte, FM Cultura de Porto Alegre e Educativa FM de Fortaleza. Eu sou o Sidney Ferreira e você encontra aqui o melhor do jazz e do instrumental, além de entrevistas e dicas sobre o que de mais relevante acontece na vida cultural da sua região e de todo o país. Iniciamos ao som de São Paulo, música e interpretação de Nelson Riddle.

0: Ouvimos Marília, composição e performance de Vitor Assis Brasil.
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0: Na capital fluminense, nesta quinta-feira, dia 16 de julho, o compositor e harmonicista Maurício Einhorn sobe ao palco do Dolores Club, na Lapa, para uma autêntica celebração das suas mais de 8 décadas dedicadas à música. Acompanham Einhorn, Marcos Nimrichter no piano, Bruno Aguilar no contrabaixo e Xande Figueiredo na bateria. O show Maurício Einhorn, 94 anos, mestre da harmônica, começa às 20h30 da noite. O Dolores Club fica na Rua do Lavradio 10, na Lapa, Rio de Janeiro. Os ingressos estão disponíveis através da plataforma Simpla. Você ouve agora Milagre dos Peixes, composição de Milton Nascimento e Fernando Brant, na interpretação de Tabajara Belo e Bruno Pimentel.

0: Ouvimos Ingênuo, composição de Pixinguinha e Benedito Lacerda, na interpretação de Jacó do Bandolim e do grupo Época de Ouro.
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0: Aproveito para agradecer a você que nos acompanha pela Rádio MEC no Rio de Janeiro, Brasília, Belo Horizonte, bem como pela FM Cultura de Porto Alegre e pela Educativa FM de Fortaleza. E também a você que nos ouve no aplicativo Rádios EBC ou ainda pelo site radios.ebc.com.br. Muito bom mesmo poder contar com sua companhia aqui no Antena MEC, viu? Em Belo Horizonte, a Filarmônica de Minas Gerais apresenta no dia 28 de julho a série Filarmônica em Câmara 3, que a partir de formações menores de músicos da orquestra, oferece ao público uma experiência de escuta próxima, direta e de diálogo entre os instrumentos. No programa, Duo número 1 para violino e viola em Sol maior, K-423 de Mozart, A Vida Breve e Dança Ritual do Fogo de Faia, O Carnaval de Veneza de Arban, Duo para clarinete e fagote de Oswaldo Lacerda e quinteto para clarinete e quarteto de cordas em Si maior opus 34 de Weber. O concerto terá início às 20h30 da noite na Sala Minas Gerais, que fica na rua Tenente Brito Melo, 1090, no bairro do Barro Preto, na capital mineira. Os ingressos podem ser obtidos pela plataforma Buyint. Você ouve agora Passeando por Viena, composição de Diego Figueiredo, na interpretação dele próprio e de Gabriel Grossi.

Você está ouvindo Open Field, composição e interpretação de Hermeto Pascoal. A seguir, quem nos ouve em Brasília terá as dicas e informações culturais locais com Lincoln de Loureiro, enquanto eu sigo com as demais regiões após um breve intervalo. Até já! 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
1: O guitarrista Vitor Biglione comemora 5 décadas de trajetória com uma exposição inédita sobre sua carreira. A mostra reúne vídeos, pôsteres, instrumentos e registros de parcerias históricas, com nomes como Gal Costa, Milton Nascimento e Cássia Eller. O público também poderá ver o famoso duelo musical entre Biglione e Gal Costa, que viralizou na internet. A exposição vai de 15 de maio a 17 de julho, na Casa Tal Brasil, e fica na rua Joaquim Silva, número 77, na Lapa.
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0: Já está disponível nas plataformas digitais de música o álbum de estreia do duo Violeta, formado por André Santana na escaleta e Rafael Campanaro no violão. O duo lança Mar Pequeno, projeto que nasceu durante um retiro criativo no litoral de São Paulo. Um dos integrantes do duo, o escaletista André Santana, está aqui conosco e vai nos contar um pouco mais a respeito desse trabalho. André, seja muito bem-vindo ao Antena MEC. Boa noite.
1: Boa noite, Sidney. Muito obrigado pelo convite.
0: André, quando o duo foi formado, vocês já trabalham musicalmente há muito tempo, são amigos? Conta essa história do duo para nós, por gentileza.
1: O Rafael, ele cantava comigo em um coro que eu regia, então a gente já tinha esse contato nesse trabalho, nesse ambiente. E depois ele gravou um álbum e eu participei tocando escaleta. Ele sabia que eu tocava escaleta. Uhum. Isso foi aproximando a gente, né? E a gente percebeu que tinha muito potencial essa mistura do violão com a escaleta e começou a investigar algumas possibilidades musicais. E daí começou, então, essa parceria.
0: Perfeito. Queria que você falasse do sentimento de lançar a primeira vez um álbum de composições autorais, ou seja, você já começa um duo lançando um álbum e de composições autorais. Eu acho que ainda mais num duo, podemos dizer, inusitado, escaleta com violão. Eu ouvi algumas faixas, fica realmente sonoramente muito rico, né, e muito prazeroso de se ouvir. Mas queria que você falasse das suas impressões nesse lançamento desse álbum autoral.
1: Eu acho que a escaleta, né, é um instrumento que é mais conhecido como um instrumento escolar, e por isso as pessoas acabam não enxergando a escaleta como

0: fazer composições parte um pouco disso, né? Em vez de adaptar materiais ou músicas que são tocadas em outros instrumentos, a ideia então foi criar composições do zero que pudessem aproveitar, digamos assim, a linguagem que eu estou investigando desse instrumento, né? E junto
1: Sim.
0: também com o Rafael, que ele me instigava muito também a compor, porque ele, digamos assim, tinha mais experiência como compositor do que eu até esse momento. E então a gente ia investigando juntos, ele ia propondo algumas ideias, algumas possibilidades também, ajudando nessa investigação que eu já tinha com a escaleta. Então chegar, né, a essas composições, né, realmente é um assim, e é um observar dessa trajetória. E a gente está muito feliz com o resultado final desse projeto.
1: Vocês fizeram um retiro criativo no litoral de São Paulo para a criação do álbum. Queria que você falasse desse processo e eu, pelo menos minha observação inicial, ouvindo algumas faixas, a inspiração de vocês vem muito também da natureza, não?
0: Sim, com certeza, Sidney. A gente ficou em Ilha Comprida, que é uma cidade do litoral sul de São Paulo. E a gente foi justamente no inverno para lá. Então era um cenário um pouco bucólico, né? Frio, um pouco nublado. Então não é aquela praia que a gente imagina do verão, das pessoas tomando sol. E eu acho que isso, de certa forma, se reflete no clima das músicas, né? Nessa ambiência que a gente traz para que permeia todas essas composições, né? E Mar Pequeno, por exemplo, que é o título, né, do álbum, ele é o nome que é dado ao braço de mar que separa a Ilha Comprida do continente. Então, essa ideia do Mar Pequeno, de chamar Mar Pequeno, é porque esse território, de certa forma, que separa, ao mesmo tempo é um território de travessia, mas também une a ilha com o mar e o mar com o continente, né? Então, a
1: Sim.
0: gente pensou nesse nome porque tem toda aí uma metáfora envolvida, digamos
1: É
0: assim.
1: verdade, sem dúvida. É, o processo criativo de vocês, ele traz um repertório, como você falou aí, do Mar Pequeno, não é? A gente tem Peixe Vivo, que eu imagino tem a inspiração na música de domínio público, não é? E depois vocês desenvolvem o tema de uma maneira belíssima. Que lógico tem a ver com o mar também, não é, André?
0: Exatamente, todas as músicas elas remetem a esse cenário, né? Então você tem, como você falou, Peixe Vivo, que é sim o tema de domínio público, e a gente vai então explorando, né, essa melodia, expandindo a harmonia, enfim, harmonizando, então trazendo mais possibilidades para esse tema que eu gosto muito, né? Eu conheci esse tema quando criança, então veio assim na memória isso, falou assim: bom, vamos fazer esse arranjo dessa melodia que é linda, né?
1: É
0: Como
1: verdade.
0: muitas coisas do nosso repertório tradicional, da música tradicional brasileira, né?
1: Sim.
0: Então, a gente tem muitas misturas, né, de gêneros diferentes, daí também essa ideia do mar pequeno, porque é a travessia, né? As coisas se encontram, o continente se encontra com o mar, que se encontra com a ilha. E então a gente tem, por exemplo, o Emergiu, que é baseado no baião, né? A gente tem a Na Rede, que tem base no ritmo da catira, por exemplo. A gente tem a Deriva, que tem um pouco de bossa nova. Então a gente vai misturando isso com uma sonoridade também que flerta, digamos assim, com outras influências da gente, que é o folk, o rock, o indie. Por exemplo, Seramarés traz uma espécie de riff de rock no começo, né? Então a gente brinca muito com essas nossas muitas influências.
1: Perfeito. E o resultado final ficou belíssimo. E essas influências todas de gêneros que estão ali destacados no álbum, certamente vai despertar a curiosidade do nosso ouvinte. E planos, André, para apresentações desse novo álbum, você já tem agenda ou já estão se apresentando?
0: Nós vamos começar as nossas apresentações no segundo semestre, então eu vou convidar os nossos ouvintes a nos seguir nas redes sociais, no arroba do Ovioleta, underline, no Instagram, para saber quando esses shows acontecerão. E agora, na sexta-feira, dia 17 de julho, que é o meu aniversário, inclusive,
1: Opa!
0: a gente vai lançar um vídeo.

0: videoclipe da música Na Rede, que é a faixa 2 do álbum, então nosso primeiro videoclipe, que é um registro desse processo de gravação do álbum. Então a gente fez uma performance lá tocando a música Na Rede, e isso foi filmado pelo Thiago Dalec, o cinegrafista, que fez um trabalho belíssimo também de gravação e edição do vídeo.
1: Maravilha! André, sucesso para vocês, o álbum tá belíssimo, vale muito a audição dos nossos ouvintes, e quando estiverem pelo Rio de Janeiro, por favor, nos avisem para divulgarmos por aqui também, viu?
0: Muito obrigado, Sidney, pelo espaço. É muito importante que a gente tenha lugares e espaços para a gente divulgar o nosso trabalho, e eu também convido os ouvintes a ouvir o álbum nas plataformas de streaming, de áudio, né? Spotify, Deezer, Apple Music, enfim, inclusive no YouTube, e para as pessoas poderem curtir também esse trabalho. Muito obrigado.
1: É, viu? Isso. Grande abraço, André.
0: Obrigado, Sidney. Um abraço.
1: Nós acabamos de conversar com o escaletista e compositor André Santana, um dos integrantes ao lado do violonista Rafael Campanaro, do duo Violeta. O duo acaba de lançar seu álbum de estreia, Mar Pequeno, autoral, já disponível nas plataformas digitais de música. E, como eu já disse, vale muito a sua audição. E não deixe de seguir o duo Violeta para saber da agenda do duo, das novidades, nas redes sociais, @duovioleta_.

Você está ouvindo o Blues Antigo, composição e interpretação de Arturo Gradi Cabral. Este bloco de dicas e informações culturais termina aqui. Em instantes, voltaremos a ficar em rede no Antena MEC.

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1: Neste final de semana, em Porto Alegre, o Teatro São Pedro recebe Vida, um teatro de sombras criado especialmente para bebês de 0 a 3 anos e suas famílias. A proposta do espetáculo convida o público a viver uma experiência sensorial delicada e envolvente, na qual luz, sombras, sons e movimentos suaves constroem um universo poético de descobertas. Vida terá sessões neste sábado, dia 18 de julho, e domingo, dia 19, sempre às 10h30 da manhã, 2h e 4 da tarde. O Teatro São Pedro fica na Praça Marechal Deodoro, sem número, no Centro Histórico da capital gaúcha. Os ingressos estão à venda pela plataforma Eleven Tickets. Já pensou em ouvir a visão de um escritor sobre a sua própria obra literária? 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
3: Nilma Lacerda nasceu no Rio de Janeiro, é escritora e pesquisadora, tem doutorado em letras vernáculas e pós-doutorado em história cultural. Recebeu vários prêmios por sua obra, como o Jabuti, o Alfredo Machado Quintela, da Fundação Nacional do Livro Infantil e Juvenil, e o Prêmio Rio de Literatura. Teve obras incluídas na lista de honra do International Board on Books for Young People e no catálogo brasileiro apresentado na Feira do Livro Infantil de Bolonha, na Itália, entre outros. O seu livro mais recente é Pelas Águas da Escrita. Nilma, como a gente vê aqui pela abertura que eu fiz de você, obras não faltam nessa trajetória literária brilhante que você tem. Então é um prazer receber você agora aqui e para falar de uma obra em que você meio que navega pelas letras, pela importância da escrita. É um rio de palavras. Vamos começar falando desse livro.
4: Rio, mar, é um diário de viagem, né? Interessantíssimo que este é o gênero. E Pelas Águas da Escrita é um excerto, fragmentos de uma obra bem maior, que ainda está inédita, que é o Diário de Navegação da Palavra Escrita na América Latina. E tem como título, Deus não tem nada com isso. A escrita é uma atividade profana, é uma atividade dos seres humanos, né, das pessoas, e a escrita está aí fazendo, criando, transformando a história. Então, Pelas Águas da Escrita, eu peguei aquele poema do Europa, França e Bahia, tanto que o trajeto é esse. Primeiro a Europa, primeiro a França, depois a Europa e depois a Bahia. A gente termina na Bahia.
3: E como é que você chegou à ideia de fazer essa viagem pela escrita?
4: Houve um congresso em Campinas. Isso foi em 1999, e eu tinha viajado pelo Rio São Francisco. Eu tenho um livro, inclusive, Cartas do São Francisco, Conversas com o Rio, que é a beira do Rio, que é um ensaio sobre literatura que crianças e jovens também podem ler. E são cartas, é um pastiche, eu tomo Rio que como modelo e vou dialogando, dizendo o que é isso. Né, literatura que crianças e jovens também podem ler. E aí eu tinha acabado de fazer a viagem, que eu interrompi para poder ir para Campinas, para o saudoso COLE, Congresso de Leitura do Brasil, onde houve épocas de haver 3, 4 mil professores do Brasil todo. E aí faço, né, a palestra. Emília Galego Alfonso, uma poeta cubana, presidente do International, da seção cubana do International Board on Books for Young People. E aí Emília fica encantada e diz assim, eu já sei do que você vai falar em Havana, estávamos em julho, seria em outubro. Você vai falar do Diário de Navegação da Palavra Escrita na América Latina.
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1: O Antena MEC fica por aqui, mas você já está convidado para o nosso próximo encontro nesta quinta-feira, às 18h. Eu sou Sidney Ferreira e o Antena MEC é uma realização da Rádio MEC. Terminamos ao som de Filhos das Águas, composição de Van Rual, na interpretação de Paulo Muti. Agradeço por sua companhia, continue conosco. Uma boa noite para você. 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
5: Em Brasília, 19 horas.
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0: marcaram o país no dia de hoje.
1: Olá, boa noite.
2: Boa noite para você que nos acompanha em todo o país.
1: Quarta-feira, 15 de julho de 2026.
2: Vamos ao destaque do dia na Voz do Brasil.
1: Vacinação em gestantes.
2: Imunização de grávidas pelo SUS reduziu casos graves de bronquiolite em bebês menores de 6 meses.
1: Os dados são do Ministério da Saúde. Natália Koslick.
3: Até agora, mais de 1.200.000 doses da vacina contra a bronquiolite foram aplicadas no país.
2: Você vai ouvir também prova de vida.
1: Quem precisa fazer comprovação no INSS está recebendo aviso do governo federal.
2: Fique atento, a mensagem não solicita dados do cidadão. Márcia Fernandes.
4: Não são enviados links, nem são solicitados dados como CPF ou endereço.
1: E ainda, novas regras de publicidade para bets começam a valer sexta-feira.
2: Está proibida a veiculação de análises sobre eventos esportivos que induz a realização de apostas.
1: Também está vedada a divulgação para crianças e adolescentes. Nazi Brum.
5: Entre as principais regras da portaria publicada no último dia 10, está a divulgação de advertências ao apostador sobre os riscos de apostas online.
2: Hoje, na apresentação da Voz do Brasil, Mariana Jungmann e Luciano Seixas.
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2: A vacinação de gestantes no SUS contra a bronquiolite reduziu pela metade os casos graves da doença em bebês.
1: Os dados foram publicados esta semana pelo Ministério da Saúde.
2: Essas e outras vacinas presentes no esquema vacinal das gestantes ajudam a evitar internações e óbitos de mães e de seus bebês.
3: A vacina contra o vírus sincial respiratório, principal causador da bronquiolite, protege o bebê ainda durante a gestação até os primeiros meses de vida. É esse o período em que o risco de complicações respiratórias é maior. A obstetra Michele Egídio explica como funciona o mecanismo de imunização nessa fase da vida.
6: Vai passar anticorpos para a criança, mas não necessariamente ela vai conseguir impedir que a criança não tenha doença, mas vai impedir as formas mais graves, as que exigem internação. Então a criança já vai ter algum tipo de imunidade ao vírus, então vai ter uma doença um pouco mais leve do que normalmente ela teria se a mãe não tivesse se vacinado.
3: Disponível na rede pública desde dezembro, a vacina contra a bronquiolite é indicada a partir da 28ª semana de gestação. Assim que completou o tempo necessário, a técnica de enfermagem Fernanda Larissa da Silva compareceu a uma unidade básica de saúde para garantir sua proteção e de sua bebê.
7: Essencial, tanto para mim quanto para a criança. Não ter que ficar indo direto ao hospital e a saúde dela está íntegra, a minha também.
3: Até agora, mais de 1.200.000 doses da vacina contra a bronquiolite foram aplicadas no país. De acordo com dados publicados essa semana pelo Ministério da Saúde, a vacinação de gestantes no SUS levou à redução de 52% dos casos graves da doença entre bebês com menos de 6 meses. O calendário vacinal de gestantes contém ainda outros imunizantes, como destacou a diretora substituta do Departamento do Programa Nacional de Imunizações, Ana Catarina de Melo Araújo.
8: Nós temos a vacina DPTA, que é a vacina que protege para coqueluche. Ela deve ser realizada a partir da 20ª semana de gestação. A vacina hepatite B, que é uma vacina que nós fazemos desde a infância, mas existem ainda algumas gestantes que não receberam. Então é importante receber a vacina contra a influenza, que ela é anual, e a vacina também da Covid-19. Então são doenças que quando acometem as grávidas, elas têm um comprometimento importante, levando à internação e óbito.
3: Caso a gestante tenha perdido alguma das doses no tempo recomendado ou tenha quaisquer outras dúvidas, basta procurar a unidade de saúde.

0: Lavar os dentes com creme dental fluoretado pelo menos 3 vezes ao dia, usar fio dental diariamente, reduzir o consumo de alimentos com alto teor de açúcar, evitar o uso de produtos derivados do tabaco e moderar o consumo de bebidas alcoólicas. Também é indicado procurar atendimento odontológico sempre que houver sinais, como dor persistente, feridas na boca que não cicatrizam, sangramento nas gengivas ou dificuldade para mastigar. Pessoas que utilizam próteses dentárias devem manter a higienização adequada e realizar acompanhamento periódico. Quem precisar de atendimento odontológico pelo SUS deve procurar a unidade básica de saúde mais próxima de casa. Quando necessário, o paciente será encaminhado para atendimento especializado, conforme a organização da rede de saúde do município. Graziela Mendonça, para a Voz do Brasil.
1: Você já ouviu falar em soroterapia? A técnica consiste na aplicação de vitaminas e outras substâncias diretamente na veia de pessoas saudáveis.
2: E é usada em casos de desidratação ou em casos em que a pessoa não consegue receber nutrientes pela alimentação.
1: Mas tem gente buscando o tratamento para aumentar a energia e até rejuvenescimento.
2: Cuidado com essas promessas milagrosas de detox ou imunidade instantânea que aparecem na internet.
1: A Anvisa alerta: nenhuma evidência científica comprova esses benefícios.
3: A Agência Nacional de Vigilância Sanitária, Anvisa, alerta que a soroterapia não substitui tratamentos médicos nem oferece benefícios comprovados para aumentar a imunidade, rejuvenescer, promover desintoxicação ou melhorar o bem-estar de pessoas saudáveis. O procedimento só deve ser realizado em casos com indicação clínica e sob orientação de profissional habilitado. A soroterapia consiste na aplicação de vitaminas, nutrientes e outras substâncias diretamente na veia. Segundo a Anvisa, esse tipo de tratamento é indicado apenas em situações específicas, como pacientes desidratados, internados ou que não conseguem receber nutrientes pela alimentação. A agência também chama a atenção para os riscos do excesso de vitaminas, que pode provocar náuseas, vômitos, dores de cabeça e alterações no funcionamento do fígado e dos rins. A Anvisa esclarece que não existe cosmético injetável. Produtos aplicados por injeção devem ser aprovados como medicamentos ou dispositivos médicos. Claudimário Carvalho, para a Voz do Brasil.
2: A Assistência Social vai realizar atendimentos em todo o país nesse fim de semana.
1: O serviço será destinado à realização de perícias médicas e avaliações sociais, etapas obrigatórias para concessão de benefícios.
2: Ao todo, são 20.900 vagas em todo o país.
1: Para ser atendido, o cidadão precisa agendar pelo site ou aplicativo Meu INSS ou por ligação para a central 135.
2: Mais informações em gov.br/INSS.
1: Vamos falar agora de um dos serviços do INSS, a prova de vida.
2: Ela é feita de forma automática por meio de informações das bases governamentais.
1: Mas os beneficiários que não foram identificados estão sendo informados por meio de mensagens de WhatsApp enviadas diretamente pelo governo federal, que precisam fazer a comprovação de vida.
2: E um aviso importante: o Instituto não envia mensagens solicitando CPF, telefone, reconhecimento facial ou qualquer outro dado pessoal para a realização da prova de vida.
4: A prova de vida do INSS é um procedimento para confirmar que o beneficiário de aposentadoria, pensão ou outro benefício continua vivo. Com isso, são evitados pagamentos indevidos. Hoje em dia, a prova de vida é feita de forma automática, cruzando a base de dados. Mas se o beneficiário não for identificado nesse cruzamento, ele é avisado que deve fazer a prova de vida por meio de mensagem de WhatsApp. A autenticidade da informação é garantida por um selo azul de conta verificada. O banco que paga o benefício também envia notificação pelo aplicativo ou pelo extrato bancário. Mas é preciso ter atenção. A mensagem enviada apenas comunica da necessidade da realização da comprovação de vida. Não são enviados links, nem são solicitados dados como CPF ou endereço. Como ressalta a presidente do Instituto Nacional do Seguro Social, INSS, Ana Cristina Silveira.
5: O INSS não liga, não envia servidores à casa dos beneficiários e nunca solicita dados pessoais, senhas ou qualquer tipo de pagamento para realizar a prova de vida. O Instituto também não pede CPF, endereço, dados bancários, nem envia links para atualizar.

0: atualização cadastral.
1: Para fazer a prova de vida, basta comparecer à agência bancária onde recebe o benefício levando um documento oficial com foto. Não é preciso ir numa agência do INSS. Em caso de dúvida, procure os canais oficiais no telefone 135 ou pelo site meu.inss.gov.br. Reportagem Márcia Fernandes.
2: Começou hoje o pagamento do sexto lote do abono salarial.
3: Saiba quem tem direito e como consultar o benefício.
4: Cerca de 4,3 milhões de trabalhadores podem receber, a partir desta quarta-feira, 15 de julho, o sexto lote do abono salarial referente ao ano base de 2024. O valor do benefício varia de R$ 136 a R$ 1.621, de acordo com o número de meses trabalhados com a carteira assinada em 2024. Tem direito ao abono quem está inscrito no PIS/PASEP há pelo menos 5 anos, recebeu remuneração média de até R$ 2.766 por mês em 2024, trabalhou com carteira assinada por no mínimo 30 dias no ano base e teve os dados corretamente informados pelo empregador no E-Social. Os trabalhadores podem consultar se têm direito ao benefício, o valor e a forma de pagamento através da Carteira de Trabalho Digital ou no portal gov.br. O valor ficará disponível para saque até 30 de dezembro de 2026. Por decisão judicial, trabalhadores dos municípios mineiros de Juiz de Fora, Ubá e Matias Barbosa também recebem o benefício nesta quarta-feira. Em caso de dúvidas, o atendimento pode ser feito pelo telefone 158 na Superintendência Regionais do Trabalho e Emprego ou pelos canais oficiais do Ministério do Trabalho e Emprego. Thaís de Araújo, para a Voz do Brasil.
2: O setor de serviços atingiu 1,9% de janeiro a maio deste ano, frente a igual período do ano passado.
3: É o que mostram dados divulgados hoje pelo IBGE.
5: Esse indicador mostra o ritmo de atividades no dia a dia do país, como serviços de transporte, tecnologia, restaurantes e hotéis. Na comparação com maio do ano passado, o crescimento foi de 0,4%. No acumulado de janeiro a maio, na comparação com o mesmo período do ano passado, o resultado mostra um avanço de 1,9%. Nesse mesmo indicador, acumulado de janeiro a maio, o destaque positivo ficou com o setor de informação e comunicação, que subiu 6,2%. Já o acumulado nos últimos 12 meses ficou em 2,6%. E na comparação direta de maio com o mês anterior, o segmento de tecnologia não teve variações, mas outras atividades conseguiram crescer e ajudaram a assegurar o ritmo do setor, como detalha o gerente da pesquisa mensal de serviços, Rodrigo Lobo.
6: No campo positivo, os profissionais administrativos e complementares lideraram os ganhos, impulsionados pela parte de agenciamento de espaços de publicidade, serviços de engenharia e locação de automóveis. O segundo impacto positivo em termos setoriais ficou com os serviços prestados às famílias, que avançaram 0,2%, impulsionado pela parte de restaurantes.
5: O volume de serviços no Brasil recuou 0,4% em maio, após ter registrado alta de 1,1% em abril. Reportagem Luciana Colares de Holanda.
2: A projeção de crescimento da economia brasileira para este ano se manteve em 2,3%, segundo o novo boletim macrofiscal apresentado hoje pelo Ministério da Fazenda.
3: Dentre os fatores externos que devem contribuir para a projeção estão a retomada dos conflitos entre Estados Unidos e Irã e a instabilidade dos preços do petróleo e a possibilidade de novas pressões sobre a inflação global.
2: A equipe econômica também revisou a expectativa para a inflação deste ano.
3: A estimativa passou de 4,35% para 5,1% em 2026, enquanto a projeção para 2027 foi ajustada de 3,5% para 3,6%.
2: De acordo com o boletim, a principal pressão continua vindo da alta dos alimentos e do setor de serviços.
3: A secretária de Política Econômica, Débora Freire, destaca como a instabilidade no mercado externo impacta a atividade econômica brasileira.
7: Basicamente, continuamos no cenário de desafio global da crise do petróleo, que tem

0: gerado aí impactos generalizados sobre inflação e crescimento. Para o cenário de PIB, estamos mantendo a projeção de crescimento em 2,3%.
1: Estão abertos até amanhã editais da Conab para aquisição de alimentos destinados à população em situação de insegurança alimentar e nutricional.
2: São produtos como açúcar, arroz, café, carne bovina, feijão, fubá, óleo e farinha.
1: Ao todo, serão adquiridas mais de 800 toneladas de alimentos.
2: Esse volume será disposto em cestas que. Em cestas, perdão, para então ser entregue à população. Como explica Ana Rita da Costa Pinto, superintendente de abastecimento social da Companhia Nacional de Abastecimento.
3: Por meio desses editais, a Conab vai receber propostas de organizações da agricultura familiar que tenham interesse em fornecer esses alimentos. Com o recebimento dessas propostas, será possível montar mais de 37 mil cestas de alimentos nas unidades armazenadoras da Conab em Mato Grosso, Mato Grosso do Sul, Rio Grande do Sul, Santa Catarina e Paraná. E também vamos conseguir adquirir cestas já montadas, mais de 21 mil cestas já montadas.
1: As compras serão executadas pela plataforma Contrata Mais Brasil, com resultado previsto ainda para este mês.
2: A portaria que regulamenta a publicidade das casas de apostas online, as bets, entra em vigor no próximo dia 17.
1: Entre as mudanças está a proibição de utilizar estratégias ou análises sobre eventos esportivos para induzir a realização de apostas.
2: Também está vedada qualquer divulgação direcionada a crianças e adolescentes.
1: A fiscalização será feita pela Secretaria Nacional do Consumidor, do Ministério da Justiça e Segurança Pública.
4: A portaria conjunta dos Ministérios da Fazenda e Justiça e Segurança Pública é voltada para os agentes operadores de apostas de cota fixa, ou seja, as casas de aposta online, as chamadas bets. A norma estabelece que a publicidade das bets, autorizadas a funcionar no país, deve seguir os princípios do jogo responsável. Ficam proibidas a divulgação de prognósticos e a exibição de apostas premiadas que sugiram a obtenção de lucro fácil, bem como a apresentação da aposta como suposta fonte de renda, como esclarece o secretário nacional de direitos digitais, Vitor Oliveira Fernandes.
5: A partir de agora, fica claro que são proibidas veiculações publicitárias que induzam os consumidores a apostarem, que emitam palpites técnicos, como se o ato de aposta fosse uma ciência ou se houvesse algum tipo de estratégia por trás do ato de apostar. Além disso, também fica vedado qualquer tipo de publicidade direcionada ao público de crianças e adolescentes que não podem ter acesso a esses produtos, já que apostas de cota fixas no Brasil são proibidas, terminantemente proibidas para menores de idade.
4: Antes da publicação de qualquer anúncio, as plataformas de internet deverão verificar se a empresa de aposta é autorizada a funcionar no país. O secretário nacional do consumidor, Ricardo Morichita, afirma que a portaria traz segurança jurídica a todos.
6: É importante porque torna claro aquilo que é ilegal, como a gente pode combatê-la e também a publicidade abusiva e a prática abusiva. É uma forma tanto da gente comunicar melhor, mas ao mesmo tempo trazer mais segurança jurídica.
4: Entre as principais regras da portaria publicada no último dia 10, está a divulgação de advertências ao apostador sobre os riscos de apostas online. As penalidades para as bets que descumprirem as regras incluem multa de até 20% do faturamento da operadora, suspensão das atividades por 180 dias e, em casos de reincidência, a cassação definitiva da licença para operar no Brasil. Reportagem Nazi Brum.
2: Restauração ecológica e produtiva da Bacia do Rio Doce, em Minas Gerais.
1: Estão abertas até 31 de agosto as inscrições para a seleção de projetos de recuperação ambiental na região, após os danos causados pelo rompimento da barragem do Fundão.
2: Os investimentos são do Banco Nacional de Desenvolvimento Econômico e Social, o BNDES, em parceria com o Ministério do Meio Ambiente e Mudança do Clima.
7: O edital Restaura Rio Doce está recebendo propostas até o fim de agosto. Conduzido pelo BNDES, o Banco Nacional de Desenvolvimento Econômico e Social, em parceria com o Ministério do Meio Ambiente e Mudança do Clima, o edital vai selecionar instituições para executar e coordenar projetos de restauração ecológica e produtiva em 12.500 hectares na região da Bacia do Rio Doce. O objetivo objetivo é reparar e compensar danos causados.

0: causados pelo rompimento da barragem de Fundão, ocorrido em 2015, em Mariana, Minas Gerais. Serão destinados ao edital 618 milhões e 750 mil reais do Fundo Rio Doce. O gerente institucional do Fundo Rio Doce no BNDES, Guilherme Tinoco, detalha as ações que deverão ser desenvolvidas pelas instituições selecionadas de acordo com o edital.
1: Ele prevê a implementação de ações integradas de restauração ecológica e produtiva, associadas à recuperação de áreas degradadas, à conservação do solo e da água e ao fortalecimento da cadeia produtiva da restauração na bacia do Rio Doce. A restauração ecológica deverá ser realizada através da recomposição da vegetação nativa. Já a restauração produtiva deve se dar por meio de sistemas sustentáveis que conciliem geração de renda e conservação ambiental.
0: As propostas para o edital Restaura Rio Doce devem ser apresentadas até o dia 31 de agosto. Mais informações estão disponíveis no site bndes.gov.br/restaura-rio-doce. Reportagem André de Barros Lima.
2: Jovens de 16 a 29 anos têm até o dia 20 de julho para se inscrever na plataforma Juventude Solidária.
3: A iniciativa oferece vagas de voluntariado em projetos sociais de diversas áreas e, em alguns casos, prevê apoio financeiro aos participantes.
4: Jovens com idades entre 16 e 29 anos interessados em atuar como voluntários em projetos sociais, fiquem atentos. As inscrições para a plataforma Juventude Solidária estão abertas até o dia 20 de julho. A iniciativa incentiva o trabalho voluntário em projetos que beneficiam comunidades de todo o país, especialmente em regiões mais vulneráveis. As vagas são em áreas como educação, cultura, esporte, saúde, assistência social, segurança alimentar e meio ambiente. Dependendo da vaga e do perfil do participante, pode haver apoio financeiro conforme as regras do edital. Quem fala sobre a ação é a secretária nacional de Juventude, Vitória Genuíno.
5: A gente selecionou 1.000 projetos por todo o país e você pode ter a oportunidade de se engajar numa ação social que está acontecendo no território. E os temas são diversos: saúde, comunicação, tecnologia, cultura, direito à cidade. A oportunidade de você se engajar numa ação e, se tiver uma ideia jovem, pode receber uma ajuda de custo de R$300 durante 6 meses, que é o período do edital. E também todo mundo recebe um certificado de participação que vai te ajudar aí no seu currículo, na sua vida profissional.
4: Para participar, basta acessar o portal Brasil Participativo, entrar na página da plataforma Juventude Solidária e preencher o formulário de inscrição. Jovens de 16 e 17 anos precisam de autorização do responsável legal. Reportagem Luciana Vasconcelos.
2: Atenção, estudantes que participaram do processo seletivo do programa Universidade para Todos, o ProUni.
3: Já está disponível a lista de pré-selecionados na primeira chamada para o segundo semestre de 2026.
2: Os estudantes aprovados devem apresentar documentação diretamente na faculdade escolhida.
3: Nesta chamada, o ProUni ofertou mais de 471 mil bolsas de estudos, cerca de 220 mil bolsas integrais e mais de 251 mil parciais.
2: O resultado pode ser consultado no portal de acesso único ao ensino superior.
3: O prazo para comprovar as informações da inscrição começa hoje e vai até o dia 24 desse mês.
2: E essas foram as notícias do Governo Federal.
3: Uma realização da Secretaria de Comunicação Social da Presidência da República.
2: Com produção da empresa Brasil de Comunicação.
3: Fique agora com o Minuto do TCU. Em seguida, as notícias do Poder Judiciário e do Congresso Nacional. Boa noite.
2: Boa noite para você e até amanhã.
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2: Presidente do STF recebe ministro da Fazenda para tratar de regulamentação das PETs.
3: STJ afasta uso capião familiar sobre parte de imóvel com área total superior a 250 metros quadrados.
2: TSS reúne com empresas de pesquisas eleitorais para discutir aprimoramentos para 2026.
3: Boa noite, eu sou o Arthur Filho.
2: E eu sou Walter Lima.
3: Nesta quarta-feira, o presidente do Supremo Tribunal Federal, ministro Edson Fachin, recebeu na sede da corte o ministro da Fazenda.
2: A reunião foi uma articulação institucional para combater a lavagem de dinheiro e o avanço de facções criminosas no mercado de apostas eletrônicas clandestinas. Pablo Lemos.
4: No encontro, o ministro da Fazenda, Dário Durigan, apresentou as ações do governo para a regulamentação do setor. O presidente do Supremo Tribunal Federal, ministro Edson Fachin, reforçou a preocupação do judiciário com o mercado de apostas eletrônicas clandestinas e ressaltou algumas decisões do STF sobre o tema.
5: Decisões importantes já foram proferidas na ambiência cautelar, inclusive de proteção de benefícios sociais e proteção de pessoas vulneráveis, especialmente no tocante a mecanismos de publicidade para proteger crianças e adolescentes, bem assim os consumidores e, obviamente, os apostadores.
4: O encontro entre o presidente da Suprema Corte e o ministro da Fazenda antecede o julgamento, no segundo semestre, de ações que questionam especificamente a validade da lei das BETs.
3: Para o Superior Tribunal de Justiça, o uso capião familiar não pode ser reconhecida quando o imóvel urbano possui área total superior a 250 metros quadrados, mesmo que o pedido seja apenas sobre parte do bem.
2: A uso capião é a aquisição da propriedade de um bem móvel ou imóvel em razão do uso por determinado prazo, sem oposição do dono e de outras condições legais. Fátima Uchoa.
6: Em divórcio litigioso com partilha de bens, uma mulher alegou exercer posse exclusiva sobre 250 metros quadrados do imóvel que habitava, embora a área total fosse maior. O Tribunal de Justiça de Minas Gerais negou o pedido. A quarta turma do STJ manteve a negativa, considerando que o limite previsto no Código Civil de, no máximo, 250 metros quadrados é requisito objetivo a uso capião e deve considerar a metragem total do imóvel. O relator foi o ministro Antônio Carlos Ferreira.
3: O presidente do Tribunal Superior Eleitoral, ministro Cássio Nunes Marques, se reuniu com representantes de 16 empresas de pesquisas eleitorais.
2: O encontro teve como objetivo debater regras para registros e pesquisas nas eleições. Lidiane Reis.
7: O ministro Cássio Nunes ressaltou que a reunião buscou ampliar a transparência, a segurança jurídica e a confiança pública nesse importante instrumento da democracia.
8: Pretende-se, na realidade, o fortalecimento de um ambiente permanente de cooperação, no qual seja possível compartilhar experiências, esclarecer aspectos técnicos e identificar oportunidades de aperfeiçoamento que contribuam para a ampliação da confiança pública, assegurando, ao mesmo tempo, maior segurança jurídica às entidades e às empresas de pesquisa.
7: Agora, as empresas poderão enviar propostas de melhorias referentes às pesquisas eleitorais ao Tribunal Superior Eleitoral até a próxima sexta-feira, dia 17 de julho.
3: Tribunal Superior do Trabalho mantém indenização a trabalhador que teve dados de ação divulgados na intranet da empresa.
2: A exposição foi considerada discriminatória. Marla Lacerda.
9: O trabalhador teve o nome, o número do processo e o valor da ação trabalhista divulgados na rede interna da empresa onde ele ainda trabalhava. Para a terceira turma do TST, a divulgação extrapolou a finalidade administrativa, violou a privacidade do empregado e o expôs a constrangimentos e retaliações no ambiente de trabalho. Diante disso, o colegiado manteve a condenação ao pagamento de R$ 5 mil por danos morais.
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3: A você, uma boa noite.
2: E até amanhã.
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11: Eu sou Paula Groba.
12: E eu sou Humberto Pinheiro.
11: E estes são os destaques de hoje do Jornal do Senado, que começa agora.
12: Senado endurece penas para crimes contra profissionais da saúde e da educação.
11: Aprovado o uso de emendas para atendimento pré-hospitalar dos bombeiros.
12: Avança projeto que aumenta a pena para o chamado estelionato amoroso.
11: Boa noite.
12: Boa noite.
11: Quem agredir ou ameaçar professores e profissionais da saúde no exercício da função poderá receber penas mais severas.
12: O Senado aprovou um projeto que endurece a legislação para crimes como lesão corporal, desacato, ameaça e homicídio. Repórter Pedro Pincer.
13: O plenário aprovou o projeto da Câmara dos Deputados que aumenta as penas do crime de homicídio praticados contra profissionais da saúde e da educação no exercício de suas funções. O texto também classifica como hediondo o homicídio e a lesão corporal de natureza grave ou seguida de morte praticados contra profissionais da saúde. O projeto ainda amplia as penas para crimes como lesão corporal, ameaça, incitação ao crime, desacato e outros delitos, quando praticados contra profissionais dessas áreas. O relator, senador Dr. Irã do Progressistas de Roraima, defendeu o aumento das penas como forma de proteção à integridade dos trabalhadores.
14: Eles terminam recebendo toda essa carga, às vezes, de incompreensão, às vezes de... agonia das pessoas quando procuram atendimento no Sistema Único de Saúde, e muitas vezes, por sobrecarga de trabalho, essas pessoas são submetidas a esse tipo de constrangimento.
13: Como foi alterado no Senado, o texto voltará à Câmara dos Deputados para a nova análise.
11: Avançou no Senado o projeto que endurece a punição para adultos que utilizam crianças e adolescentes na prática de crimes.
12: A proposta inclui no Código Penal uma nova circunstância agravante para aumentar a pena de quem explora menores na ação criminosa. Repórter Bruno Lourenço.
15: O projeto altera o artigo 62 do Código Penal para estabelecer que a pena de um crime será agravada sempre que o agente cometer a infração com a participação de um menor de 18 anos. A medida, explicou o relator, senador Wilder Moraes, do PL de Goiás, visa combater uma prática recorrente de organizações criminosas e delinquentes adultos que aproveitam a inimputabilidade penal e recrutam adolescentes para execução de roubos ou transporte de drogas e armas.
16: Ao estabelecer uma penalidade mais severa para aqueles que se valem de menores em suas ações criminosas, o Estado envia uma mensagem clara: explorar a vulnerabilidade jurídica e social de adolescente não serão tolerados. Esses agravantes funcionariam não apenas como punição, mas também como medida preventiva, desincentivar adultos e envolverem jovens em atividades ilícitas.
15: A proposta seguiu para a Comissão de Constituição e Justiça.
11: Senadores da Comissão de Direitos Humanos aprovaram também o aumento da pena para quem comete estelionato contra mulheres em relacionamento afetivo.
12: A proposta ainda inclui golpes amorosos pela internet. Repórter Patrícia Oliveira.
17: A pena do crime de estelionato, que é de 1 a 5 anos de reclusão e multa, poderá ser aumentada de 1/3 até o dobro, quando o golpe for praticado contra mulher em contexto de violência doméstica e familiar ou de relação íntima de afeto. A proposta da senadora Damaris Alves, do Republicanos do Distrito Federal, aprovada na Comissão de Direitos Humanos, busca combater o chamado estelionato amoroso, quando o golpista conquista a confiança da vítima ou simula um relacionamento para conseguir dinheiro, bens ou outras vantagens financeiras. A regra também vale para relacionamentos mantidos exclusivamente pela internet, em redes sociais, aplicativos ou outros meios digitais. O projeto recebeu parecer favorável do relator, senador Hermes Klan, do PL de Santa Catarina.
18: O estelionato sentimental

0: Tal é uma violência que vai muito além do prejuízo financeiro. Ele destrói a confiança, a dignidade e a segurança emocional das vítimas, especialmente das mulheres.
1: O relator também substituiu a expressão relação amorosa por relação íntima de afeto, termo já adotado pela Lei Maria da Penha. A proposta segue para a Comissão de Constituição e Justiça.
2: E aplicativos de relacionamento podem passar a ser obrigados a informar sobre doenças sexualmente transmissíveis.
3: É o que determina um projeto aprovado hoje pela Comissão de Ciência e Tecnologia. A reportagem é de Márcio Maturana.
4: Informações sobre doenças sexualmente transmissíveis deverão ser claras, objetivas e didáticas em todos os aplicativos e plataformas de relacionamento, segundo o projeto aprovado pela Comissão de Ciência e Tecnologia, que segue para a votação final na Comissão de Assuntos Sociais. Será uma conscientização sobre sintomas, riscos à saúde, formas de transmissão, medidas de prevenção e possibilidades de tratamento, como informou o senador Esperidião Amin, do PP de Santa Catarina.
5: A plataforma digital, a internet, passou a ser um instrumento de intermediação, de, digamos, de troca de mensagens afetivas, e daí há um passo seguinte de um relacionamento mais íntimo. Portanto, essa medida preventiva vem socorrer a sociedade num momento em que este meio de intermediação passa a ser mais popular.
4: Amin leu o relatório do senador Everton, do PDT do Maranhão, que incluiu 4 emendas ao projeto apresentado pelo senador Fabiano Contarato, do PT do Espírito Santo. Uma das emendas busca evitar um excesso de notificações que possam reduzir a efetividade da medida. Outra impede que os avisos possam ser bloqueados nas configurações das plataformas. A terceira emenda substitui a expressão sites e aplicativos de relacionamento pela denominação aplicações de internet destinadas à intermediação de relacionamentos ou de encontros. E a quarta emenda obriga as plataformas a divulgarem relatórios periódicos sobre alcance, engajamento e efetividade dos avisos, sempre preservando os dados pessoais dos usuários.
2: O Senado aprovou um projeto que prorroga a autorização para que recursos do FGTS sejam aplicados em linhas de crédito específicas.
3: A medida poderá ser aplicada a entidades hospitalares, filantrópicas e a instituições sem fins lucrativos atuantes no âmbito do SUS. Repórter Douglas Castilho.
6: Implementada em 2019, essa política viabilizou até o ano de 2022 um total de R$3 bilhões a cerca de 140 hospitais filantrópicos. Os recursos são usados para que essas instituições substituam suas dívidas mais caras e imediatas por crédito a ser pago no longo prazo com juros menores. Médico, o relator da proposta, senador Nelsinho Trade, do PSD de Mato Grosso do Sul, defendeu a medida relembrando sua atuação na Santa Casa de seu estado.
7: Lá no meu estado, a Santa Casa é a quarta maior do Brasil. Eu trabalhei 17 anos lá e eu posso ver dia após dia a dificuldade daquele hospital e manter o bom atendimento.
6: O projeto também alcança as instituições sem fins lucrativos que atuem no atendimento de pessoas com deficiência. Pelo texto que segue para a sanção presidencial, fica suspensa a cobrança de eventual tributo de instituição filantrópica suspeita de não cumprir os requisitos de imunidade até decisão final de processo administrativo instaurado para esse fim, independentemente da data de ocorrência do fato gerador.
2: E o atendimento pré-hospitalar feito pelos corpos de bombeiros militares poderá receber mais recursos. O Senado aprovou um projeto que autoriza o uso de emendas parlamentares para financiar esse tipo de serviço nas ações públicas de saúde.
3: Com a mudança, estados e municípios poderão destinar verbas para a compra de ambulâncias, equipamentos, materiais e para a estruturação do atendimento prestado pelos bombeiros em situações de urgência e emergência. A legislação exige que pelo menos metade das emendas individuais sejam para a saúde. pelo texto, apenas despesas que cumprirem requisitos a serem definidos pelo Ministério da Saúde poderão receber recursos de emendas. A indicação de emendas direcionadas ao Corpo de Bombeiros será facultada ao parlamentar. O texto base aprovado teve 65 votos a favor e 2 contrários. Com edição de Paulo Groba e trabalhos técnicos de Eliseu Caires, o Jornal do Senado fica por aqui. Acompanhe agora as notícias da Câmara dos Deputados. Boa noite.
2: Boa noite e até amanhã.
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9: Câmara limita a possibilidade de recurso no Superior Tribunal de Justiça.
10: Audiência pública reafirma a defesa do limite de 20 anos para patentes.
9: Deputados divergem sobre votação do projeto que combate a misoginia.
10: Boa noite. Sargento Gonçalves, do PL do Rio Grande do Norte, critica o projeto sobre misoginia. O congressista acredita que o texto pode abrir margem para criminalizar manifestações públicas de fé e interpretações de textos religiosos.
9: Sargento Gonçalves argumenta que o país deveria concentrar esforços no combate ao crime organizado e aos crimes contra as mulheres. Para ele, o projeto não contribui para a proteção feminina e pode restringir o direito de cidadãos expressarem suas convicções religiosas.
10: Nicolas Ferreira, do PL de Minas Gerais, diverge do projeto que tipifica crimes relacionados à misoginia. O deputado acredita que a proposta pode restringir a liberdade de expressão ao criminalizar críticas e manifestações de opinião.
9: Nicolas Ferreira também associa o projeto a uma tentativa de censura. Na avaliação do deputado, o Congresso deveria priorizar medidas de combate a crimes como estupro, pedofilia e violência praticada por organizações criminosas.
10: Júlia Zanatta, do PL de Santa Catarina, declara que vai votar contra o projeto que tipifica o crime de misoginia. Segundo a deputada, a proposta pode restringir a liberdade de expressão e ser utilizada para limitar críticas a agentes públicos.
9: Júlia Zanatta também reprova o governo federal por, segundo ela, substituir o termo mulher em documentos oficiais por pessoa que gesta. Para ela, a prioridade das políticas públicas voltadas às mulheres deve ser o combate à violência e o fortalecimento da segurança pública.
10: Jandira Fegali, do PCdoB do Rio de Janeiro, avalia que a tipificação do crime de misoginia busca combater o discurso de ódio e a incitação à violência contra as mulheres. Segundo a deputada, a medida contribui para o enfrentamento do feminicídio.
9: Na opinião de Jandira Fegali, o projeto contra a misoginia não fere as liberdades de expressão, de fé ou de culto, asseguradas pela Constituição. Para ela, incitar a violência contra as mulheres é um crime grave que precisa ser combatido em todos os ambientes, inclusive nas redes sociais.
10: Alencar Santana, do PT de São Paulo, repudia a fala de colegas da oposição que, segundo ele, desmerecem a pauta de proteção feminina. O deputado alerta que o Brasil vem observando índices elevados de feminicídio.
9: De acordo com Alencar Santana, discursos de parlamentares que menosprezam as mulheres legitimam novas formas de agressão. Para o parlamentar, agressores e feminicidas devem ser punidos com rigor.
10: Benedita da Silva, do PT do Rio de Janeiro, refuta argumentos religiosos usados contra a proposta que criminaliza a misoginia. Segundo a deputada, o projeto é uma resposta ao aumento da violência contra as mulheres.
9: Benedita da Silva lamenta a falta de um diálogo produtivo com a oposição sobre a pauta feminina. Para a parlamentar, criminalizar a misoginia é uma medida essencial para poupar vidas e defender a dignidade das famílias brasileiras.
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8: Justiça.
10: Câmara dos Deputados aprovou um filtro para recursos possíveis ao Superior Tribunal de Justiça. A repórter Daniele Lessa explica como deve funcionar.
12: A Câmara dos Deputados aprovou o projeto que regulamenta uma nova regra para análise de recursos especiais enviados ao Superior Tribunal de Justiça, o STJ. O projeto foi apresentado pelo senador Davi

0: e Alcolumbre, do União, do Amapá, e altera o Código de Processo Civil. O recurso especial é usado quando uma das partes de um processo pede ao STJ que examine se uma decisão judicial aplicou corretamente uma lei federal. Pelo texto aprovado, quem apresentar esse tipo de recurso terá que demonstrar que a questão discutida é relevante do ponto de vista econômico, político, social ou jurídico e que o caso ultrapassa o interesse apenas das partes envolvidas no processo. Na prática, o objetivo é permitir que o STJ concentre seus julgamentos em temas mais importantes para a interpretação das leis federais e não apenas em casos individuais sem maior impacto. Relator da proposta em plenário, o deputado Ranieri Paulino, do Republicanos da Paraíba, defendeu que o novo filtro ajuda a racionalizar a análise de recursos e melhora a eficiência da justiça.
1: Justiça tardia não é justiça. Só esse ano, o STJ recebeu mais de 260 mil processos. Será que isso facilita a avaliação e as decisões do STJ ou cria ainda mais dilatação de prazo para as partes que querem uma solução jurídica?
0: Segundo o relator, o acesso à justiça não ficará comprometido, pois para que o STJ deixe de analisar um recurso por falta de relevância, será necessária a manifestação de 2/3 dos integrantes do órgão responsável pelo julgamento. Quando a relevância for reconhecida, o relator poderá suspender em todo o país o andamento de processos individuais ou coletivos que tratem da mesma questão. Essa suspensão poderá durar 6 meses, com prorrogação por mais 6 meses, se houver necessidade de audiência pública ou participação de terceiros no processo. Deputados ligados ao PT, PCdoB e PSOL votaram contra o projeto, argumentando que a mudança prejudica os mais pobres, sendo benéfica apenas para quem tem recursos para contratar grandes escritórios de advocacia, como disse o deputado Chico Alencar, do PSOL do Rio de Janeiro.
2: Quem não tem recursos para contratar grandes bancas vai ficar prejudicado. Isso aqui não é justiça para os pobres. Os direitos sociais, previdenciários, consumistas dos pequenos, políticas públicas em geral, podem ter dificuldade nesses recursos.
0: O deputado Pedro Uczai, do PT de Santa Catarina, defendeu que o texto fosse alterado para permitir que continuem sendo aceitos recursos que tratem de direitos fundamentais ou coletivos, ações de execução penal e ações que envolvam grupos com mais de 1.000 pessoas, mas o plenário rejeitou essa sugestão. O projeto que regulamenta o critério de relevância para recursos especiais ao STJ será enviado para a sanção presidencial e pode virar lei. Da Rádio Câmara de Brasília, Daniele Lessa.
3: Eleições. Otone de Paula, do PSD do Rio de Janeiro, critica a condução política de Flávio Bolsonaro. O deputado acredita que o senador assumiu o risco de expor o ex-presidente Jair Bolsonaro a novas restrições judiciais ao divulgar uma carta escrita por seu pai.
4: O parlamentar avalia também que a atitude consolidou Flávio Bolsonaro como porta-voz do pai, evidenciando uma disputa pela liderança do campo conservador. Otone de Paula defende que a direita busque uma alternativa política para as próximas eleições.
3: Saúde. Participantes de audiência na Câmara dos Deputados defenderam a manutenção do limite de 20 anos para patentes para garantir acesso à saúde. A repórter Noelle Nobre acompanhou o debate.
5: A Comissão de Defesa do Consumidor da Câmara dos Deputados realizou uma audiência pública para discutir a manutenção do prazo de 20 anos para a vigência de patentes no Brasil. O debate reuniu representantes do governo e da indústria nacional que defenderam que o limite atual, contado a partir da data do pedido, é necessário para a sustentabilidade do SUS, o Sistema Único de Saúde, e para a competitividade de medicamentos genéricos e biosimilares. O presidente da Comissão de Defesa do Consumidor, deputado Clodoaldo Magalhães, do PV de Pernambuco, lembrou que existem projetos de lei no Congresso que buscam restabelecer mecanismos de extensão de prazos que haviam sido extintos pelo Supremo Tribunal Federal em 2021. O parlamentar reforçou que a inovação deve estar associada ao acesso à saúde pela população.
6: Toda essa inovação para que vai servir se não a vida humana? Então, os custos dos sistemas de saúde não vão enfrentar esses custos de patentes. a este tamanho.
5: Clodoaldo Magalhães disse agora aguardar a sanção do projeto de lei que garante a autonomia do Brasil na produção de medicamentos, vacinas, equipamentos e insumos médicos. A proposta, já aprovada pela Câmara e pelo Senado, cria a Estratégia Nacional de Saúde. Da Rádio Câmara de Brasília, Noelle Nobre.
7: Ciência e tecnologia.
4: Inácio Arruda, do PCdoB do Ceará, defende o fortalecimento da ciência e das instituições de pesquisa. O deputado destaca ainda a contribuição dos pesquisadores brasileiros para áreas como saúde, energia, agricultura e tecnologia.
3: Além disso, Inácio Arruda convida pesquisadores, estudantes e cidadãos a participarem da reunião anual de número 78 da Sociedade Brasileira para o Progresso da Ciência. Ele informa que o evento da SBPC vai acontecer em Niterói e deve reunir instituições de pesquisa de todo o país.
7: Transportes.
4: Comissão aprova autorização para pessoa com deficiência visual usar óculos biópticos para obter carteira de motorista. A repórter Paula Bittar nos conta como funcionam esses aparelhos.
8: A Comissão de Constituição e Justiça da Câmara aprovou uma proposta que autoriza pessoas com deficiência visual a utilizarem tecnologias assistivas, como óculos biópticos com lentes telescópicas, no processo de obtenção da Carteira Nacional de Habilitação, a CNH. Os sistemas biópticos combinam os óculos normais com um pequeno sistema telescópico. Enquanto a lente dos óculos fornece à pessoa a visão geral do ambiente, o telescópio auxilia na rápida localização de detalhes. O dispositivo pode ser fabricado para um ou para ambos os olhos. O texto estabelece que o Conselho Nacional de Trânsito, CONTRAN, deverá regulamentar o uso desses equipamentos no processo de habilitação de candidatos. O relator na CCJ, deputado Alfredo Gaspar, do PL de Alagoas, ressaltou que o projeto se harmoniza com o Sistema Constitucional de Proteção e Promoção dos Direitos das Pessoas com Deficiência. Ele também disse que a proposta está de acordo com a Convenção Internacional sobre os Direitos das Pessoas com Deficiência e seu protocolo facultativo, que integram o ordenamento brasileiro com hierarquia equivalente à de emenda constitucional.
9: Isso é uma harmonização de convenção com a Constituição e o Estatuto da Pessoa com Deficiência, dando garantias e direitos para que elas possam acessar meios de transporte e terem direito a conduzir esses meios de transporte mediante o uso desse óculos biópticos, que nada mais é do que uma lente especial que tem uma profundidade maior, é tipo um binóculo olhando para determinado aspecto do óculos para que possa ter uma acuidade maior visual.
8: O projeto que autoriza pessoas com deficiência visual a utilizarem tecnologias como óculos biópticos com lentes telescópicas no processo de obtenção da carteira de motorista já pode seguir para análise do Senado, a menos que haja recurso para votação antes pelo plenário da Câmara. Da Rádio Câmara de Brasília, Paula Bittar.
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7: Trabalho.
3: O governo defende projeto que prorroga a vigência de acordos e convenções coletivas de trabalho até nova negociação. Entenda na reportagem de Silvia Munhato.
11: Em audiência na Comissão de Trabalho da Câmara dos Deputados, o governo defendeu o projeto que prorroga a vigência de acordos e convenções coletivas de trabalho até que haja nova negociação. É a chamada ultratividade. Esses acordos e convenções têm hoje vigência máxima de 2 anos. Antes da reforma trabalhista de 2017, a validade permanecia após o fim do prazo estabelecido, até que um novo acordo fosse firmado. Diante das manifestações dos sindicalistas presentes, a deputada Érica Cocai, do PT do Distrito Federal, autora da proposta, disse que vai solicitar ao presidente da comissão, deputado Marcos Tavares, do PDT do Rio de Janeiro, a definição imediata de um relator para o projeto.
12: Quando você tem conquistas, muitas vezes, ano após ano, conquistas de décadas, que estão incorporadas já no cotidiano do trabalhador e da trabalhadora, e essas conquistas passam a não vigir mais quando chega o processo de database, você estabelece um processo de pressão imensa.
11: Em 2022, o Supremo Tribunal Federal considerou inconstitucionais as decisões da Justiça Trabalhista a favor da ultratividade. O projeto que permite a validade de acordos e convenções coletivas após o seu prazo de vigência até que uma nova negociação seja feita, precisa ser aprovado na Comissão de Trabalho e na Comissão de Constituição e Justiça para ser enviado para o Senado. Da Rádio Câmara de Brasília, Silvia Minhato.
7: Meio Ambiente.
4: Deputados aprovaram urgência para um projeto que reduz a área de proteção do Pantanal de Mato Grosso. O repórter Antônio Vital explica a questão.
13: A Câmara dos Deputados aprovou o regime de urgência para projeto que susta a ampliação da Estação Ecológica de Taiamã, em Mato Grosso, localizada nos municípios de Cáceres e Poconé, no Pantanal. Decreto do governo, publicado em março, ampliou a área da reserva de 11 mil para 68 mil hectares, com base na importância ambiental da área e com o argumento de que não há conflitos de terra na região, que tem quase 70% de vegetação natural preservada. De acordo com o Instituto Chico Mendes de Conservação e Biodiversidade, o ICMBio, a estação ecológica possui um berçário de peixes vital para o Pantanal, é um corredor ecológico para espécies ameaçadas e está localizada em área alagável, sem atividade econômica consolidada. O projeto que susta o decreto de ampliação da área foi apresentado pela deputada Coronel Fernanda, do PL de Mato Grosso. Ela alegou que o aumento da área protegida ocorreu sem que os produtores rurais e a população local fossem ouvidos.
14: Essa reserva, ela já existia, ela é cuidada, ela é preservada pela população de Cáceres. E o governo federal, fazendo a sua mídia social, como sempre, dentro da sua ideologia, aumentou essa reserva, um tamanho inadmissível, sem trazer nada para ofertar à população, sem dar condições para que aquela população continue preservando, sem dar condições para aqueles produtores que estão lá continuem fazendo o que eles sabem fazer bem, trazendo recurso e riqueza para o estado de Mato Grosso e para o Brasil.
13: Estações ecológicas têm uso restrito, não podem ser exploradas economicamente e são destinadas apenas a pesquisas e conservação. Nessas áreas estão proibidas atividades agropecuárias ou de turismo comercial. O regime de urgência permite que a proposta seja analisada diretamente no plenário da Câmara, sem passar pela análise das comissões permanentes da Casa. O deputado Tadeu Venere, do PT do Paraná, criticou o regime de urgência e justificou a necessidade de proteção do Pantanal, um dos biomas mais ameaçados do país.
15: O Pantanal é uma das áreas, se não a maior, uma das áreas, maiores áreas úmidas do mundo. Nós estamos vivendo uma crise climática sem precedentes e eu acredito que todos, mesmo aqueles que acham que a Terra é plana, sabem que a crise climática é algo que está acontecendo de fato. E nós ampliarmos áreas como essa, e houve o debate, e depois disso votarmos aqui um projeto que dispensa, inclusive, que nós possamos ouvir as comissões dessa casa, nos parece extremamente perigoso, precipitado e inócuo, até porque nós sabemos que haverá depois contestações.
13: Ainda não há data para votação no plenário da Câmara do projeto que susta a ampliação da Estação Ecológica de Taiamã, no Pantanal de Mato Grosso. Da Rádio Câmara, de Brasília, Antônio Vital.
7: Desenvolvimento Regional.
3: Paulo Guedes, do PT de Minas Gerais, é favorável à criação da região integrada de desenvolvimento do litoral norte de Pernambuco e Paraíba. A ideia, segundo o deputado, é que União, estados e municípios se articulem para promover ações de desenvolvimento no local.
4: Paulo Guedes afirma que a criação da RIDE amplia também investimentos em infraestrutura e geração de empregos. Ele ressalta, por fim, que a integração favorece o planejamento compartilhado e a redução das desigualdades econômicas e sociais na região.
3: Termina agora o Jornal Câmara dos Deputados, produzido pela Rádio Câmara, com trabalhos técnicos de Wellington Teles, apresentação de Márcio Aquilissardi e Tércia Guimarães. Boa noite para você.
4: Uma boa noite. A Voz do Brasil volta amanhã.
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1: O legado de Augusto Boal, criador do Teatro do Oprimido, ganha destaque na mostra Ocupa Boal. A programação reúne espetáculo teatral, exposição, oficinas e encontros que revisitam a trajetória de um dos mais influentes dramaturgos e pensadores do teatro mundial. A mostra acontece entre 26 de junho e 19 de julho, no Espaço Cultural Municipal Sérgio Porto, no Humaitá. Do Rio de Janeiro, Jansen Campos para a Rádio MEC, clássica e atual.
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1: Olá, amigos, muito boa noite. 8 horas e 3 minutos. Estamos iniciando o noturno desta quarta-feira, 15 de julho de 2026. Luísa, de Tom Jobim, com Marcos Ariel.

0: Bebê, de Hermeto Pascoal, com Nó em Pingo d'Água. Antes, Luísa, de Tom Jobim, com Marcos Ariel. Rádio MEC 8 e 10.
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0: Seresteiro, de Tia Amélia, com Hércules Gomes.

0: Tenda. Música e interpretação de Suami Júnior. Antes, Seresteiro, de Tia Amélia, com Hércules Gomes. Rádio MEC 8 e 18. Boa noite.
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0: Transição Planetária. Música e interpretação de Carol Panese.

0: Beira Rio, de Vinícius Correia, com Vinícius Correia e Cláudio Veiga. Antes, Transição Planetária, música e interpretação de Carol Panese. Rádio MEC 8:27.
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0: Acalanto, de Gabriel Grossi e Alessandro Kramer, com Diego Figueiredo e Gabriel Grossi.

0: Lounge Jazz, de Léo Gandelman e William Magalhães com Léo Gandelman, antes Acalanto, de Gabriel Grossi e Alessandro Kramer com Diego Figueiredo e Gabriel Grossi. Rádio MEC 8:37, boa noite.
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0: Fino do Ouro, de Gustavo Carvalho e Mário Bona, com Gustavo Carvalho.

0: Reencontro, música e interpretação de Zeca Colares. Antes, Fino do Ouro, de Gustavo Carvalho e Mário Bona, com Gustavo Carvalho. Rádio MEC 8:46.
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0: Aos pés da cruz e louco. Aos pés da cruz, de Marino Pinto, Louco, de Wilson Batista e Henrique Almeida, com Silvério Pontes e Zé da Velha.

0: Aos pés da cruz e louco. Aos pés da cruz de Marino Pinto, louco de Wilson Batista e Henrique Almeida, com Silvério Pontes e Zé da Velha. E assim encerramos Noturno desta quarta-feira, que está de volta amanhã a partir das 8 da noite. Continue conosco, vem aí o Jazz Livre ao vivo. Até já.
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2: As begônias estão chovendo ouro, suspendidas dos galhos da uitzica. O chão de pólen vai ficando louro, e o bosque inteiro redourado fica. Dir-se-á que se dilui todo um tesouro. Nunca a floresta amanheceu tão rica. As begônias estão chovendo ouro, penduradas dos galhos da uitzica. Bando de abelhas através do pólen, zinindo num brilhante fervedouro, as curvas asas transparentes bolem. E enquanto giram num bailado belo, as begônias estão chovendo ouro, formosa apoteose do amarelo.
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3: A Casa Roberto Marinho apresenta a exposição Tempo, de Valtércio Caldas. A mostra reúne cerca de 100 obras produzidas entre 1967 e 2025, atravessando 6 décadas de trajetória. Entre esculturas, desenhos e instalações, o artista trata o tempo como matéria, explorando relações com espaço e percepção. A Casa Roberto Marinho fica na Rua Cosme Velho, número 110. Do Rio de Janeiro, Jansen Campos para a Rádio MEC, clássica e atual.
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8: Nove horas.
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8: Olá, amigos. Eu sou Sidney Ferreira e o Jazz Livre está começando aqui pela sua Rádio MEC.